0: Você vai ouvir também arte e música.
1: O uso de materiais pedagógicos relacionados a essas disciplinas chegou a 45% das escolas públicas em 2024. Natália Koslick.
2: Essa ampliação está associada a melhores notas em língua portuguesa e matemática, além de menores índices de distorção e idade séria.
0: Hoje, na apresentação da Voz do Brasil, eu, Mariana Jungmann e Luciano Seixas.
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0: Regulamentação dos meios digitais, combate ao crime organizado e crescimento econômico equilibrado foram alguns dos temas discutidos pelo presidente Lula hoje em Evian, na França.
1: Lula participou como convidado do encontro do G7, grupo formado pelas principais economias desenvolvidas do Ocidente.
0: A repórter Luana Karen esteve lá acompanhando esse último dia de encontro.
3: No último dia de debates em Evian, na França, o presidente Lula defendeu a ampliação de investimentos em desenvolvimento, infraestrutura e qualificação profissional durante a sessão do G7, que reuniu representantes das principais economias desenvolvidas do mundo. Em coletiva à imprensa, o presidente brasileiro informou que foram discutidas formas de alcançar um crescimento econômico equilibrado que beneficie todos os países.
4: Cada reunião do G7 é a oportunidade da gente discutir com os países desenvolvidos tanto o equilíbrio quanto o desequilíbrio na ordem política, econômica e social, levando em conta a necessidade de cada país. O mundo precisa crescer para que a economia volte a crescer. Não adianta crescer só para a Alemanha, crescer só para os Estados Unidos, crescer só para a França. Não. É preciso, sem diminuir o padrão de vida deles, crescer para outros países.
3: Outro assunto em pauta foi a inteligência artificial. Junto a chefes de governo e de Estado e CEOs das principais empresas de tecnologia do mundo, o presidente Lula defendeu a regulamentação dos meios digitais para proteger direitos fundamentais de crianças, adolescentes e mulheres. E apresentou como um exemplo o Estatuto Digital para Crianças e Adolescentes, aprovado recentemente no Brasil, com obrigações para as empresas de tecnologia.
4: Fiz questão de dizer para eles duas coisas importantes que o Brasil fez: a proibição de telefone nas escolas e, segundo, o ECA Digital, que é a regulação digital mais importante feita no mundo para jovens e adolescentes. E eu queria que eles conhecessem.
3: No intervalo das reuniões ampliadas, Lula teve encontros bilaterais com o presidente do Egito, Abdel Fattah el-Sisi, e com o presidente da Ucrânia, Volodymyr Zelensky. De volta a Genebra, Lula se encontrou com o secretário-geral da Interpol, Valdeci Urquiza. A reunião tratou de ações concretas voltadas à América do Sul para fazer frente ao crime organizado transnacional. O diretor-geral da Polícia Federal, Andrei Rodrigues, destacou a colaboração do Brasil nesse trabalho.
5: Vamos reunir os 12 países sul-americanos num grande esforço para o enfrentamento ao tráfico de drogas, tráfico de armas, crimes ambientais, enfim, todos aqueles delitos que nós pudermos fazer a investigação. Ano passado, retiramos mais de 10 bilhões de reais do crime organizado e agora, com essa nova iniciativa e essa parceria, não só do Brasil, mas de todos os países com a Interpol, vai ser possível ampliar essa capacidade operacional e alcançar patrimônios ocultos.
3: Ainda na entrevista que deu aos jornalistas, o presidente Lula destacou a relação do país com a China e voltou a reafirmar a soberania brasileira, inclusive em relação às eleições. Ao final da coletiva, o presidente Lula embarcou de volta ao Brasil. De Genebra, na Suíça, Luana Karen.
1: Mais água para 498 municípios que sofrem com o período de clima seco.
0: O governo do Brasil anunciou a instalação de quase 21 mil cisternas para garantir o abastecimento nos estados do semiárido.
1: A repórter Gabriela Noronha acompanhou esse anúncio e traz pra gente os detalhes. Boa noite, Gabriela.
6: Boa noite, Luciano, Mariana, boa noite a todos que nos ouvem na Voz do Brasil. Olha, foram assinados hoje as ordens de serviço que autorizam a instalação de cerca de 21 mil cisternas. Essas unidades vão beneficiar 498 municípios em 8 estados. que são Bahia, Ceará, Minas Gerais, Paraíba, Pernambuco, Piauí, Rio Grande do Norte e Sergipe. Para esta ação estão sendo investidos mais de 250 milhões de reais. Segundo o governo, o objetivo é garantir a captação e armazenamento de água em períodos de estiagem, além de reduzir a dependência de soluções emergenciais no semiárido brasileiro, como o abastecimento por carros-pipa. As famílias beneficiadas foram selecionadas de acordo com critérios técnicos e sociais, priorizando populações em situação de maior vulnerabilidade, inscritas no Cadastro Único, famílias chefiadas por mulheres, comunidades quilombolas e pessoas com deficiência. De acordo com o ministro da Saúde, Alexandre Padilha, a iniciativa marca um avanço importante na política de segurança hídrica no país.
7: Com acesso à água de qualidade, de forma permanente, com estruturas resilientes, com tecnologias adaptadas à realidade local, mecanismos que garantam formas resilientes para enfrentar de forma transitória situações das tragédias climáticas ou da seca ou das enchentes, são fundamentais.
6: E olha, desde 2023, o governo do Brasil já entregou mais de 121 mil unidades de cisternas por meio do programa Cisternas. A maioria das distribuições se concentra nos estados do semiárido do Brasil. Mas o programa também beneficia comunidades na região amazônica, assim como em localidades de Mato Grosso do Sul, Goiás e Rio Grande do Sul, e utilizando aí tecnologias que se adequam às particularidades dessas regiões. As cisternas implementadas pelo programa têm uma capacidade que varia de 16 mil a 52 mil litros de água, o que possibilita o armazenamento seguro durante as secas. Mariana, Luciano.
0: Obrigada, Gabriela Noronha, pelas informações ao vivo na Voz do Brasil.
1: E outra forma de garantir segurança hídrica para a população mais vulnerável é por meio da tarifa social de água e esgoto.
0: O benefício já chegou a 1.905 municípios, onde vivem mais de 156 milhões de brasileiros.
1: E a Agência Nacional de Águas e Saneamento Básico, ANA, alerta que o prazo para a implantação ou implementação da tarifa se encerra em dezembro deste ano.
0: A tarifa social foi criada por lei em 2024.
8: A tarifa social de água e esgoto chegou em municípios onde vivem mais de 156 milhões de brasileiros. O benefício garante desconto de pelo menos 50% na conta de água e esgoto para famílias de baixa renda inscritas no Cadastro Único ou que tenham integrantes que recebem o benefício de prestação continuada, o BPC. A implementação ocorre em diferentes etapas, como a coleta de dados do Cadastro Único e do BPC, ajustes de equilíbrio econômico financeiro dos contratos e a conclusão do benefício pelos prestadores de serviço. A meta é que a tarifa social esteja implementada em todo o país até dezembro, explica Silvano Silvério, superintendente de regulação de saneamento básico da ANA.
9: A partir de dezembro de 2026, já não estará cumprindo a lei aqueles municípios que não tiverem a tarifa social instituída, né? Isso é muito importante, então é preciso correr com esse processo de obter as informações do CadÚnico, do BPC, fazer os estudos em reequilíbrio econômico financeiro, implementar a tarifa até dezembro de 2026, que é o limite dado pela lei.
8: A tarifa social de água e esgoto foi criada por lei em 2024 e busca ampliar o acesso à população de baixa renda a um serviço essencial, com a concessão automática do desconto a partir das informações do CadÚnico e do BPC. Reportagem Pablo Mundim.
1: Para facilitar o acesso aos serviços de saúde e humanizar os atendimentos, o governo do Brasil já entregou mais de 3.300 veículos para transportar a população que mora a mais de 50 quilômetros de distância dos grandes centros urbanos.
0: São vans, micro-ônibus e ambulâncias adquiridos com um investimento de R$1,4 bilhão.
1: A medida faz parte do programa Agora Tem Especialistas.
10: Foram entregues 3.300 veículos, entre vans, micro-ônibus e ambulâncias. Muitos desses veículos vão atender pacientes que moram longe e precisam percorrer mais de 50 quilômetros de distância para passar por uma consulta, fazer exames, cirurgias ou tratamentos especializados pelo SUS. Dos 3.300 veículos adquiridos, 1.824 serão entregues diretamente às prefeituras para uso em várias finalidades. Os outros 1.470 76 vão ser direcionados ao transporte de pacientes de radioterapia e hemodiálise. É o que explica o secretário de Atenção Especializada à Saúde, Mozart Salles.
11: Todo brasileira e brasileiro acima de 50 quilômetros de um serviço de hemodiálise e de radioterapia terá direito a usar o transporte sanitário e numa situação delicada, no caso da radioterapia, até utilizando aí

0: agrupadas em determinadas regiões e cidades. E ao agrupar, você acaba gerando um problema e uma necessidade, que é o deslocamento dos pacientes das cidades menores para os centros maiores.
1: Além do aumento do atendimento especializado e a oferta de transporte, o programa agora tem especialistas, prevê mais atendimentos em exames e cirurgias. Reportagem, Márcia Fernandes.
2: Em 2027, tem Copa do Mundo Feminina da FIFA na América do Sul e o Brasil se prepara para sediar a competição pela primeira vez.
3: Durante participação no programa Bom Dia Ministro, transmitido pela empresa Brasil de Comunicação, o ministro do Esporte, Paulo Henrique Cordeiro, ressaltou que o maior impacto do evento será a inclusão.
2: O ministro destacou que a prioridade do governo é trazer o futebol feminino para um patamar de igualdade em relação ao masculino e garantir a permanência de meninas e mulheres no esporte.
4: Pode ter certeza que o maior legado que nós vamos ter dessa Copa não é um legado de infraestrutura física, é uma mudança de como encara o futebol masculino e feminino, de incluir mais meninas e jovens com essa concepção de gênero, fazendo com que o futebol mude e traga as mulheres e traga as meninas para essa prática desportiva. E essa é a nossa principal ideia, fazer com que as mulheres possam efetivamente estar no futebol.
3: O ministro Paulo Henrique Cordeiro falou também dos esforços do governo na ampliação da lei de incentivo ao esporte.
2: A medida, criada em 2006, se tornou permanente no final do ano passado.
3: Na entrevista, o ministro do Esporte ressaltou os avanços a partir da mudança e fez um balanço dos investimentos.
4: Na nossa lei de incentivo ao esporte, nós ultrapassamos no ano passado mais de R$1 bilhão investidos. Nós somos um país de dimensão continental, obviamente com carências mil. A lei de incentivo ao esporte precisa efetivamente ampliar o seu alcance para que nós possamos levar políticas públicas de esporte, tanto em infraestrutura, na construção de novos equipamentos, quanto na recuperação de equipamentos já existentes e também de projetos de esporte com qualidade para a nossa população.
2: E o governo do Brasil está apertando o cerco contra ações maliciosas de sites de apostas online, as chamadas bets.
3: Um acordo assinado pelos Ministérios da Fazenda e da Justiça e Segurança Pública vai combater os chamados padrões manipulativos.
2: São recursos visuais usados para induzir usuários a gastarem sem consciência dos riscos.
3: A ação prevê fiscalização de propagandas abusivas e estudos sobre os perigos do vício em jogos digitais.
5: A Secretaria de Prêmios e Apostas do Ministério da Fazenda e a Secretaria Nacional de Direitos Digitais do Ministério da Justiça e Segurança Pública assinaram um acordo de cooperação técnica para aumentar a proteção dos consumidores em relação aos jogos de aposta online. Segundo o governo, o objetivo do acordo é desenvolver ações para identificar e combater os chamados padrões manipulativos, recursos utilizados pelas plataformas digitais que podem influenciar indevidamente o comportamento dos usuários e comprometer a tomada de decisões conscientes. Os ministérios da Fazenda e da Justiça vão atuar em conjunto para compartilhar informações e experiências que possam contribuir para o fortalecimento da regulação e da fiscalização do setor. A cooperação também prevê análises sobre publicidade responsável, transparência das plataformas, mecanismos de proteção aos consumidores e classificação de riscos associados ao uso de jogos e apostas. Priscila Machado, para a Voz do Brasil.
2: O novo Desenrola Brasil chega à marca de 10 milhões e 300 mil reais em operações de crédito com uso do FGTS.
3: A utilização dos recursos do Fundo de Garantia por Tempo de Serviço foi registrada pelo Ministério do Trabalho e Emprego em mais de 17 mil renegociações de dívidas no âmbito do programa.
6: O uso do FGTS como garantia para a renegociação de dívidas no programa Desenrola Brasil movimentou 10 milhões e 300 mil reais em operações até junho. Ao todo, foram registradas 17.085 operações de crédito, com valor médio de R$604,73 por trabalhador. Os dados foram apresentados pelo Ministério do Trabalho e Emprego nesta terça-feira, durante reunião do Conselho Curador do FGTS. O levantamento também aponta maior participação das mulheres na utilização da modalidade. 55% dos contratos foram firmados por trabalhadoras, enquanto os

0: homens representam 45% das operações realizadas. Em relação à distribuição regional, o Sudeste concentra a maior parcela das operações, com 50% do total. Em seguida, aparecem o Nordeste, Sul, Centro-Oeste e Norte. Thaísa Vitória para a Voz do Brasil.
1: Grandes propriedades rurais na Amazônia estão recebendo orientações do Ibama para tentar evitar incêndios florestais.
2: A medida faz parte da Operação Apoena, que começou este mês.
3: Donos de grandes propriedades rurais na Amazônia Legal estão recebendo um aviso do Ibama. Ou adotam medidas contra o fogo agora, ou serão punidos. É a estratégia da Operação Apoena, que começou este mês para tentar se antecipar aos incêndios florestais. O Instituto notificou fazendas no Pará, Mato Grosso, Amazonas, Rondônia, Acre, Maranhão e Roraima, que têm maior risco de queimadas. Jair Schmidt, presidente substituto do Ibama, explica as principais orientações.
4: A primeira delas é que, em hipótese alguma, utilizem, façam qualquer uso do fogo na vegetação sem a devida autorização de queima controlada do órgão ambiental competente. O segundo alerta, em caso de qualquer ocorrência de incêndio, que ele imediatamente comunique aos órgãos de controle, aos órgãos de combate, né, para estabelecer as medidas de resposta.
3: Os donos de terras também são obrigados a limpar o material combustível e a vegetação seca, além de criar aceiros para segurar as chamas. As ações tentam diminuir os impactos do Super El Niño, que pode agravar a seca na região este ano. E o governo já destinou mais recursos para fortalecer o combate aos incêndios florestais. Na última segunda-feira, foi autorizado um crédito extraordinário de 337 milhões e 500 mil reais para o Ministério do Meio Ambiente e Mudança do Clima. Recurso que vai permitir medidas como compra de equipamentos, pagamento de diárias de equipes e aluguel de aeronaves. Jair Schmidt, do Ibama, comenta outras ações para o período da seca.
4: Nós estamos também com um número recorde de contratação de brigadistas. O governo federal deve contratar esse ano aí mais de 4.400 brigadistas. O Ibama, ele tem uma previsão aí de dispor aí de até 19 aeronaves. Nós estamos mobilizando mais de 400 veículos especializados voltados ao combate de incêndios florestais.
3: Quem descumprir as notificações do Ibama ou for flagrado queimando a vegetação sem autorização, será multado e poderá ter a propriedade embargada. Reportagem Luciana Colares de Holanda.
1: O Brasil passa a contar com a rede de proteção aos direitos da pessoa idosa.
2: A iniciativa vai assegurar direitos com base nos princípios da equidade, da não discriminação e do respeito à diversidade.
5: Foi instituída pelo governo federal a Rede Nacional de Proteção e Defesa dos Direitos Humanos das Pessoas Idosas. A iniciativa visa promover a articulação entre os estados e a cooperação entre os órgãos e entidades públicas na garantia, promoção e proteção dos direitos humanos das pessoas idosas. Órgãos e entidades da administração pública podem aderir à Rede Nacional de Proteção e Defesa dos Direitos Humanos das Pessoas Idosas. A adesão será voluntária. A rede tem como atribuição recomendar a realização de diagnósticos sobre o envelhecimento populacional e os direitos humanos, propor estratégias para acompanhar o acesso das pessoas idosas às políticas setoriais e fortalecer os fóruns, movimentos e entidades com atuação na defesa dos direitos das pessoas idosas e na participação social. A coordenação geral será feita pelo Ministério dos Direitos Humanos e da Cidadania, junto com o Conselho Nacional dos Direitos da Pessoa Idosa. Daniele Popó para a Voz do Brasil.
1: Mais arte e música nas salas de aula de todo o país.
2: Um estudo divulgado essa semana mostrou que o uso de materiais dessas disciplinas em escolas públicas aumentou quase 10% desde 2019.
1: O que trouxe ganhos para o desempenho dos alunos dessas instituições e para sua trajetória escolar.
6: Uma pesquisa inédita realizada pelo Instituto Itaú, em parceria com os Ministérios da Cultura e da Educação, mostrou que o uso de materiais de arte e música nas escolas públicas aumentou, alcançando 45% das instituições em 2024. Em 2019, o índice era quase 10% menor, segundo dados do Censo Escolar. Essa ampliação está associada a melhores notas em língua portuguesa e matemática, entre outros benefícios. É o que explica Eduardo Saron, presidente da Fundação Itaú.
7: Quando a educação se junta com cultura, a gente vai mais longe. A gente cria pertencimento, a gente impacta a trajetória escolar desse jovem. Então a ideia é que esses estudos possam oferecer ainda mais elementos para fortalecer a escola de tempo integral. Com mais matemática, mais língua portuguesa, mais ciência, mas com mais arte, mais cultura, mais esporte.
6: O estudo aponta ainda outros reflexos na trajetória escolar. O uso dos materiais pedagógicos está associado a taxas de reprovação e de abandono ligeiramente mais baixas, além de menores índices de distorção e idade-série. O estado de São Paulo lidera em volume absoluto, passando de 7.140 escolas com materiais de artes e música em uso em 2019 para 8.681 em 2024. Para a ministra da Cultura, Margareth Menezes, aumentar a presença da arte e da música em sala de aula é investir na formação do ser humano como um todo.
8: Então isso é um ativo importantíssimo que a gente tem que mudar a nossa maneira de perceber, qualificar esses talentos. Porque quando a gente qualifica o talento através da cultura e da arte, não é só pela cultura e a arte ela é aproveitada. Ela se expande para qualquer outra direção das suas profissões. Então, é a qualificação do ser humano.
6: Para garantir a sustentabilidade das ações, o estudo apresenta algumas recomendações, como planejamentos conjuntos entre as pastas da cultura e da educação, destinação de recursos públicos para investimentos em salas multiuso e na contratação de profissionais, e integração de práticas artísticas e culturais no currículo de tempo integral. Reportagem Natália Koslick.
2: E essas foram as notícias do Governo do Brasil.
1: Fique agora com o Minuto do TCU e em seguida as notícias do Poder Judiciário e do Congresso Nacional. Boa noite.
2: Boa noite para você, até amanhã.
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11: O Tribunal de Contas da União fez auditoria para avaliar o desenvolvimento do transporte hidroviário no Brasil, que utiliza rios e canais para movimentar cargas por embarcações. A fiscalização apontou que o país possui uma extensa rede com potencial para navegação, mas ainda aproveita pouco a estrutura. Hoje, a maior parte das mercadorias é transportada por rodovias. Na avaliação do TCU, o transporte hidroviário pode reduzir custos, aumentar a eficiência logística e diminuir impactos ambientais. A auditoria identificou problemas como falhas de planejamento, falta de coordenação entre órgãos públicos e dificuldades na execução de investimentos para o setor. Também foram apontadas falhas para definir prioridades e acompanhar projetos. O tribunal fez recomendações para melhorar a gestão. Saiba mais em tcu.gov.br.
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12: STF decide manter até 30 de junho de 2027 a aplicação dos critérios de repartição dos recursos do Fundo de Participação dos Estados e do Distrito Federal.
13: STJ mantém ações penais contra engenheiros da Vale e de empresa alemã por rompimento da barragem Brumadinho.
12: TSE e partidos políticos firmam acordo pela integridade das eleições 2026.
13: Boa noite, eu sou Marcela Luiz.
12: E eu sou Walter Lima.
13: Supremo Tribunal Federal decide manter até 30 de junho de 2027 a aplicação dos critérios de repartição dos recursos do Fundo de Participação dos Estados e do DF.
12: O prazo foi fixado como improrrogável. Marcelo Della Libera.
14: O Fundo de Participação dos Estados e do Distrito Federal é uma transferência de dinheiro do governo federal para os entes da federação. A Constituição determina que os recursos sejam distribuídos com o objetivo de reduzir desigualdades regionais. Por isso, a regra de rateio considera fatores como população e renda. uma ação do estado de Alagoas questionava a lei que define os critérios de repartição dos recursos do fundo. Em 2023, o Supremo declarou inconstitucionais trechos dessa norma, mas manteve as regras em vigor até 31 de dezembro de 2025, para dar tempo ao Congresso de aprovar uma nova lei. Como o Legislativo não editou a nova regra, o presidente do STF, ministro Edson Fachin, prorrogou a validade dos critérios até 1º de março. A decisão foi referendada pelo plenário. Depois, em março, Carmen Lúcia prorrogou novamente a aplicação das regras por 90 dias. O prazo terminou sem que houvesse nova legislação. Por isso, a ministra decidiu conceder mais 30 dias e enviar o tema ao plenário. O colegiado, então, decidiu prorrogar até 30 de junho de 2027 a aplicação dos atuais critérios de repartição dos recursos do Fundo de Participação dos Estados e do Distrito Federal. O prazo foi fixado como improrrogável.
13: STJ mantém ações penais contra engenheiros da Vale e de empresa alemã por rompimento da barragem da mina do Córrego do Feijão, em Brumadinho, Minas Gerais.
15: No desastre, 272 pessoas morreram. Fátima Uchoa.
16: Pela acusação, três profissionais da TUVSUD teriam participado da emissão de declarações de estabilidade da barragem, mesmo com indícios de comprometimento da segurança. Já um engenheiro da Vale é acusado em relação à gestão dos riscos da estrutura, como a obtenção de declarações de estabilidade supostamente irregulares e a não adoção de medidas de emergência. O relator na sexta turma do STJ, ministro Sebastião Reis Júnior, observou que o habeas corpus para o trancamento de ação penal só é concedido quando não há justa causa ou quando fica evidente que o acusado não participou do delito, mas não se justifica se exige exame técnico aprofundado dos fatos, como nesse caso.
13: TSE e partidos políticos firmam acordo pela integridade das eleições 2026.
15: Dos 30 partidos registrados no Brasil, 26 aderiram à iniciativa. Fábio Ruas.
17: O acordo foi firmado entre o presidente do TSE, ministro Cássio Nunes Marques, e representantes dos partidos. O documento reforça compromissos para as eleições de outubro, entre eles o combate à desinformação. O acordo também destaca a importância dos partidos na fiscalização e nas auditorias do sistema eletrônico de votação, além da promoção da acessibilidade e do enfrentamento à violência política, especialmente contra as mulheres.
13: Indígenas de Oiapoque, no extremo norte do Amapá, começaram a ser atendidos hoje na itinerância Cidadania Aqui com Você.
15: Até 2.000 pessoas devem receber suporte jurídico gratuito nestes dois primeiros dias. Rafael Silva.
18: O mutirão está concentrado na aldeia Manga, cerca de 22 quilômetros de Oiapoque. Indígenas de diversas aldeias da região chegaram cedo para receber suporte jurídico nas áreas trabalhista, previdenciária, de saúde, social, entre outros. Mais de 150 profissionais de diversos órgãos se juntam ao mutirão organizado pela Justiça do Trabalho. A proposta é concentrar em um único local e de graça serviços que normalmente exigiriam viagens longas e custos elevados para os moradores da região. No sábado e domingo, a itinerância vai atender indígenas da aldeia Espírito Santo.
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13: Uma boa noite.
15: E até amanhã.

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1: Eu sou Paula Groba.
2: E eu sou Humberto Pinheiro.
1: E estes são os destaques de hoje do Jornal do Senado, que começa agora.
2: Aprovada a inclusão de educação política e cidadania nas escolas.
1: PEC da aposentadoria especial de agentes de saúde e de endemias pode ir ao plenário na próxima semana.
2: Segue para a sanção Banco Nacional de Boas Práticas contra a Violência à Mulher.
1: Boa noite.
2: Boa noite.
1: Como funcionam os três poderes? Qual é o papel do cidadão na democracia? E de que forma as decisões políticas impactam o dia a dia da população? Questões como essas poderão ganhar mais espaço nas salas de aula.
2: Seguiu para a sanção presidencial o projeto que torna obrigatório o ensino de educação política e direitos da cidadania nas escolas brasileiras. A proposta busca ampliar o conhecimento dos estudantes sobre as instituições do país e fortalecer a participação do cidadão. Repórter Douglas Castilho.
3: O conteúdo não será incluído como disciplina, mas estará inserido no contexto do ensino da realidade social e política, que já é obrigatório e será ministrado como tema multidisciplinar e transversal, perpassando diversas matérias. O senador Jordano, do Podemos de São Paulo, se manifestou a favor da iniciativa.
4: Das pessoas saberem o que é um vereador, o que é um deputado estadual, do que é um deputado federal, do que faz uma casa legislativa, o que é o Senado da República. Nesse momento que se discute muito política, mas poucas pessoas da população sabem o que os poderes fazem.
3: O senador Hamilton Mourão, do Republicanos de São Paulo, foi em sentido contrário, preocupado com o que chamou de ideologização.
5: Quem é que vai ministrar essa aula? São aquelas docentes formados em escolas de nível superior, onde nós sabemos qual é a corrente ideológica que predomina.
3: Além de Mourão, outra senadora que fez questão de marcar sua posição e registrar voto em contrário foi Damaris Alves, do Republicanos do Distrito Federal. O texto vai à sanção presidencial.
1: E o Senado aprovou um projeto de lei complementar que proíbe o contingenciamento de recursos destinados às agências reguladoras federais. A proposta busca garantir autonomia financeira a esses órgãos responsáveis pela fiscalização de setores essenciais, como saúde, transporte, energia, telecomunicações e mineração.
2: O texto segue agora para análise da Câmara dos Deputados. Segundo o relator, senador Marcos Rogério, do PL de Rondônia, a medida evita prejuízos às atividades de controle e regulação.
6: A descontinuidade de fiscalizações, análises técnicas e processos tende a acumular passivos administrativos, atrasar decisões, ampliar litígios e exigir posteriormente esforços orçamentários mais elevados para recompor a capacidade operacional perdida.
1: O presidente do Senado, Davi Alcolumbre, sinalizou a possibilidade de colocar em votação na próxima semana a proposta de emenda à Constituição que concede aposentadoria especial aos agentes comunitários de saúde e aos agentes de combate às endemias. Ele lembrou que o texto já foi aprovado pela Câmara dos Deputados e recebeu apoio unânime na Comissão de Constituição e Justiça do Senado.
2: Pela proposta, os agentes terão direito à aposentadoria com idade mínima de 57 anos para mulheres e 60 anos para homens, desde que comprovem 25 anos de contribuição e de efetivo exercício na atividade profissional. Alcolumbre afirmou que é necessário garantir ao Senado a oportunidade de analisar uma reivindicação considerada importante para, segundo ele, cerca de 400 mil trabalhadores em todo o país.
5: É impossível um presidente do Senado Federal ser o único responsável por prejudicar a vida de 400 mil agentes comunitários de saúde ou de agentes de endemia. E eu não percebi no ano passado, em nenhum momento, que alguém disse que isso aqui era uma bomba muito grande fiscal no Brasil. E eu estou cansado de ser cobrado todos os dias como um homem que está desestabilizando as contas públicas brasileiras, as finanças do nosso país.
1: Uma proposta que proíbe a obrigatoriedade da vacinação contra a Covid-19 avançou no Senado.
2: A Comissão de Direitos Humanos aprovou a transformação de uma sugestão legislativa apresentada por um cidadão do Ceará em projeto de lei. A proposta agora passa a ser analisada pelo Congresso Nacional. Os detalhes com o repórter Márcio Maturana.
7: Uma sugestão que proíbe a obrigação de vacina contra a Covid-19 virou projeto de lei. A ideia foi encaminhada por um cidadão do Ceará por meio do portal E-Cidadania, ainda durante a pandemia. O relatório favorável do senador Márcio Bittar, do PL do Acre, lido pelo senador Jaime Bagatoli, do PL de Rondônia, destacou o direito à liberdade individual.
8: Ainda que pareça ter perdido o objetivo, em razão de inexistir, no momento, imposição vigente de vacinação obrigatória, a sugestão mantém relevante mérito por buscar assegurar, de forma permanente, a inviolabilidade da liberdade individual, o direito à objeção da consciência e a proteção da integridade física do cidadão brasileiro.
7: Qualquer pessoa pode enviar uma ideia legislativa pelo portal senado.leg.br/e-cidadania.
1: E a Comissão de Relações Exteriores aprovou o acordo da Organização Mundial do Comércio que elimina tarifas de importação para aeronaves civis, motores, peças e outros componentes do setor aeronáutico.
2: A proposta busca ampliar a competitividade da indústria e fortalecer o comércio internacional na área de aviação. O texto segue agora para análise do plenário do Senado. Repórter Rodrigo Rezende.
9: Entre 2018 e 2022, o mercado de aviação civil movimentou 3,7 trilhões de dólares em todo o mundo. O acordo assinado pelo Brasil na Organização Mundial do Comércio sobre as negociações de aeronaves civis permite ao país participar ainda mais do setor, onde a Embraer já conta com destaque. O relator do acordo, senador Nelsinho Trade, do PSD de Mato Grosso do Sul, explica algumas vantagens do texto.
10: Porque o Acordo sobre o Comércio de Aeronaves Civis da OMC é um instrumento multilateral que objetiva a máxima liberalização do mercado mundial de aviação. Nesse sentido, ele assegura a eliminação de tarifas de importação para aeronaves, motores e peças, proíbe subsídios à exportação e reduz barreiras não tarifárias aos signatários.
9: O acordo, assinado em 1979 e atualizado em 2015, prevê a eliminação de tarifas para componentes de aviação como turbinas, partes de aeronaves, simuladores de voo, pontes de embarque de passageiros e produtos utilizados a bordo.
1: A Comissão de Constituição e Justiça aprovou um projeto que permite a continuidade de ações de divórcio e de dissolução de união estável mesmo após a morte de uma das partes. A proposta evita a extinção automática do processo e garante a análise de questões como partilha de bens e outros direitos discutidos em juízo.
2: Segundo a relatora, senadora Elisiane Gama, do PSD do Maranhão, a medida preserva a vontade manifestada em vida e evita prejuízos a familiares e herdeiros. O projeto está pronto para votação em plenário, com pedido de urgência.
11: O projeto de lei é importante porque acaba assegurando o direito dessa mulher ou desse homem em vida. Isso é muito importante. É o respeito, inclusive, à memória dessas pessoas.
1: E seguiu para a sanção presidencial um projeto que cria um Banco Nacional de Boas Práticas para reunir e divulgar ações, programas e políticas públicas que já apresentaram resultados positivos na prevenção e no enfrentamento da violência contra a mulher.
2: A ideia é identificar e replicar iniciativas que dão certo no combate a esse crime. Repórter Alexandre Campos.
12: O banco conterá dados como nome do programa, ação ou projeto, data de sua vigência e descrição sumária do local, perfil e número de pessoas atendidas, além de órgãos públicos envolvidos em sua implementação. Relatora do projeto na Comissão de Direitos Humanos, a senadora Roberta Accioli, do Republicanos de Roraima, lembrou que o banco, além de valorizar as iniciativas exitosas implementadas no país, vai permitir que essas experiências sejam multiplicadas.
13: Isso facilitará não apenas a consulta e o intercâmbio de informações entre os entes federados, mas também o aproveitamento desses dados pela sociedade e soluções inovadoras possíveis de gerar benefícios concretos para a formulação e o aperfeiçoamento de políticas públicas de combate à violência de gênero.
12: Dados do Atlas da Violência de 2026 indicaram que entre 2014 e 2024, 46.336 mulheres foram assassinadas no Brasil.
2: Edição de Paula Groba e trabalhos técnicos de Eliseu Caires. O Jornal do Senado fica por aqui. Acompanhe agora as notícias da Câmara dos Deputados. Boa noite.
1: Boa noite e até amanhã.
14: Jornal Câmara dos Deputados. Câmara garante atestado para funcionários acompanharem filhos doentes.
15: Plenário estabelece mudanças na estrutura da Advocacia Geral da União.
14: Avança projeto de lei que aumenta a punição para ameaças feitas por Pix.
15: Boa noite. Ranieri Paulino, do Republicanos, destaca iniciativas desenvolvidas na Paraíba para coibir a violência contra a mulher e combater o feminicídio. O deputado acredita que programas de conscientização e acolhimento têm fortalecido a rede de apoio às vítimas.
14: Ranieri Paulino também ressalta a atuação de órgãos públicos na defesa dos direitos das mulheres, além de medidas legislativas voltadas à responsabilização de agressores. Para ele, o enfrentamento à violência exige ações permanentes de prevenção, proteção e mudança cultural.
15: Flávio Nogueira, do PT do Piauí, é autor de projeto que aumenta as penalidades para quem utilizar o Pix para fazer ameaças, perseguições e intimidações. A ideia, segundo ele, é ampliar a proteção das vítimas, especialmente mulheres, alvo de violência psicológica.
14: Flávio Nogueira destaca a importância desse sistema de pagamentos como uma inovação tecnológica brasileira, mas alerta para o uso indevido da ferramenta por criminosos que utilizam o campo de descrição das transferências para praticar assédio e ameaças.
15: O projeto que aumenta a pena para ameaças feitas por Pix já foi aprovado na Comissão de Constituição e Justiça. Entenda como funciona com a repórter Paula Bittar.
16: A Comissão de Constituição e Justiça da Câmara aprovou um projeto que aumenta as penas para os crimes de ameaça, de perseguição e de violência psicológica contra a mulher quando cometidos no campo de mensagem do Pix. O Pix é o meio de pagamento eletrônico instantâneo criado pelo Banco Central, que entrou em funcionamento em 2020. O texto estabelece que no crime de ameaça, que tem pena inicial de detenção de 1 a 6 meses ou multa, a penalidade é aumentada de 1/3 até a metade se o crime é cometido por mensagem do Pix. No caso da perseguição, com pena inicial de reclusão de 6 meses a 2 anos e multa, a pena é aumentada da metade se o crime for pela mensagem do Pix. E o aumento também é de metade para crime cometido pela mensagem do Pix no caso de violência psicológica contra a mulher, que tem pena inicial de reclusão de 6 meses a 2 anos e multa se a conduta não constituir crime mais grave. O autor, deputado Flávio Nogueira, do PT do Piauí, disse que apresentou o projeto para coibir uma prática que tem sido cada vez mais comum nos crimes de violência contra mulheres. Segundo ele, em muitos casos, o valor enviado é mínimo, irrisório e serve apenas como um veículo para que a mensagem abusiva alcance a vítima, mesmo diante de medidas protetivas, bloqueios em redes sociais ou tentativas de afastamento. A deputada Érica Cocai, do PT do Distrito Federal, também defendeu o projeto.
17: Esse instrumento Pix, que reafirma a nossa soberania, que reafirma, sem dúvida nenhuma, a democracia, que reafirma a inclusão, não pode ser um instrumento para propagar, para incentivar ou para efetivar violências contra as mulheres. Violência contra as mulheres é uma luta que é absolutamente estruturante para a construção de uma sociedade mais justa e mais igualitária.
16: O projeto que aumenta as penas nos crimes de ameaça, de perseguição e de violência psicológica contra a mulher quando cometidos no campo de mensagem do Pix ainda depende de análise pelo plenário. Da Rádio Câmara de Brasília, Paula Bittar.
14: Direitos Humanos. Benedita da Silva, do PT do Rio de Janeiro, destaca a aprovação na Comissão de Direitos Humanos de projeto que reconhece a responsabilidade do Estado pela chacina de Acari. Ela lembra que 11 jovens foram sequestrados em julho de 1990, sem que os corpos tenham sido encontrados.
15: Benedita da Silva afirma que a proposta prevê pensão vitalícia aos familiares das vítimas, como reparação moral e simbólica pelo desaparecimento forçado. A legisladora acrescenta que o texto também define a data de 26 de julho como Dia Nacional das Vítimas de Desaparecimentos Forçados.
14: Justiça. A Câmara aprovou o projeto que altera a estrutura da Advocacia Geral da União. O repórter Marcelo Lascher explica as mudanças.
18: O plenário da Câmara aprovou o projeto que inclui a Procuradoria-Geral Federal e a Procuradoria-Geral do Banco Central entre os órgãos da Advocacia Geral da União, a AGU. A Procuradoria-Geral Federal é responsável por representar na Justiça as autarquias e fundações públicas federais, com o INSS, o IBAMA e as universidades. Hoje, a direção da AGU é composta pelo Advogado-Geral da União, pelas Procuradorias-Gerais da União e da Fazenda Nacional, pelo Conselho Superior da AGU e pela Corregedoria-Geral da Advocacia da União. O projeto aprovado e enviado pelo governo ao Congresso altera a lei orgânica da AGU para permitir que as carreiras jurídicas de procurador federal e de procurador do Banco Central também passem a integrar o órgão. O projeto foi criticado em plenário e o deputado Kim Kataguiri, do Missão de São Paulo, diz que a alteração aumenta os poderes do advogado-geral da União e pode comprometer a autonomia de outros órgãos, como o Banco Central.
19: O principal argumento sendo utilizado aqui é o seguinte: todos os órgãos que já estão subordinados à Advocacia-Geral da União vão continuar subordinados. Eu duvido muito que haveria essa mobilização política em torno dessa matéria se fosse para não mudar nada. E me causa preocupação a possibilidade de diminuir a autonomia das autarquias, a autonomia das agências reguladoras, a autonomia do Banco Central e, ao mesmo tempo, dar superpoderes para que o advogado-geral da União avoque para si causas que não deveriam ser da sua competência.
18: O relator da proposta, o deputado Lafayette de Andrada, do PL Mineiro, negou que a proposta ameace a autonomia de outros órgãos, mas admitiu um erro que, na redação original, permitia que o advogado-geral da União indicasse o procurador da Fazenda Nacional e o procurador-geral do Banco Central sem ouvir o ministro da Fazenda e o presidente do Banco Central, o que foi corrigido no texto final. A proposta aprovada determina que esses cargos são de indicação conjunta do advogado-geral da União com o ministro da Fazenda e o presidente do Banco Central. Para Lafayette de Andrada, o texto apenas incorpora à AGU carreiras que na prática já são subordinadas ao advogado-geral da União.
20: Alguns jornalistas, sem ler o projeto, publicaram algumas matérias alarmistas dizendo que esse projeto confere poderes agigantados ao advogado-geral da União, o que não é verdade. O que esse projeto traz, na verdade, é incorporando ao escopo da AGU as carreiras que hoje, na prática, já são comandadas pelo AGU, que são a Procuradoria da Fazenda Nacional e a Procuradoria do Banco Central.
18: O projeto, que inclui a Procuradoria-Geral Federal e a Procuradoria-Geral do Banco Central entre os órgãos da Advocacia-Geral da União, seguiu para análise do Senado. Da Rádio Câmara de Brasília, com informações de Antônio Vital, Marcelo Larcher.
21: Trabalho.
15: Merlon Solano, do PT do Piauí, cobra do Senado o andamento da proposta de emenda à Constituição que reduz a jornada de trabalho e acaba com a escala 6x1. Ele lembra que a PEC recém-aprovada na Câmara prevê 2 dias de descanso semanal sem redução salarial.
22: Merlon Solano aponta a melhoria na qualidade de vida dos brasileiros como um dos fatores de destaque. Em sua opinião, a aprovação da matéria no Senado vai contribuir para a atualização da CLT, reduzindo o adoecimento e o número de acidentes de trabalho.
15: Já Luiz Lima, do Novo do Rio de Janeiro, celebra a retirada de urgência do projeto do governo que coloca fim à escala 6x1. Segundo ele, executivo e lideranças do legislativo perceberam os impactos negativos da medida, como o encarecimento de serviços básicos, como as tarifas de ônibus.
22: Na avaliação de Luiz Lima, diante de um cenário de inflação, juros altos, endividamento público e alta informalidade, a matéria é irresponsável e, caso prospere, vai prejudicar profissionais que dependem de comissões e gorjetas e diminuir a competitividade internacional do Brasil.
15: Pedro Aihara, do PP de Minas Gerais, defende a derrubada de veto a projeto que estabelece regras nacionais para a idade máxima de ingresso nas polícias militares e nos corpos de bombeiros. Ele esclarece que a proposta amplia de 30 para 35 anos o limite de entrada em concursos.
22: Pedro Aihara defende que a mudança atualiza a legislação diante do aumento da expectativa de vida e das novas exigências de formação para o ingresso nas carreiras militares. O parlamentar pede apoio à análise do veto a ser apreciado em sessão do Congresso Nacional.
15: Aloysio Mendes, do Republicanos, homenageia os 190 anos da Polícia Militar do Maranhão. O deputado exalta a atuação da corporação na proteção da sociedade e na preservação da ordem pública.
22: Aloysio Mendes reconhece o trabalho de homens e mulheres que integram a instituição e cumprem papel fundamental no sistema de segurança do Maranhão. Ele diz que a corporação tem uma trajetória marcada pela dedicação ao serviço público.
21: Economia.
15: Bom Gás, do PT do Rio Grande do Sul, registra a participação de membros do Ministério da Fazenda em audiência na Câmara para debater o cenário econômico do país. Segundo o deputado, foram apresentadas na reunião medidas para estimular o crescimento, ampliar o emprego e conter a inflação.
22: Bungás também defende ações do governo para enfrentar os efeitos de crises internacionais sobre a economia brasileira. O parlamentar cita avanços na reforma tributária e a ampliação da faixa de isenção do imposto de renda como medida voltada à redução da carga tributária.
15: José Nelto, do União de Goiás, cobra a abertura de uma CPMI para apurar possíveis irregularidades envolvendo o Banco Master. O deputado afirma que a comissão é necessária para identificar responsabilidades e dar resposta à população sobre os prejuízos causados.
22: José Nelto reclama de demora na instalação da CPMI e afirma que a apuração deve alcançar eventuais agentes públicos e privados implicados nas operações financeiras. Ele sustenta que a falta de investigação aumenta a desconfiança da sociedade sobre o caso.
15: Sargento Faur, do PL do Paraná, defende a atuação de integrantes da Operação Lava Jato em processos conduzidos no estado. O deputado contesta críticas feitas por setores da esquerda, afirmando que a Força-Tarefa teve papel relevante no enfrentamento à corrupção no país.
22: Sargento Faur diz que decisões judiciais posteriores contrárias à Lava Jato não apagam a relevância da operação. Na avaliação dele, a oposição deve rebater tentativas de desqualificar as investigações e seus desdobramentos políticos.
21: Agricultura.
15: Sérgio Turra, do PP, defende a aprovação do projeto que prevê mecanismos de securitização e renegociação das dívidas aos produtores rurais. Segundo ele, a medida é necessária para auxiliar agricultores afetados por estiagens e enchentes no Rio Grande do Sul.
22: O parlamentar rebate críticas de que a proposta representaria um desfalque nas contas públicas. De acordo com Sérgio Turra, o projeto cria condições para que os produtores reorganizem suas finanças e mantenham a atividade agropecuária sem prever o perdão da dívidas.
15: Delegado Caveira, do PL, denuncia que o ICMBio tem entrado em fazendas e confiscado gado de produtores no Pará. Ele acusa os governos federal e estadual de apoiarem abusos contra agricultores e alega que os produtores afetados já estão há mais de 50 anos na região.
22: Delegado Caveira cobra ação imediata do Ministério Público contra apreensões em Altamira e pede que o governo do Pará seja investigado por corrupção. Segundo sua análise, a administração estadual tem sido palco de clientelismo para garantir a perpetuação de determinadas famílias no poder.
21: Meio ambiente.
15: Inácio Arruda, do PCdoB, festeja a realização, na data em que se celebra o Dia Internacional do Combate à Desertificação, de um seminário internacional para combater a degradação das terras. Ele sublinha a busca por soluções científicas para o solo do semiárido, especialmente no Ceará.
22: O evento ocorrido na Câmara, segundo Inácio Arruda, reuniu cientistas e a ONU para propor tecnologias que ajudem o pequeno produtor. O deputado esclarece que a meta é usar a pesquisa de órgãos como a Embrapa para salvar a agricultura familiar no Nordeste brasileiro.
21: Turismo.
15: Eduardo Bismarck, do PV do Ceará, comemora a realização em Fortaleza de encontro que está reunindo agentes de turismo de todo o país até o dia 20 de junho. Ele destaca que a programação inclui visita à técnica à Canoa Quebrada, no município de Aracati, para ampliar a divulgação da Rota das Falésias.
22: Eduardo Bismarck também destaca o novo voo da Azul entre Belo Horizonte e Aracati, previsto para operar a partir de outubro. O parlamentar avalia que a ligação aérea deve fortalecer o turismo no litoral leste do Ceará, contribuindo para a geração de negócios na região.
15: Hildo Rocha, do MDB do Maranhão, pede apoio para projeto de sua autoria que visa incluir a temporada de praias do Rio Tocantins no calendário oficial de eventos nacionais, para fomentar o turismo e a economia local durante os meses de junho a setembro.
22: De acordo com Hildo Rocha, a oficialização da temporada vai atrair turistas e facilitar o financiamento de atividades culturais e de lazer. O deputado lista as cidades de Imperatriz, Ribeirãozinho, Ribamar Fiquene, Estreito e Porto Franco como principais polos turísticos maranhenses.
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21: Saúde.
15: A Câmara aprovou proposta que garante atestado para o funcionário acompanhar filhos doentes sem desconto no salário. O repórter Antônio Vital acompanhou a votação.
3: A Câmara dos Deputados aprovou o projeto que permite que pais ou responsáveis por crianças de até 12 anos se afastem do trabalho por até 14 dias por ano sem desconto no salário para acompanhar os filhos em caso de doença. O afastamento, porém, deverá ser justificado com atestado médico que contém informações como o diagnóstico, o registro do médico no Conselho Regional de Medicina e uma declaração expressa da necessidade de acompanhamento pelos responsáveis. O atestado servirá como justificativa para a ausência no trabalho somente se for demonstrada a incompatibilidade entre o acompanhamento do filho e o exercício da atividade, e se a assistência dos pais for indispensável e não puder ser compensada no emprego. Durante o período de licença, será assegurada a manutenção do emprego e os direitos trabalhistas. O projeto foi apresentado pelo deputado Alencar Santana, do PT de São Paulo, e o texto final foi alterado pela relatora, deputada Denise Pessoa, do PT do Rio Grande do Sul. Ela retirou, por exemplo, a previsão de o INSS arcar com o pagamento dos empregados durante o afastamento e limitou em 14 dias por ano o período máximo de afastamento dos pais. O projeto foi criticado pela deputada Adriana Ventura, do Novo de São Paulo, que apontou prejuízo para as pequenas empresas.
4: Isso estimula absenteísmo, é uma agressão, novamente, à negociação direta entre empregadores e empregados. Mas 14 dias, a gente está falando de meio mês, onde libera, pode faltar, leva o filho e não precisa voltar para o trabalho, não é obrigado a compensar, não é obrigado a fazer nada. Então isso é uma vergonha, é um intervencionismo, não dá para ficar jogando tudo nas costas de quem produz.
3: O autor da proposta, o deputado Alencar Santana, disse que o texto final prevê medidas para evitar abusos e fraudes.
6: A deputada Denise aperfeiçoou o texto, garantindo medidas de proteção para evitar que, se porventura uma pessoa queira abusar dessa lei, não possa estar usando desse recurso sem necessidade. A lei visa garantir a proteção e o cuidado à criança e permitir que a responsabilidade que o pai e a mãe têm do cuidado possa ser exercida de maneira plena.
3: O projeto que permite que pais ou responsáveis por crianças de até 12 anos se afastem do trabalho por até 14 dias por ano, sem desconto no salário, para acompanhar os filhos em caso de doença, seguiu para análise do Senado. Da Rádio Câmara de Brasília, Antônio Vital.
21: Desenvolvimento Regional.
22: Marcelo Nilo, do Republicanos da Bahia, classifica como ineficiente a gestão estadual em áreas essenciais como educação, saúde e segurança pública. O congressista alega que o estado apresenta índices alarmantes de violência, além de infraestrutura precária nas rodovias.
15: Marcelo Nilo acusa o executivo local de descumprir obrigações financeiras com prestadores de serviços e artistas contratados. Ele qualifica a administração do estado como a pior da história, apontando problemas também nas políticas de geração de emprego e de proteção às mulheres.
22: Rodrigo Hollenberg, do PSB, critica o governo do Distrito Federal, mencionando uma operação policial contra autoridades do primeiro e segundo escalão da gestão atual. Para ele, os episódios reforçam a suspeita de irregularidades na administração.
15: Rodrigo Hollenberg também defende a instalação de uma CPI para investigar o Banco Master e operações envolvendo o Banco BRB. Ele afirma que a apuração dos fatos é necessária para garantir transparência e esclarecer possíveis responsabilidades.
22: Vavá, do Avante de Minas Gerais, relata preocupações de moradores do Vale do Jequitinhonha sobre a prestação de serviços públicos. O deputado informa que recebeu denúncias relacionadas às condições de estradas vicinais, transporte escolar e limpeza urbana.
15: Vavá cobra atenção dos gestores públicos da região para a aplicação dos recursos municipais e para a qualidade dos serviços oferecidos. Segundo ele, o atendimento às comunidades mais vulneráveis deve ser tratado com responsabilidade e compromisso com o interesse público.
22: Dr. Flávio, do PL do Rio de Janeiro, defende a derrubada do veto presidencial ao projeto que amplia a área reconhecida como semiárido no estado. O deputado argumenta que a proposta beneficiaria produtores rurais fluminenses que enfrentam períodos frequentes de estiagem.
15: De acordo com o Dr. Flávio, o reconhecimento dessa área permite ampliar o acesso a políticas públicas voltadas ao desenvolvimento rural. Para ele, o projeto fortalece a produção agropecuária, gera renda e impulsiona a economia de mais de 20 municípios no interior do Rio de Janeiro.
22: Dr. Frederico, do PL, comemora a aprovação na Comissão de Legislação Participativa de moção de louvor à tratorada de Santa Rita de Caldas, realizada no município município do Sul de Minas Gerais. Ele assinala que o evento reúne agricultura familiar, tradição religiosa e valorização das comunidades rurais.
15: Dr. Frederico também registra a presença de representantes da cidade de Coronel Xavier Chaves na Câmara. Ele destaca a produção rural, a cachaça mineira e o queijo artesanal, como expressões da cultura e da economia dos municípios da chamada região do Campo das Vertentes de Minas Gerais.
22: Termina agora o Jornal Câmara dos
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1: Olá, tudo bem? Começando mais um Em Campo RBN. O confronto entre Brasil e Haiti pela Copa do Mundo vai muito além das quatro linhas. Embora exista uma enorme diferença entre as seleções do ranking da FIFA, os dois países compartilham uma história marcada pela solidariedade, cultura e pelo futebol. De volta a uma Copa do Mundo, após 52 anos, o Haiti vive um momento histórico em meio a uma grave crise política e humanitária. Mesmo assim, os haitianos celebram a classificação como um símbolo de esperança e união nacional. Os laços entre os dois países só se fortalecem. Após o devastador terremoto de 2010, o Brasil acolheu milhares de haitianos e participou de diversas ações humanitárias. Agora, mais de duas décadas depois daquele amistoso histórico, brasileiros e haitianos voltam a se encontrar em um palco mundial, mostrando que o futebol também pode ser uma ferramenta de aproximação entre povos e culturas. Eu sou Renato Santos e este foi o Em Campo RBN. Eu volto a qualquer momento com outras informações da Copa do Mundo 2026.
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1: Olá, tudo bem? Começando mais uma edição do Em Campo RBN. Lionel Messi voltou a fazer história na Copa do Mundo. Na estreia da Argentina no Mundial deste ano, o camisa 10 marcou 3 gols da vitória por 3-0 sobre a Argélia e alcançou uma marca histórica. A atuação também reforçou a longevidade do astro, que disputa sua 6ª Copa do Mundo e aos 38 anos segue sendo decisivo para a atual campeã mundial. Messi marcou aos 17, 60 e 76 minutos, comandando a vitória da Argentina no Grupo J. Além do recorde de gols, o argentino ultrapassou Pelé em participações diretas em gols em Copas do Mundo e se consolidou ainda como um dos maiores jogadores da história do futebol. Com a vitória, a Argentina inicia sua caminhada em busca do bicampeonato consecutivo, com a confiança e tendo Messi como seu grande protagonista. Eu sou o Renato Santos e este foi o Em Campo RBN. Eu volto a qualquer momento com outras informações da Copa do Mundo 2026.
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1: É tão bom poder realizar os nossos sonhos, não é mesmo, irmã? E se você realizou pelo menos um sonho da sua vida, pode ter certeza que tem uma grande mulher por trás disso.

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0: Muito
1: obrigado, gente. Aliás, aí, Rodolfo.
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dia, norte de Santa Catarina. Muito prazer, eu sou Renato Santos. Espalha pra todo mundo que o nosso Mais Brasil já está no ar. Nesta quinta-feira gostosa, quinta-feira maravilhosa. Vem em mim, quinta-feira, que a gente está apenas começando. Mais Brasil, a sua manhã mais alegre, mais descontraída e muito mais gostosa. Bom dia, meu amigo. Bom dia, minha amiga. Esperta, olha só a hora. Já tá na hora de acordar, tá bom? Acorda aí todo mundo que o Mais Brasil já começou com o melhor da música sertaneja. E eu já trago esse grande sucesso.

gerações que marcam, a vida da gente. E eu tenho certeza absoluta que essa música marcou a vida de muita gente que está presente aqui hoje. Então aquele ou aquela que sofreu por amor pelo menos uma vez na vida, vai abrir o coração e cantar essa canção junto com a gente.

0: programa maravilhoso esse de hoje, hein? Mais Brasil é o programa mais alegre do rádio de Jaraguá do Sul. Faz o seguinte, vou para o intervalo, volto na sequência, trazendo muito mais sucessos aqui na nossa 94.
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0: Olá, tudo bem? Começando mais um Em Campo RBN. A seleção brasileira recebeu uma notícia positiva nesta terça-feira. Pela primeira vez desde a convocação para a Copa do Mundo, Neymar voltou a realizar atividades no gramado do centro de treinamento da equipe, nos Estados Unidos. O atacante apareceu em imagens divulgadas pela CBF, fazendo corridas, exercícios físicos e até algumas embaixadinhas, demonstrando evolução na recuperação da lesão na panturrilha direita. Apesar do avanço, a presença do camisa 10 diante do Haiti na próxima sexta-feira ainda é considerada improvável. Neymar segue em processo de transição física e não participou dos trabalhos com bola ao lado dos demais companheiros. O prazo estimado pelos médicos da seleção para sua recuperação termina hoje, quarta-feira. Fora dos gramados há um mês, o craque acompanhou no banco de reservas o empate de 1-1 contra o Marrocos na Copa do Mundo. Agora, a expectativa da torcida é saber quando o principal jogador brasileiro estará novamente à disposição de Carlo Ancelotti para ajudar a nossa seleção. Eu sou Renato Santos e este foi o Em Campo RBN. Eu volto a qualquer momento com outras informações da Copa do Mundo 2026.
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0: RBN 4:15. 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

0: Certo por aí, tá tudo bacana, a gente curtiu esse bloquinho de música, é que música, hein? Uma melhor do que a outra, mas agora eu preciso faturar. Tenho que chamar os nossos patrocinadores, porque na sequência eu já volto trazendo mais uma sequência musical com o melhor da música sertaneja aqui na RB. RBN 4:33.
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0: 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Bom dia pra você de Jaraguá do Sul, bom dia Guaramirim, bom dia Corupá, bom dia Massaranduba, Xerede, bom dia pra você de Balneário Barra do Sul, Balneário Barra Velha, bom dia pra você da Velha São Chico, bom dia pra você, meu amigo também, de Araquari, acompanhando nossa programação, você de Joinville, despertando com o Renato e com a RBN, excelente manhã pra você, tá bom? A gente já volta trazendo esse grande sucesso aqui na 94.3. Aumente o volume, coloque no máximo.
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1: Nogueira no violão pra vocês. Eu queria contar a história do Cleitinho agora pra vocês aí.
2: Essa música é a minha, meu irmão.
1: Diz aí.
2: Bora assim, ó.

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0: nosso programa Mais Brasil segue na RBN, fechando a primeira hora do programa. Mas daqui a pouco eu prometo voltar, trazendo uma música melhor do que a outra. É só o tempinho de tomar um cafezinho, aí eu já retorno aqui com vocês, tá bom? Promessa do Renato. RBN 4:54.
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1: Falei que era rápido, não falei? Já estou de volta. Que coisa boa. Bom dia. Despertando junto com você e com o melhor da música sertaneja. Uma marca que dá RBN, tá bom? A RBN tem esse DNA, essa característica de tocar música boa, de tocar música de qualidade. E a gente já vai trazendo sucesso para vocês que acompanham a nossa programação.

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0: Eu preciso dar uma pausa, a garganta já tá arranhando, vou tomar meu cafezinho, vou tomar minha água, porque quando eu passo muito tempo sem tomar café, aí o corpo fica pedindo uma xícarazinha de café só pra aquecer o dia. Rapidinho eu volto, tá bom? Não sai daí, continua com a gente. RBN 512. 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
0: 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Já voltei por aqui. Bom dia. Tudo bem contigo? Tá tudo certo? Vamos de música.

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0: voltar daqui a pouco trazendo música boa aqui na nossa 94.3. É rapidinho, já volto, trazendo o melhor da música sertaneja aqui no nosso Mais Brasil. RBN 5:32.
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0: De volta na emissora que eu gosto, fazendo o que gosto, pra você meu amigo, pra você minha amiga, dona de casa, trabalhador, que gosta do que a gente faz. E trazendo sucesso, curte aí!

0: Obrigado.
1: Final de programa. Que programa maravilhoso. Passa rápido demais, né? Esse programa passa muito rápido. Mas agora eu preciso encerrar, mas eu volto com vocês 1 hora da tarde com o nosso Show da Tarde. Aquele programa descontraído das tardes da RBN. Fica com Deus, eu estou indo com ele, prometo voltar amanhã, se Deus assim permitir e claro, se você quiser.
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0: Deus abençoe você e toda a sua família. Que alegria estar aqui com você, começando mais um programa Eu Seguirei. Eu tenho certeza de que Deus vai falar muito ao seu coração através deste programa. Olha, se você pode, eu já quero convidar você a pegar a sua Bíblia, porque hoje nós vamos meditar a palavra de Deus. A palavra de Deus é o nosso alimento, a palavra de Deus que é o nosso sustento. Eu tenho certeza que essa palavra vai mover seu coração. Olha, aqui você vai ouvir a palavra de Deus, aqui você vai poder cantar. São minutos que ficaremos juntos, onde você vai fazer uma experiência com Deus. Lembrando que tudo que você ouvir aqui, depois fica registrado no meu canal do YouTube, Frei Gilson / Som do Monte, no meu Instagram, no meu Facebook, todos com o mesmo nome, Frei Gilson / Som do Monte, para que você possa também compartilhar essa palavra com os seus amigos, tá bom? Então, vamos escutar a palavra de Deus.
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1: Por que que nós precisamos orar se Deus já sabe o que você vai falar, se Deus já sabe o que você vai pedir? Você já parou para pensar nisso? Deus já sabe o que eu vou pedir. Para que que eu vou pedir? Deus já sabe o que eu preciso. Para que que eu vou pedir? Então, para que que eu oro? Por que que eu tenho que orar se Deus já sabe o que eu vou falar? Por que que eu tenho que orar se Deus já sabe o que eu vou pedir? Por quê? Por que orar? Hoje nós vamos ter um grande ensinamento. Gostaria que você ficasse até o final desse vídeo. Em nome do Pai, do Filho e do Espírito Santo. Amém. Mateus capítulo 6, versículo de 7 a 15. Naquele tempo disse Jesus a seus discípulos: quando orardes, não useis muitas palavras como fazem os pagãos. Eles pensam que serão ouvidos por força das muitas palavras. Não sejais como eles, pois vosso Pai sabe do que precisais, muito antes que vós o peçais. Vós deveis rezar assim: Pai nosso que estais nos céus, santificado seja o teu nome, venha o teu reino, seja feita a tua vontade, assim na terra como nos céus. O pão nosso de cada dia dá-nos hoje, perdoa as nossas ofensas, assim como nós perdoamos a quem nos tem ofendido. E não nos deixes cair em tentação, mas livra-nos do mal. De fato, se vós perdoardes aos homens as faltas que eles cometeram, vosso Pai que está nos céus também vos perdoará. Mas se vós não perdoardes aos homens, vosso Pai também não perdoará as faltas que vós cometestes. Palavra da salvação. Por que orar? Veja, vosso Pai sabe do que precisais muito antes que vós o peçais. Se Deus sabe que eu preciso, por que que eu preciso orar? São João Crisóstomo, ele vai nos dar a resposta. Ele não nos pede que componhamos uma oração de 10.000 frases e assim nos aproximemos dele e apenas a repitamos. Ele advertiu contra os que pensam que serão ouvidos por suas verbosidade. Pois vosso Pai sabe do que necessitais antes de lhe pedirdes. Mas se ele já sabe do que precisamos, por que oramos? Se Deus sabe do que você precisa, por que que você reza? Aqui vem a resposta. Preste atenção. Você reza não para informar ou instruir a Deus. Então, quando eu não rezo para informar a Deus. Deus, eu estou desempregado, eu estou te informando que eu estou desempregado. Deus já sabe que você está desempregado. Você recebeu o diagnóstico de um exame que te preocupou. E quando você reza: Deus, eu estou com esta enfermidade, você não está informando a Deus do que ele não sabe. Então Deus já sabe da sua doença, Deus já sabe do desemprego, Deus já sabe da situação financeira, Deus já sabe da situação na sua família, Deus já sabe da situação no seu casamento, Deus já sabe. Então não é para informar ou para instruir Deus, mas para suplicá-lo de perto. Então para que que eu oro? Para suplicar de perto. Para que que eu oro? Para sermos íntimos dele. Para que que eu oro? Pela continuidade da súplica. Para que que eu oro? Para nos humilharmos. Para que que eu oro? Para recordarmos nossos pecados. Gente, isso aqui é muito importante. Então a oração, ela não é algo que informa a Deus de algo, algo que Deus não saiba. Então não estou dando a Deus o que ele não sabe. E outra, oração não é para fazer bem a Deus, a oração é para fazer bem a nós. Deus não fica melhor porque rezei. Deus não se torna mais santo porque rezei. Deus não se torna mais santo porque eu adorei. Agora, a oração me torna mais íntimo dele. A oração me torna me dá a oportunidade de suplicar de perto. Então a oração, ela te aproxima. Ela te aproxima e faz você suplicar de perto. A oração, ela te torna íntimo dele. A oração é aquilo que faz você nunca desistir. Você continuar suplicando sempre. Continuar suplicando sempre. Gente, isso aqui tudo é muito importante. Lucas capítulo 18, propôs-lhe Jesus uma parábola para mostrar que é necessário orar sempre, sem jamais deixar de fazê-lo. A oração é a forma que eu... é a forma de continuidade da súplica, sem jamais deixar de fazê-lo, para nos humilharmos, para recordarmos nossos pecados. Então a oração, ela é importantíssima para nós. Abra sua Bíblia em Salmo, no Salmo 144, versículo 18. O Senhor se aproxima dos que o invocam. Veja a proximidade. Daqueles que o invocam com sinceridade. Abra também sua Bíblia em Tiago capítulo 4, versículo 8. Aproximai-vos de Deus, e ele se aproximará de vós. Lavai as mãos, pecadores, e purificai os vossos corações, ó homens de dupla atitude. A oração nos aproxima do Senhor. A oração nos dá intimidade. Porque o que é oração? É diálogo com Deus. É diálogo com Deus. E diálogo, relacionamento. Oração é relacionamento. Então, relacionamento traz o quê? Intimidade. Deus quer ter intimidade com você. E a intimidade com Ele vai purificar o seu coração. A intimidade com Ele vai te santificar você. Preciso orar para ser íntimo dEle. Preciso orar para ser íntimo dEle. Pai, Filho e Espírito Santo. Amém.
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0: programa de hoje está bom demais. E eu quero lembrar você, se você quiser ouvir mais pregações, mais meditação da palavra, basta você me acompanhar no meu canal do YouTube, Frei Gilson / Som do Monte, no meu Instagram, no meu Facebook, no meu TikTok. E lá você vai encontrar muito mais palavra de Deus para você.
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0: E nós vamos terminar este programa rezando. Eu quero clamar agora por você, quero clamar pela sua família. Senhor Deus, libera agora o teu Espírito Santo sobre cada pessoa que acompanha este programa. Vem, Espírito Santo, enche todos os que estão acompanhando este programa agora. Libera, Senhor, para esta pessoa o que ela mais precisa, para o corpo e para a alma. Libera, Senhor, curas e libertações em nome de Jesus para esta pessoa que assiste, que acompanha, que escuta e para toda a sua família. Eu clamo a tua poderosa bênção. Visita agora com bênção de proteção. A bênção que só o Senhor pode dar. Abençoe-vos o Deus Todo-Poderoso, Pai e Filho e Espírito Santo. Amém.
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0: Metro. Olá, bom dia pra você. Sejam bem-vindos ao portal RBN. Já estamos no ar a partir de agora com a temperatura oscilando aqui na região entre 10 e 11 graus, né? 10,8 graus agora aqui na Vila Nova. Sejam bem-vindos. Tem forte nevoeiro, tem forte neblina, forte cerração para quem está saindo de casa, especialmente os motoristas, né? Que vão sair de carro agora, que vão pegar a estrada, que vão pegar a BR, que vão pegar as SCs da região, né? Que vão pegar as regiões de serra por aí. Muito cuidado, muita atenção. Velocidade reduzida, né? E muita atenção aí na pista, na sua pista, não faça ultrapassagem indevida, não exagere na velocidade, muito cuidado, muita atenção. É, você mesmo aí, você mesmo que está no carro agora, nos ouvindo, né? Com o vidro às vezes embaçado no carro, ouvindo aí a nossa programação, boa viagem, sejam bem-vindos, muito obrigado pela sua audiência, mas mantenha sempre muita cautela, muita prudência, direção defensiva, né? Nesses dias de inverno, de outono, inclusive estamos nos últimos dias do outono, o inverno começa oficialmente domingo. Vamos ter sempre fortes nevoeiros no começo das manhãs, no final das madrugadas, nos finais de tarde, começo das noites. É importante que o motorista redobre a sua atenção. Se cuide no trânsito, boa viagem e volte sempre com segurança. Estamos no ar com o nosso portal RBN. Eu sou o Rony Oliveira, desejando para você um bom dia, uma boa quinta-feira, que seja uma quinta-feira bastante positiva, repleta de coisas boas, de boas energias, né? Pensamento positivo, que tudo vai dar certo para você nesse novo dia, com certeza. Você que está em casa, você que está no carro, você que já está no trabalho, nos ouvindo no rádio ou no aplicativo, sejam bem-vindos. Também estamos no YouTube, né? Não esqueça, estamos no YouTube com imagens. E você que está conosco, não esqueça de deixar o seu like, a sua curtida e deixar lá também o seu comentário no nosso chat. Bom dia, boa quinta-feira, sejam bem-vindos ao Portal RBN.
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0: Agora são 6:06, 6:06, já já vamos falar sobre os acidentes de ontem para hoje, vamos falar sobre os casos de polícia, segurança pública, a prisão da mulher que admitiu, que assumiu, que confessou o crime, o homicídio da Via Verde, né? Parece que havia uma relação aí entre os dois. Enfim, a situação toda explicada ontem pelo delegado Caléo de Melo. A matéria completa está também nas nossas redes sociais e daqui a pouco vamos falar um pouco mais aí sobre este assunto, né? Uma relação conturbada, segundo ela, de 20 anos. A vítima já não está mais aqui para também relatar a sua versão. Nós temos só a versão dela, né? Enfim, é uma situação que a própria polícia já apurou, já investigou, enfim, e já também decretou a prisão preventiva desta senhora e decretou a prisão em flagrante, né? A prisão em flagrante e também já pediu a prisão preventiva, ela segue presa e hoje tem audiência de custódia. 6:07, as principais manchetes nas últimas horas pelo estado, pelo Brasil e também pelo mundo. Cronistas internacionais entendem que o grande vencedor da guerra dos Estados Unidos contra o Irã é o Irã. Pelos objetivos traçados no início da guerra, o Irã sai como grande vencedor em acordo inicial de paz assinado com os Estados Unidos. Os Estados Unidos vai retirar todas as sanções contra o país do Oriente Médio e ainda vai indenizar de forma bilionária os danos que foram provocados pelos americanos no país. Presidente da Câmara, Mota, pediu a Vorkar um empréstimo de 22 milhões de reais do Banco Master para a cunhada. Segundo o jornal, Mota admite viagem num jato de Vorkar. O ex-banqueiro também pagou o hotel. Setor do café solúvel vai aos Estados Unidos para derrubar o tarifaço. Confusão mental do ex-presidente Bolsonaro, causada por remédios, fez a equipe inutilizar a arma. É o que diz a defesa para o ministro Alexandre de Moraes sobre a arma em nome de Bolsonaro, que foi encontrada numa blitz com segurança dele. Banco Central reduz a taxa básica de juros para 14,25% ao ano. Banco Central dos Estados Unidos mantém a taxa na primeira decisão de indicado por Trump. Ataque de drones atinge refinaria em Moscou. Kiev também sofre bombardeio. IBGE oferta salários de até R$5.200 em seleção com vagas para mais de 40 cidades em Santa Catarina. Grupo neonazista com policiais envolvidos e até advogado cobrava mensalidade. Justiça absolve homens por uso de símbolo nazista durante festa do tiro, a Schützenfest, aqui em Santa Catarina. O caso ocorreu durante a Schützenfest em Jaraguá do Sul, em novembro de 2024. A dupla chegou a ser presa e acusada dos crimes de racismo e apologia ao nazismo. Agora são 6:09, os números do mercado financeiro. O índice Bovespa da Bolsa de São Paulo fechou com queda de 0,7%. Fechou a 168.454 pontos. As moedas estrangeiras ontem fecharam em alta o dólar e em queda o euro. O dólar comercial fechou em alta de 0,42%, fechou a R$ 5,10. Já o euro fechou em queda de 0,57%, fechando a R$ 5,87.
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0: Agora são 6:10, vamos ao giro do placar e os destaques do esporte. Copa do Mundo. Ontem tivemos 4 jogos, 5 jogos na verdade, né? Teve aquele jogo da madrugada ontem, a Áustria havia vencido a Jordânia por 3-1 e depois a decepção do Cristiano Ronaldo, que praticamente não encostou na bola, né? E quando chegou a encostar assim raramente, não conseguiu nem dominar a bola. Portugal 1, Congo também 1. Congo empatou o jogo aos 49 minutos do primeiro tempo. João Neves, aos 5 do primeiro tempo, fez o gol de Portugal. A grande decepção de Portugal, que enfrenta Congo, que é um time que está lá no ranking da FIFA, lá no final, na rabeira do ranking da FIFA também. E com Cristiano Ronaldo e companhia limitada, com aqueles craques, né? Promessa de um time aí vencedor, favorito, enfim, Portugal só conseguiu empatar com o Congo. A Inglaterra fez a sua parte, venceu a Croácia por 4-2 com 2 gols do Kane. Gana venceu o Panamá por 1-0 e a Colômbia ontem no final da rodada venceu o Uzbequistão por 3-1, portanto rodada de ontem. Para hoje, quinta-feira, nós temos a 1 da tarde a Tchequia enfrentando a África do Sul, às 16 horas a Suíça enfrenta a Bósnia, às 7 da noite o Canadá enfrenta o Catar e o México vai enfrentar a Coreia do Sul às 10 da noite. São os destaques aí, portanto, com relação aos jogos de hoje da Copa do Mundo. Daqui a pouco eu falo sobre a classificação também da primeira fase ou da primeira rodada, né? Porque já a partir de hoje começam os jogos da segunda rodada da Copa do Mundo. Brasil joga amanhã, você sabe, né? 9:30 da noite contra a seleção do Haiti. Hoje também tem o Campeonato Brasileiro da Série B com um jogo só. O Sport Recife enfrenta o Atlético Goianense. São os destaques do nosso Giro do Placar.
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3: Bom dia. A presença de uma massa de ar frio e seco proporciona mais um dia extremamente aproveitável, com um tempo bom, um tempo firme, frio agora nesse início de manhã, com mínimas em torno aí dos seus 5, 8 graus no Alto Vale, 5, 8 graus no Médio Vale e uns 10, 7 graus na região do litoral norte. A maior parte do período é relativamente aproveitável, formação de alguns bancos de nevoeiros localizados. E o tempo é bom, dá para aproveitar praticamente o tempo todo. A temperatura máxima prevista durante o período da tarde deve chegar próximo aí dos 18, 20 graus. Os ventos sopram com intensidade fraca moderada de sudeste a nordeste e praticamente o dia todo é aproveitável, propício aí para quem vai plantar, semear, colher, pulverizar. Amanhã também é um dia extremamente aproveitável com tempo bom. E à noite, a probabilidade de chuva aumenta, devido à chegada de uma frente fria. Chove no sábado, isoladamente a formação de alguns temporais, um volume um pouquinho mais significativo e com temperaturas que permanecem amenas. No domingo, o tempo volta a firmar novamente, o sol acaba marcando presença e praticamente o tempo todo é relativamente aproveitável. Então nós vamos ter um domingo bem aproveitável, propício aí para quem vai plantar, semear, colher, pulverizar. Uma nova frente fria chega no decorrer da segunda-feira, trazendo chuva, trovoada, alguns temporais isolados e queda violenta da temperatura com a entrada de uma massa de ar polar. Peter Scheuer, meteorologista, com a previsão do tempo.
0: Agora são 6:14. O Peter volta daqui a pouco às 7 da manhã com mais informações do tempo. algumas temperaturas pelo estado afora. Aqui na região de Jaraguá do Sul, temperatura oscilando entre 10 e 11 graus, mais ou menos, né? Mais ou menos por aí. Temperatura, tem uma temperatura aqui, tem um termômetro ali em São João do Itaperiú, marcando agora 7 graus, né? Tá maluco esse termômetro aqui. Porque a temperatura média na região, Joinville, Jaraguá do Sul e também na região do litoral está nessa faixa aí de 10 a 11 graus, mais ou menos. Se bem que tem uma outra temperatura aqui também, um outro termômetro do Cirã, marcando 7 graus ali na região de Brusque, né? Na região de Balneário Camboriú. Subindo aqui a serra, a partir de Corupá, São Bento, temperaturas de 6 e 7 graus. Lá na região de Fraiburgo, Videira, no meio oeste, tem uma temperatura negativa ali, uma temperatura de menos 1. Na cidade de Ibiã, temperatura 0 em Fraiburgo, temperatura de menos 1 também em Frei Rogério, de 0 a 2 graus mais ou menos. São Miguel do Oeste tem 11 graus, no extremo oeste do estado. A região de Chapecó está com 8 graus, ali em Ceará 4 graus, Lages tem 2 graus agora e tem temperaturas negativas na região da Serra, né? Bom Jardim da Serra tem menos 4 graus, ali na região de Urubici, menos 3. No sul do estado, temperaturas entre 6 e 7 graus. E a capital do estado agora, Florianópolis, tem 13 graus e 4 décimos. Portanto, algumas temperaturas. Tempo bom, tem forte nevoeiro, tem forte neblina, tem forte cerração. É importante que o motorista, mais uma vez, né? O nosso recado, redobre aí a atenção, muito cuidado no trânsito.
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0: É a sua participação com prioridade por aqui. Mande o seu oi, mande o seu bom dia pra gente, mande o seu alô, mande o seu comentário, a sua crítica, fale sobre a seleção brasileira, fale sobre a política, sobre a economia, fique à vontade, né? Seu recado é sempre importante, tem prioridade por aqui. Como é que está a rua aí da sua comunidade, do seu bairro, da sua cidade? Tem buraco, não tem buraco? Alguma reclamação, né? Como é que está o mato tomando conta das vias, das calçadas? Como é que está o atendimento público aí no posto de saúde? Como é que está a escola do seu filho, a creche? Você pode fazer as suas sugestões de pauta por aqui também, né? Fazendo a sua reclamação, o seu elogio, trazendo a sua crítica construtiva. Participe do portal. Estamos no rádio em 94,3 FM, estamos no YouTube, estamos no Facebook, estamos também no aplicativo. Se você não tem o nosso aplicativo, baixe agora e nos acompanhe 24 horas por dia para ficar sabendo de tudo. 6:17. Os ouvintes que vão chegando, mandando o seu bom dia pra gente aqui através do nosso WhatsApp, que é o 8837-5377. Mandar um bom dia aqui pro nosso ouvinte que já chegou mais cedo, Dário Bussi, desejando aí um bom dia. Mesmo em meio às dificuldades, olhe para cima e agradeça a Deus. Não podemos perder o que temos de melhor, que é a nossa fé. Valeu, Dário.

0: ouvindo a gente, né? Está nos levando aí de carona a todos os entregadores, né? Vanzeiros, freteiros, fretistas, caminhoneiros, motoristas de aplicativo, taxistas, né? Pessoal que está na audiência aí sempre ouvindo a gente, um grande abraço. Valeu, Dorley, pelo carinho de sempre, pela audiência de sempre. O Jeremias está por aqui, bom dia, passando para desejar um abençoado dia para vocês todos. Um grande abraço do agricultor Jeremias. Valeu, Jeremias. O Cláudio Luiz também já está na estrada, né, Cláudio? Fala, Cláudio.
1: Bom dia, Rony. Bom dia. Tudo certo? Tudo tranquilo,
0: tudo certo. Amigo. Tudo bem.
1: Então, estamos passando aí pela SC-108 aí. Tá tendo neblina aí em pontos. E alertar e tomar cuidado para quem tá vindo para cá, que aqui, depois da divisa de Guaramirim com Massaranduba, tem uma carreta logo parada ali para frente, que tá com a carga quase que caindo, tá pendurada a carga aí na carroceria para fora aí, e ela tá às margens da rodovia. Então quem tiver vindo para cá, tomar bastante cuidado aí, e provavelmente depois vai dar um pouco de movimento aí para eles poderem mexer com essa carga aí. Com certeza isso é tudo reflexo dessa 108 aí, né? Essa bagunça que tá essa complicado. Buraqueira, essa falta de sinalização.
0: Tá difícil.
1: Tudo isso ajuda a dar esse tipo de situação aí, né? Um bom dia a todos aí.
0: Valeu, bom dia. Cuidado do motorista no trânsito, SC-108, com esse caminhão parado aí, da divisa entre Guaramirim e Massaranduba. Eu estive nesta semana aí na SC-108, conversei com vários trabalhadores, conversei com alguns fiscais também em relação a essa questão, o pessoal tá preocupado. E nós estamos aguardando uma resposta do governo do estado, através do CIEMPRA e através da própria empresa, para dizer pra gente o porquê que a sinalização não está adequada. É claro que uma via em obra é uma via que exige cautela, exige prudência do motorista. Mas tem muita gente reclamando a falta de sinalização noturna. De dia até vai, né? De dia com o sol você enxerga bem, vai indo, vai desviando os buracos, enfim, vai em frente, né? Você vai mais ou menos de longe enxergando as coisas. Agora, de noite é complicado. Vários motoristas, vários caminhoneiros estão relatando muitas dificuldades na SC-108, trecho de Guaramirim a Massaranduba, nos trechos em obras. A gente sabe que a obra é grande, a obra é complexa. Às vezes tem motoristas que exageram também na velocidade, não respeitam a sinalização, não respeitam o trabalhador que está ali trabalhando, né? Mas a grande maioria tenta fazer ali uma travessia tranquila, né? Respeitando a sinalização. Só que nem sinalização tem para você respeitar. E quando isso acontece, os riscos de acidentes e de alguma complicação é ainda maior. Então, atenção, CIEMPRA. Estamos aguardando a resposta de vocês sobre a falta de sinalização noturna nesse trecho aí. Alerta importante aqui do Cláudio Luiz para os caminhoneiros que estão trafegando na SC-108, nessa região de Guaramirim para Massaranduba. Fala, Leomar Souza, bom dia.
2: Bom dia, meu amigo Romeu Oliveira, fiozinho aqui hoje na Figueira. O Cristiano Ronaldo, a pessoa que ia pegar a artilharia também, cara, mas não adiantou, ficou bicudo, empatou com o teu time lá. Vamos ver o Brasil hoje. Eu acho que o Brasil vai empatar também hoje, cara.
0: É amanhã. Tá perdido, Leomar.
2: Tamo na escuta aí.
0: Valeu.
2: Tô com cheiro de sexta aí. Valeu, tchau.
0: Valeu. Tá pensando que é sexta-feira, Leomar, né? Acordou meio atordoado aí com o desempenho do Cristiano Ronaldo. O jogo do Brasil é amanhã, sexta-feira, 9:30 PM. Inclusive, os postos de saúde que atendem até as 10 da noite vão fechar mais cedo, né? Vão fechar às 9:30 PM. O vigilante Pezão tá por aqui, bom dia. O Dorley tá por aqui, né? Lembrando também que tem uma carreta tombada. Próximo a Daroca, sentido a São Francisco do Sul, BR-280. Não sei onde é que fica isso, né? Daroca. Quem sabe, carreta tombada próxima da Daroca, sentido a São Francisco do Sul, BR-280. É o nosso ouvinte aqui, o entregador de pães, o Dorley, que está circulando pela região, trazendo a informação. Fala, Maria
3: bom
0: Aparecida.
3: Bom dia,
0: Maria Aparecida.
3: Você pelo
0: como
3: portal,
0: vai, Maria Aparecida?
3: 4 a 9 graus, muito frio. Parabéns pela programação. 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Mando um abraço para todos os meus amigos e amigas, sempre junto na melhor. RBN que faz parte da minha vida. Um abraço pra Gi também.
0: Valeu, Maria Aparecida.
4: Bom dia, galera da RBN. Vamos botar a blusa que hoje tá frio, hein? Bom dia pra nós. Aqui é o tio Juninho da
0: Valeu.
4: Do Norte aí.
0: Valeu, abraço, Wilson. Fala, Fábio.
5: Olá, muito bom dia, Runi, Gisela e ouvintes aí do portal. Pois é, Rony, vejo eu que a Polícia Militar, juntamente com a Prefeitura de Araguá do Sul, vão ter que instalar novas câmeras também nesse trecho ali, Rony. Aqui da Via Verde, já no começo, né? Onde que aconteceu esse homicídio, na verdade, né? Vejo ainda que isso aí é um ponto que não é nem o primeiro e nem o último que aconteceu, Rony, porque não tem câmeras de vigilância, não tem nada, né, Rony? Onde vai é um lugar propício para acontecer esse tipo de

0: crime, né?
1: É, a situação ali. Graças a outras câmeras, né? A Polícia Civil, que fez um bom trabalho, né? Parabéns lá ao pessoal da Polícia Civil, ao delegado Eric, que é o delegado regional, ao delegado Caléu de Melo, que é o responsável pela DIC. O pessoal trabalhou rapidamente, em menos de 48 horas, acabou elucidando esse crime da Via Verde, né? Uma senhora que foi vista nas câmeras depois, o pessoal da polícia começou a investigar algumas câmeras na região e viu uma senhora trocando de roupa ali na Via Verde. De uma forma muito estranha, né? E depois o pessoal foi atrás do carro que deu carona pra ela e era o próprio filho dela, que a princípio não tem nada a ver com essa situação aí, né? Nenhum filho sabia disso. Fala, Paraíba!
2: Rony Oliveira, bom dia a você, bom dia a todos os ouvintes, como é que estão? Tudo certo? Passando só para deixar um alerta aí todos os motoristas aí, ó. Muita neblina, muita cerração aqui na região da Barra do Rio Serra, então muita atenção, pessoal. Vai com calma para chegar no seu trajeto sempre, né? Grande abraço a todos, que Deus abençoe.
1: Valeu, bom trabalho. Motoristas de aplicativo já estão na estrada desde a madrugada, desde
3: Rony, essa é a Darocá. É, já logo depois ali do viaduto ali, do entroncamento da 101, pra frente naquela reta ali. Ali por ali assim já fica Darocá.
1: Darocá, tá aí então, tá certo, né? É que o Dorley escreveu com acento aqui no Washington que era Daroca, é Darocá então. Perto da Darocá aí depois desse entroncamento, como explicou aí já o Cláudio Lins, tem uma carreta tombada da BR-280 após o entroncamento ali da BR-101 com a BR-280. Quem está indo para São Francisco do Sul agora precisa também tomar cuidado. Logo depois aí da BR-101 tem essa carreta tombada. Próxima Darocá então, sentido a São Francisco do Sul. Aqui o ouvinte participa e contribui, auxilia com os demais caminhoneiros que estão na estrada e você que está na estrada, mande pra gente aí também, né? Percebendo qualquer fato que mereça destaque, presenciando acidentes ou fatos aí que podem gerar complicações ou problemas, avisa pra gente.
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1: 6h25. Esse caso aí da senhora que confessou o homicídio, o assassinato daquele senhor de 58 anos, foi o grande destaque da polícia de ontem, né? A Polícia Civil fez ontem uma coletiva de imprensa explicando como tudo aconteceu, como ocorreu, enfim, a morte, o assassinato, o homicídio. E a Polícia Civil foi rápida, foi eficiente, né? Foi eficaz e rapidamente descobriu a autora do homicídio. Ela não se entregou, não. Como muita gente tem comentado por aí, que a mulher teria se entregado. Ela não se entregou, talvez nem se entregasse. A Polícia Civil é que descobriu uma senhora trocando de roupas na Via Verde e começou a investigar os passos desta senhora, que pegou uma carona ali na Via Verde com um carro que chegou, embarcou neste carro e foi embora em sentido ignorado. Depois a polícia foi investigar o carro, a placa, enfim, com outras câmeras também de monitoramento e acabou chegando ao dono do carro, ao proprietário do carro e naturalmente o proprietário do carro informou o que estava fazendo lá porque foi pegar a mãe dele na Via Verde naquele horário, até porque o cara não sabia de nada, né? Ele não sabia de nada, a princípio a polícia disse que não tem envolvimento de mais ninguém nesse crime. A mulher teria pensado aí o crime completamente sozinha. E aí, depois que não tinha mais como negar, ela acabou confessando o crime, admitindo que foi ela que matou justamente este senhor na Via Verde, senhor de 58 anos. Eu tenho dito aí, como advogado a gente tem um certo cuidado às vezes, com algumas versões, né? Nós temos só a versão dela. Claro que a Polícia Civil, o delegado Caléu, para dizer tudo aquilo que ele disse ontem na coletiva, imagino que ele tenha outros também indícios, né? Outras informações, outros documentos, porque quando você tem uma vítima fatal, você não tem mais a versão da vítima fatal, você tem só a versão do assassino. Nesse caso, da autora do homicídio. Você só tem a versão dela, quer dizer, já não temos mais a versão da vítima para contestar, para contrariar qualquer eventual afirmação que ela possa fazer para a Polícia Civil. Então a Polícia Civil, imagino que tenha trabalhado com outros depoimentos e outras testemunhas também para checar essa versão que foi dada por essa senhora em relação a esse homicídio na Via Verde. Porque caso contrário, eu já vi, já acompanhei como repórter, como jornalista e como advogado também, outros casos em que o autor do homicídio estabelece uma versão, porque só ele é o único que restou vivo daquela situação, e depois com o andar da carruagem, com o desenrolar das investigações, aparecem outras situações, né? Que acabam, digamos, colidindo com aquela versão do assassino, mas enfim, repito, Delegado Calel já deu entrevista coletiva ontem para a imprensa. Imagino que ele tenha reunido todos os indícios, né, e todas as documentações que realmente comprovem, né, e embasem esta versão desta senhora. E por que que a gente tem um cuidado? Porque já temos familiares da vítima sofrendo. E quando você acaba divulgando o comportamento da vítima, ou alguns comportamentos da vítima, com relação a este caso, você acaba fazendo a família sofrer duas vezes. Então tem que ter um certo cuidado com relação a isso. Imagino que esse cuidado foi observado pelo delegado Calel em relação a essa questão. Mas a versão da criminosa, da autora do assassinato, que ela mesma admitiu e confessou, é que havia ali um relacionamento de quase 20 anos e que foi bastante conturbado, com ameaças, enfim, e ela naquele dia decidiu terminar o relacionamento e por isso pegou a arma do seu ex-marido. Ficou muito claro se era ex-marido, se era marido dela. Parece que o cara é vigilante, tinha uma arma em casa, uma arma legalizada, enfim, e ela pegou essa arma e usou justamente para matar a vítima, com dois disparos no corpo dele, um dos disparos no pescoço, na Via Verde, naquela segunda-feira. E depois acabou deixando o corpo no local, deixou o local, limpou a arma, trocou de roupa, lavou a roupa que foi usada no dia do crime e estava, enfim, achando que tudo ficaria assim. Mas graças ao trabalho da Polícia Civil, a investigação que foi rápida, a Polícia Civil conseguiu localizar aí ela, a autora do crime, e montar, né, o quebra-cabeça ali com as imagens todas que foram coletadas para poder chegar justamente ao paradeiro desta senhora. Ela está presa pela lei. Todo preso precisa passar por audiência de custódia diante de 24 horas. A audiência de custódia é uma audiência de praxe, né? É obrigatório, todo preso, ele tem que ser colocado na frente de um juiz em 24 horas. Antigamente havia muito abuso policial na prisão, essas coisas todas, e não havia audiência de custódia. A partir de um certo momento, a audiência de custódia passou a ser obrigatória justamente para que o preso diga para o juiz se ele foi preso dentro dos procedimentos legais, se a polícia agiu dentro do procedimento legal, se houve algum tipo de violência, houve algum tipo de situação, e para averiguar outras questões, outros quesitos importantes, fundamentais, né, para ver se mantém a prisão preventiva, que não tem data para encerrar, para ver se ela pode ser liberada, se é uma pessoa que não oferece risco para a sociedade, se é uma pessoa que não oferece risco para investigação, se tem emprego firme, né? Se tem carteira assinada, se tem endereço certo, se não tem risco de fugir. Às vezes o juiz acaba juntamente, depois das manifestações do promotor e também das manifestações da própria defesa dela, o juiz acaba às vezes liberando o autor do homicídio, o assassino ou a assassina, para responder o processo em liberdade. Vamos ver o que vai acontecer. Essa audiência de custódia deve acontecer ainda hoje, durante a manhã ou durante a tarde, para ver se o juiz vai liberar para que ela responda o processo em liberdade ou se ela vai continuar presa respondendo o procedimento a partir de agora. E depois tem o processo todo que vai começar, né? Porque já houve a prisão em flagrante, a prisão preventiva por parte do delegado, e a partir de agora estamos aguardando também a própria denúncia do Ministério Público para saber de que forma o Ministério Público também vê esse fato, esse assassinato e esse homicídio. E a partir daí começa o processo com o advogado de defesa dela. Não sei se vai ser a Defensoria Pública, se já tem advogado, enfim. Mas a partir desse momento é que começa o processo judicial, né? Com aquele amplo espaço com relação à questão da defesa, a acusação do Ministério Público e também o trabalho da defesa desta senhora a partir do procedimento judicial. Agora são 6h31. 6h31, não chegou nenhum relatório da Polícia Militar de ontem para hoje para nós aqui, né? Daqui a pouco eu falo sobre os acidentes, muitas ocorrências de ontem para hoje, muitos acidentes aqui em José Lagoa do Sul que foram atendidos pelos bombeiros e também pela Polícia Civil. 6h32, o intervalo e já voltamos.
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0: Agora são 6h33, 6h33, o horário de Brasília. Há uns 20 anos atrás, mais ou menos, há uns 25 anos atrás, mais ou menos, eu fiz uma reportagem aqui em Jaraguá do Sul sobre um senhor idoso que estava sendo agredido pela própria família, né? Era uma dupla de irmãos que cuidava de um senhor idoso com quase 90 anos. Eu estive nesse local para fazer a reportagem aqui em Jaraguá do Sul. O senhor estava praticamente morrendo em cima da cama, né? Um senhor com dificuldade de locomoção, um senhor que vivia praticamente na cama imóvel, que não tinha os cuidados de higiene por parte do filho e da filha, que estava praticamente assim, degenerando ali em cima da cama. Lamentavelmente, situação, uma denúncia que nós acompanhamos há uns 25 anos atrás, mais ou menos, depois descobrimos, né? Com a prefeitura na época, com a assistência social na época, com a própria polícia, que esses casos de violência contra idosos eram muito frequentes aqui em Jaraguá do Sul. Pessoas idosas que chegam numa certa idade, que recebem até uma aposentadoria, né? E que ficam aos cuidados de alguns filhos. Os filhos às vezes não querem cuidar, os pais, né? As mães, enfim, e eles ficam jogados às vezes, nesse caso aí que eu acompanhei, o senhorzinho ficava lá às vezes 2 dias em cima da cama sem poder se mexer, ou seja, com as costas cheias de feridas, fazendo as suas necessidades na cama, enfim, 2, 3 dias que a filha e o filho não iam visitá-lo, ou 2, 3 dias que ele não se alimentava, situação desse tipo. E os casos são muito frequentes no estado inteiro, mas Jaraguá do Sul chamava a atenção naquela época justamente sobre essa situação. E nós estamos justamente no mês de junho, é o junho violeta, que alerta a sociedade para o crescimento da violência contra a pessoa idosa. Uma campanha de conscientização reforça a necessidade de proteção e atenção aos sinais de violência contra os idosos. E geralmente são as próprias pessoas da família. É o filho, é a filha, ou é o genro, ou é a nora. E em Santa Catarina, os registros de crimes contra essa população segue aumentando e segue preocupando. Quem tem mais informações sobre esse assunto é a repórter Vanessa Canini, da Rede de Notícias da Acaerte.
1: O Junho Violeta é um mês dedicado à conscientização e ao enfrentamento da violência contra a pessoa idosa. Com o envelhecimento da população, cresce também a preocupação com os diferentes tipos de violência praticados contra pessoas com mais de 60 anos. A coordenadora das Delegacias de Proteção à Criança, ao Adolescente, à Mulher e ao Idoso, delegada Patrícia Zimmermann Dávila, destaca a importância de dar visibilidade ao tema.
2: A gente precisa falar muito sobre a questão da violência contra a pessoa idosa, porque cada vez mais a gente verifica que pessoas com mais de 60 anos têm sofrido violência, né? Não só em Santa Catarina, mas como em todo estado, todo o território brasileiro. Quando a gente faz uma pesquisa os crimes, né, de violência contra a pessoa idosa, a gente verifica que o estelionato é o crime que com maior notificação, né? O crime de estelionato. Mas a gente vê também que crimes de lesão corporal, de injúria, de homicídio, de exposição à vida, integridade física, lesão seguida de morte e os crimes que vem especificado no Estatuto da Pessoa Idosa são crimes que têm crescido o número de notificação e que também pessoas idosas são pessoas que se tornam cada vez mais vulneráveis. Quando cresce a impossibilidade de locomoção ou a dependência dessas pessoas com outras pessoas, aumentam também a incidência da prática de crime.
1: Além dos crimes previstos no Estatuto da Pessoa Idosa, os golpes financeiros seguem liderando os registros de ocorrências envolvendo essa população. A delegada apresenta os dados mais recentes registrados em Santa Catarina.
2: Bom, quando a gente verifica o crime de exposição a perigo, à integridade ou à saúde da pessoa idosa, né, com resultado de lesão corporal grave, a gente pode ver que o ano de 2025 nós tivemos 26 notificações, ao contrário do ano de 2024, que foram 24 notificações, e esse ano a gente já está com 13 casos. Quando a gente fala do crime de homicídio, o ano passado foram 37 idosos mortos, o ano de 2024 nós tivemos uma estatística maior, de 39 casos, mas este ano a gente já está com 13 idosos mortos. No feminicídio foram 2 idosas mortas em 2025, 4 em 2024 e a gente está com 1 caso em 2026. Agora, quando a gente fala o crime de estelionato, que acontece muito com golpes praticados contra a pessoa idosa, só em 2025 nós tivemos 21.479 idosos vítimas de estelionato e nós estamos esse ano com 10.280 1.149 idosos vítimas de estelionato, que é uma estatística muito alta. Já a lesão corporal leve, este ano nós estamos com 1.652 idosos vítimas de lesão corporal, quando que no ano passado foram 3.465 idosos.
1: De Florianópolis para a Rede de Notícias Acaerte, Vanessa Carini.
0: Agora são 6:39, 6:39. Falando em crimes, né? A justiça absolveu os dois rapazes que usavam um símbolo nazista no boné, no chapéu, durante a festa da Schützenfest aqui em Jaraguá do Sul. O caso ocorreu em novembro de 2024. A dupla chegou a ser presa, você lembra desse caso aqui, né? E foi acusada dos crimes de racismo e apologia ao nazismo. Os dois homens presos por usarem símbolos nazistas durante a Schützenfest, a tradicional festa do tiro aqui em Jaraguá do Sul, foram absolvidos pela justiça catarinense. A confirmação veio do Tribunal de Justiça. O caso foi registrado dia 9 de novembro de 2024, quando os policiais foram abordados por frequentadores que denunciaram a presença desses dois homens com broches contendo a cruz suástica nazista fixados nos chapéus típicos alemães. Eles foram presos na época com base no artigo 20 da Lei 7.716 de 89, que prevê pena de 1 a 3 anos para quem praticar, induzir ou incitar a discriminação ou preconceito de raça, cor, etnia, religião ou procedência nacional. A polícia lavrou o flagrante e o Ministério Público ofereceu denúncia, contudo, os homens foram absolvidos na primeira instância. Houve recurso do Ministério Público ao Tribunal de Justiça. O MP recorreu da sentença aqui em Jaraguá do Sul. Aqui em Jaraguá do Sul, a justiça já havia absolvido, né, os dois indivíduos. E na última semana, agora, os réus acabaram sendo julgados no TJ em segundo grau e confirmaram a absolvição. A absolvição foi mantida pelo voto da maioria. Portanto, esse caso envolvendo aqui Jaraguá do Sul. Tem mais um caso de nazismo envolvendo Jaraguá do Sul, né? Não são raros os casos que envolvem a questão do nazismo e que envolve Jaraguá do Sul. Uma grande operação que foi realizada contra um grupo neonazista que cobrava mensalidade, tinha advogado no grupo e tinha policiais militares, né? O grupo foi denunciado e aqui em Santa Catarina nós temos o envolvimento de dois municípios só. Estados do São Paulo, do Paraná e Santa Catarina, dois municípios. Um deles é Jaraguá do Sul. Daqui a pouco eu falo também sobre essa outra ocorrência envolvendo grupos neonazistas e que, de novo, né, envolve o nome de Jaraguá do Sul nessas ocorrências aí lamentáveis.
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0: 6:41, faltam 19 para as 7. Os ouvintes estão mandando o seu recado, o seu bom dia pra gente através do nosso WhatsApp, que é 8837-5377. Fala, Gil.
4: Bom dia, Rodrigo. Ótimo dia, Deus abençoe, bom trabalho. E vamos pra cima. E como que esse país pode dar certo, né, Rony? Essa população tem seus políticos de estimação. Se acontece alguma coisa ao lado da esquerda ou alguém, ninguém fala nada, não vira manchete, não vira nada e dá aquele só barulhinho e pronto, né? Seu Alcolumbre recebendo dinheiro, ninguém falou nada, nem um canhoto revoltado. Ou agora o Mota recebendo dinheiro, também mexendo, ninguém fala nada, ninguém liga, revoltado na rádio. Agora, quando era o Flávio pegando de dinheiro de um financiamento, nossa senhora, era chamada a cada 10 minutos nas rádios, na televisão, e gente revoltada e nada, né? Agora não dá nem pra dizer se são um canhoto, né? Agora se ou não, né? Porque o papai Lully disse que não é canhoto. Ah, agora bagunçou tudo de vez. Minha nossa, nem Judas foi tão traíra assim. Um ótimo dia, Deus abençoe, saúde e paz a todos.
0: 6:42. Tanto o Mota como o Alcolumbre são do partido União Brasil, né? Os dois presidentes, tanto da Câmara dos Deputados como também do Congresso Nacional. Jair Borba, bom dia.
5: Bom dia, Rony. Tudo bem? Jair Borba aqui de Tirede, que tá frio, mas tá bom, tá gostoso. É, Rony, é verdade. Ontem, ouvindo ali vários meios de comunicações e a maioria deles falando explicitamente o que estava acontecendo entre esse senhor que morreu e essa senhora aí. Falando explicitamente mesmo, jogando no ventilador o que vinha acontecendo. triste para a família. Você tem razão no que você está falando aí. Tem que ter cuidado no que se fala. A família já está sofrendo aí. Ouvir e ver mais essas coisas é bem complicado mesmo. Valeu, um abraço.
0: 6h44, faltam 16 para as 7. É, tem que ter uma cautela, um cuidado, né? Mas a informação foi repassada pela própria Polícia Civil, né? Não estou defendendo os demais veículos de comunicação, os portais, as rádios, nada disso, né? A gente tem um cuidado aqui especial, é o nosso jeito de fazer jornalismo, mas a informação foi repassada pela própria polícia desse jeito, né? Com relação justamente a essa versão que foi dada por esta senhora. E a versão dada pela senhora, eu sempre tenho dito, né? Que o que vale mesmo é o procedimento judicial. Por mais que a gente, enfim, entenda e parabenize o trabalho da Polícia Civil, da Polícia Militar, nem sempre o que consta no relatório da Polícia Militar é verdadeiro. Às vezes é uma posição do policial militar, depois a informação durante o procedimento judicial, durante a investigação da Polícia Civil, se mostra outra completamente diferente, né? A versão do policial, às vezes, é desmentida lá durante o procedimento judicial ou durante a investigação da própria Polícia Civil. Então, o relatório da Polícia Militar é um relatório que a Polícia Militar tem com base naquilo que o policial viu naquele local e com base nas informações que foram repassadas para o policial militar. Nem sempre aquilo que vem no relatório da Polícia Militar é real, né? Eu já comento com frequência um assunto de um senhor que foi preso lá em Guaramirim por estupro da própria filha. Não sei se as pessoas lembram disso, né? Um senhor foi preso em Guaramirim, foi uma notícia veiculada, enfim, por todos os veículos, e depois esse mesmo senhor me ligou uns 10 dias depois para me dizer que havia sido solto porque a menina havia mentido para a Polícia Militar. Ele foi preso injustamente e a menina foi lá na delegacia e disse ao delegado que mentiu porque o pai não queria autorizar conceder, enfim, o consentir com o relacionamento que ela tinha com outro rapaz. O pai entendia que o namorado não tinha condições, né? Me parece que era envolvido em criminalidade, enfim, não queria permitir que a menina de menor se relacionasse com esse rapaz. A menina foi lá e denunciou o pai de uma forma assim, revoltante, né? Denunciar o próprio pai e denunciar de uma forma enganosa para a polícia. E só depois, né? A notícia não foi tão divulgada assim. Nós relatamos aqui e o próprio senhor acabou falando no ar aqui sobre a situação. Mas enfim, a primeira divulgação, muitos órgãos de imprensa não divulgaram depois a situação de que a menina havia mentido na Polícia Civil. Então tem que ter um cuidado. Nem sempre tudo aquilo que vem no relatório da Polícia Militar depois se confirma como verdade. Nem tudo que a Polícia Civil investiga ou aquilo que o delegado entende no indiciamento, depois do procedimento judicial, se transforma em verdade também. Às vezes, nem sempre o delegado tem o melhor entendimento da coisa. Então tem essas questões todas, né? São três fases. Tem a fase lá ostensiva da Polícia Militar, que vai no local, checa as coisas, ouve as testemunhas e põe no relatório. Essa é uma situação. Depois esse material vai para a Polícia Civil abre o inquérito, investiga e de repente às vezes o delegado tem outro entendimento completamente diferente dos policiais militares. E aí depois do encerramento da instrução da investigação da Polícia Civil, o procedimento vai para a Justiça. E aí de repente o Ministério Público tem outro entendimento completamente diferente do delegado. E às vezes nem oferece denúncia. Então tem várias situações em relação a esses casos aí. 6h47. Mandar um bom dia aqui para Vani. Mandando um abraço para todos. Bom dia, obrigado pela audiência e pela companhia. Bom dia pro Alê do aplicativo. Bom dia, Rony. O trem que passa mais uma vez é o Alê, motorista de aplicativo. E só ressaltando assim para esclarecer, né? E não estou dizendo que o trabalho é ruim ou é mal feito de nenhuma parte, nem da Polícia Militar, nem da Polícia Civil e nem do Ministério Público. São entendimentos diferentes conforme as informações que a Polícia Militar tem. A Polícia Militar não tem muitas condições de investigar. É aquela informação que ela tem por parte da vítima, né? Às vezes, por exemplo, a violência doméstica, que uma mulher denuncia o marido vai preso, depois a gente não divulga mais, depois na sequência, a gente acompanha como advogado vários casos assim, a mulher acaba depois informando ou revelando lá que o caso não foi bem assim, enfim, acaba retirando a denúncia e tal, e aí fica só a primeira informação do caso da violência. Então são vários procedimentos, né? Os policiais trabalham com aquilo que eles têm na mão, tanto a Polícia Militar, depois a Polícia Civil com o delegado e depois o Ministério Público durante o procedimento judicial, e aí vai ter aquele espaço da ampla defesa da pessoa que foi acusada lá na primeira ocorrência, no primeiro atendimento da Polícia Militar, que foi ouvida depois pela Polícia Civil e que vai ser ouvida de novo durante o procedimento judicial. 6h48, fala Paraíba.
6: Voltei mais uma vez, Vanille, falando com relação ali ao discurso do presidente Lula no G7, né? Onde que deixou um recado claro para as nações, que as pessoas não querem guerra. citou o nome dos presidentes das nações e deixou claro, né? É por isso que esse cara me representa, porque ele não fica botando rodeio e não fica se escondendo atrás de outras pessoas para poder falar alguma coisa, né? Mandou um recado simples e direto para as grandes potências mundiais. Isso tem que ser feito. Enquanto que o velho Donald Trump deixou claro o que ele quer do Brasil. Ele quer que realmente a família Bolsonaro assuma o poder no Brasil, para que realmente todos estejam de joelho para ele. Infelizmente, esse é o que a direita quer no país. Eduardo Bolsonaro pedindo mais sanções para o Brasil. Então, fico alerta a todos, um bom dia.
0: 6h49, bom dia pro Paulo Botti, tá por aqui, o Oswaldo também fazendo uma crítica aos usuários aí de símbolos nazistas, o Fabiano sobre as delações e provas do Banco Master, tá questionando aqui com relação à questão da justiça, tem mais ouvintes aqui, o Robinho, fala Robinho, bom dia.
7: Bom dia, Rony, bom dia a todos os ouvintes da RBN. Pois é, Rony, eu acredito que a polícia militar e nós, bombeiros, a gente trabalha com a suspeita, né? A gente aqui, eu trabalho bombeiro, a gente não tem como chegar numa vítima, num paciente e falar que ele tá com uma fratura. Se a gente não pode provar, entendeu? A gente trabalha com suspeita, então eles acreditam que seja a mesma coisa, né? Ao decorrer do processo, e daí se descobre o que de fato é verdade, né? Beleza, Oni? Meus pêsames aí pra família. Eu conhecia o Dirson ali, trabalhando no bombeiro de Jaraguá, hein? Conheci ele antigamente, hein? Pessoa boa, mas a gente não sabe o fato que aconteceu, né? Um abençoado dia a todos, hein?
0: Valeu, valeu, é isso aí, Robinho, é mais ou menos por aí, né? É essa a situação aí, bombeiros e polícia militar estão ali no fogo, né? Da primeira ocorrência, e tem que fazer o atendimento e constar no relatório aquilo que estão ouvindo das pessoas, e nem sempre as pessoas falam as informações verdadeiras para o policial militar durante a ocorrência e nem para os bombeiros, como disse aí o próprio Robinho, se bem que o bombeiro não investiga, né? O bombeiro presta o atendimento, mas é o caso da polícia militar. Quem tem essa obrigação de depois checar os fatos, né? As informações que foram levadas pela polícia militar, investigar e ver se o cidadão está falando a verdade ou não, para ver se houve ou não o crime, é a polícia civil que faz a investigação com o inquérito policial. E às vezes o delegado tem um entendimento e o Ministério Público tem outro entendimento, né? Completamente diferente, mas cada um na sua fase de trabalho, né? E que a gente precisa respeitar. É por isso que tem essas três fases, né? Ou seja, a fase da ostensividade da polícia militar, que combate o crime já de imediato, né? No ato, e leva tudo isso, reúne tudo que pode reunir e leva pro policial civil, pro delegado fazer as investigações, e depois tem mais o procedimento judicial, né? Depois do inquérito policial, então justamente para que tenhamos tempo e espaço para que todas as investigações e os procedimentos sejam feitos para apurar realmente a verdade real das coisas, né? Fala, Luiz Carlos.
8: Bom dia, Rony.
0: Bom dia.
8: Essa situação aí, bombeiros e polícia militar.
0: Ô,
7: menino, essa guria que denunciou o pai. Como é que ficou? Sofreu alguma penalidade? Porque papagaio também não fala, né? Como é que fica a situação do cara?
0: Ela responde por denunciação caluniosa, né? A menina tinha 16 anos, era menor, aí responde pelo Estatuto da Criança e do Adolescente com as penas previstas no ECA lá, em relação a essa questão. É a denunciação caluniosa e depende do pai, né? Depois fazer os procedimentos em relação, eu imagino que o pai nem deu sequência na situação, porque era a própria filha dele, né? Em relação a esse caso, mas ela acaba respondendo por denunciação caluniosa, ou seja, movimentar todo um aparato policial por uma informação falsa, né? Ou induzir a polícia a agir em função justamente de uma denunciação caluniosa, de uma informação falsa e de um procedimento que começou completamente errado. Ela acaba respondendo por isso também dentro daquilo que está previsto no Estatuto da Criança e do Adolescente. Os ouvintes que vão mandando seu recado por aqui, bom dia, obrigado pela audiência, obrigado pela companhia. 6h53.
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0: 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Eu falei da menina lá de Guaramirim, né? Até porque o nosso ouvinte aqui perguntou e falei da denunciação caluniosa. E essa é a pena mais severa para quem faz esse tipo de denúncia contra uma pessoa inocente, né? E ocorre quando você justamente chama a polícia, você denuncia alguém e sabe que a pessoa é inocente, você sabe que a pessoa não cometeu um crime, mas você acaba denunciando essa pessoa. Você vai responder por denunciação caluniosa. É diferente que quando você não sabe, né? Claro que não se trata de um crime contra você mesmo daí. Ah, você não sabe se o cara roubou ou se o cara furtou. Você não sabe, não tem certeza. Aí você faz a denúncia e a polícia que investigue. É quando ocorre, por exemplo, uma questão de investigação, um boletim de ocorrência. As pessoas às vezes me procuram, ah, o cara foi lá na delegacia e disse que eu fiz isso, fiz aquilo e eu não fiz. E agora eu quero processar o cara por causa disso. Não dá, né? Porque essa não é uma denunciação caluniosa. A pessoa não sabe se você fez ou se você não fez. Agora, no caso de estupro, ela sabia que o cara não tinha feito, que o pai não tinha feito. Aí é denunciação caluniosa. Nesse caso, é uma pena mais severa e o cidadão pode pegar de 2 a 8 anos de reclusão, além de multa. E tem também aquela falsa comunicação de crime, que é uma pena mais leve, né? Quando você chama a polícia militar ou chama a polícia civil e relata qualquer tipo de crime, contravenção, que você sabe também que não aconteceu, você não cita nenhum culpado, você não denuncia ninguém. Aí você, enfim, sei lá, perdeu alguma coisa, bateu o carro ou vendeu o carro, sumiu com o carro e para ganhar o seguro do carro, e você chama a polícia dizendo que roubaram o seu carro, furtaram o seu carro. aí você tem uma falsa comunicação de crime ou outras coisas parecidas, né? Quando você comunica um crime que não existiu, você sabe que ele não aconteceu, mas você não aponta o nome de ninguém, né? Comunica um crime que não existiu para a polícia militar. E aí você tem uma pena um pouco mais leve. Os dois crimes estão previstos no Código Penal. E tem a questão também aí, levanta-se uma outra situação, não estou falando desse caso aqui de Jaraguá do Sul, mas eu já acompanhei um caso lá em Chapecó, onde uma senhora assumiu um crime lá, um homicídio, e depois a polícia descobriu durante a investigação que não era ela. Ela estava protegendo um outro parente dela do crime que tinha acontecido, e era um homicídio também. Isso aconteceu em Chapecó. Aí você tem uma autoacusação falsa e vai responder também. É quando a pessoa vai lá, assume o crime, eu matei, fui eu que fiz, enfim, e assume perante a autoridade, né? Assume perante o delegado, assume perante o policial militar, né? Um crime que não existiu ou que foi cometido por outra pessoa. Essa pessoa também vai ser responsabilizada por isso depois, quando se descobrir na investigação, né, que ela realmente fez uma autoacusação falsa. Então tem a denunciação caluniosa, que eu já falei aqui, tem a falsa comunicação de crime e tem essa autoacusação falsa também, que a pessoa acaba respondendo em função dessas situações aí. 6h59, mais alguns ouvintes antes da gente finalizar aqui a primeira parte do programa. Fala, Ana, bom dia.
10: Bom dia, Rony, bom dia, Gisela, tudo bem? O Rony perguntou da tainha com ova, como é que a gente come.
0: Isso.
10: A minha mãe fazia tipo uma farofinha, ela fazia fritinho assim, né, com gordura e colocava cheirinho verde, é gostosinho. Eu tô quase indo lá comprar tainha com ova pra lembrar o tempo da infância, muito bom.
0: Será que fica bom isso aí? As ovas da tainha, né? Fala, tio, sou Marchioli. Será que o Dilson tem uma receita de ova de tainha? Não?
11: Bom dia, seu Rony, tudo bem? Hoje só quero desejar um dia abençoado a todos, aqueles que nos acompanham todos os dias aí, né? Pra vocês, pra equipe aí. E siga Cristo, que é a melhor coisa que tem pra fazer. Se nós vamos começar a seguir só homem, a gente se decepciona sempre. Jesus é o caminho, verdade e vida. Vamos seguir. Abraço.
0: Abraço, bom dia pro Luiz. O Paulo tá por aqui também. Bom dia, Rony. Bom dia, Gisela. Resumindo os dias atuais. Abre aspas, nada no mundo é mais perigoso do que a ignorância sincera e a estupidez consciente. Fecha aspas. O Fabiano também mandando aqui. Ah, tá fazendo um comentário aqui também da política e os ouvintes que vão deixando o seu recado, o seu bom dia através do nosso WhatsApp, que é o 8837-5377. Participe você também. Já já nós voltamos com mais informações e também outros ouvintes através do nosso WhatsApp, através do nosso YouTube, através do nosso Facebook. Quem é que tá por aqui é o Jair Fogo Alto. Fala, Jair.
12: Bom dia, Rony, bom dia, Gisela. A galera. Quinta-feira abençoada, proteção divina a todos. Bora pra cima fazer a máquina girar.

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0: Agora são 7:04, 7:04, bom dia pra você, já estamos de volta com o Portal RBN, levando informação, serviço e notícia pra você até às 8 horas da manhã. Já começamos às 6 da manhã com muita notícia, com a sua participação, com os seus comentários, com as informações dos ouvintes, os motoristas que estão transitando aí pela região, nosso muito obrigado pela sua audiência e muito obrigado pela sua companhia. Eu sou o Rony Oliveira, comigo a Gisela Marodim, chegamos ao dia 18 de junho, bom dia Gisela.
1: Bom dia Rony Oliveira, bom dia você que acompanha aqui o portal RBN desde cedinho, vindo para cá agora uma neblina e o cuidado especial aos motoristas que trafegam. Hoje, 18 de junho, já vivemos 169 dias deste ano. Estamos aí na contagem regressiva. Faltam 196 dias para acabar o ano. Estamos na fase da lua nova e, por enquanto, ainda estamos no outono. As datas comemorativas deste dia 18, dia do químico hoje. Hoje também é o dia da imigração japonesa, dia da gastronomia sustentável. Hoje é o dia do orgulho autista. Também o Dia Internacional de Combate ao Discurso de Ódio.
0: Estamos no Rádio 94,3 FM, no carro, em casa, no trabalho. Muito obrigado pela sua audiência. Estamos também no aplicativo. Se você não tem, baixe o nosso aplicativo e nos ouça 24 horas por dia. Estamos também com imagens no YouTube. Sejam bem-vindos, pessoal do YouTube. Não esqueça de curtir a nossa live, deixar lá o seu like, de ativar o sininho para receber as notificações, de se inscrever no canal para participar do chat e deixe lá o seu comentário, seu comentário político, seu comentário. Comentário econômico, a sua crítica construtiva, a sua sugestão de pauta, também deixe lá no nosso YouTube. Fique à vontade e participe conosco a partir de agora aqui no portal, que está apenas começando a sua segunda hora e tem muitas notícias ainda.
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0: 7:06, a temperatura caiu mais um grau, estamos com 10.6, agora estamos com 9.6 graus. Temperatura oscilando aqui em Jaraguá do Sul entre 9 e 11 graus. Temperatura em média de 1 a 2 graus mais baixa do que ontem, né? Aquela informação de que a quarta-feira de manhã bem cedo seria a manhã mais gelada, mais fria, acaba perdendo para quinta-feira. Então, a quinta-feira está com a temperatura um pouco mais baixa, entre 9 e 11 graus. Ontem, as temperaturas estavam entre 11 e 12 graus aqui na região de Jaraguá do Sul. E, no geral, as temperaturas estão baixas também em todo o estado de Santa Catarina, né? Com temperaturas negativas na região do meio oeste, Fraiburgo, Videira, e com temperaturas negativas também na região de São Joaquim, Urupema, Urubici. Vamos falar do tempo.
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0: Agora são 7:07. Quem fala do tempo é o Peter Scheuer. Com as condições do clima, temos forte nevoeiro, forte neblina, forte cerração, tá pior agora. Nós já começamos o programa hoje às 6 da manhã, já alertando os motoristas, vários motoristas também alertando sobre a neblina, sobre o caminhão tombado a partir ali da BR-101, na BR-280, no sentido a São Francisco, logo depois do entroncamento com a BR-101. Tem um caminhão parado aqui na SC-108 também, próximo à divisa de Guaramirim, Massaranduba, com a carga quase caindo, tombando. Atenção, motoristas. Muita neblina, muita cerração, o tempo é bom por aqui. Peter Scheuer, como é que vai ficar na quinta-feira? Bom dia.
4: Ô, Rony, muito bom dia para você, para Gisela, para todos. Sim, a gente está aí com o domínio de uma massa de ar frio e seco. Tem formação de alguns nevoeiros em vários pontos da região, mas tem áreas aí que o céu está bem aberto. E o tempo é bom, dá para aproveitar praticamente o tempo todo. A temperatura ela se mantém mais agradável, a máxima prevista ela deve chegar próxima da marca dos seus 18, 20 graus. Os ventos sopram com intensidade fraca de sudeste agora pela manhã e depois troca para norte e nordeste. Então hoje é um dia bem aproveitável, com tempo bom, dá para aproveitar praticamente o tempo todo. Rony.
0: Até quando, Peter, esse tempo bom? Como é que vai ser a sexta-feira? Amanhã tem jogo do Brasil, né? Sexta-feira à noite e tem o fim de semana pela frente, né?
4: É, amanhã também é um dia bem aproveitável, aumento progressivo das nuvens ao longo do dia. À noite, assim, que tem uma ameaça de chuva, mas é quanto mais em direção ao final da noite, maior o risco. Chove ali naquela região do Alto Vale, Planalto Norte, durante a noite, para vocês fica bem próximo essa chuva. Quem sabe se ela adiantar um pouco, ela vem um pouco mais cedo. mas a princípio é um dia bem aproveitável e à noite, assim que a condição de chuva ela aumenta um pouco mais. No decorrer aí do sábado, tem previsão de chuva ao longo do dia, chove e intercala com breves melhorias, e no domingo o tempo é bom, friozinho de manhã, agradável durante a tarde. Na segunda, passa uma frente fria provocando chuva, alguns temporais localizados e queda brusca da temperatura, e uma massa de ar frio polar derruba as temperaturas durante boa parte da próxima semana. Inclusive, a temperatura ela permanece baixa ao ponto de ter alguma geada em um outro bairro aí da cidade. Aí até lá a gente vai atualizando.
0: Está certo então. Peter, grande abraço, bom dia para você, boa quinta-feira.
4: Ótimo dia, ótima quinta-feira, até mais.
0: Valeu, Peter Scheuer. Com a previsão do tempo e as condições do clima para hoje e para os próximos dias. Lá fora tem forte nevoeiro, forte neblina e as temperaturas aqui na região. Aqui em Jaraguá do Sul nós estamos com 9.6 aqui na Vila Nova, mas tem algumas temperaturas um pouco mais baixas, né? Tem até temperaturas de 8.2 aqui na região de Jaraguá do Sul. Teve um ouvinte que falou de 7.6 agora há pouco aqui também, mas a temperatura está em torno disso. A nossa aqui é de 9.6 aqui na Vila Nova. Subindo a serra ali de São Bento, eu estou com um mapa das temperaturas lá no YouTube para você dar uma conferida, né? Subindo a serra de São Bento, temperaturas de 6 e 7 graus no Planalto Norte, região ali de Rio Negrinho, Mafra, né? Essa região de Porto União, a partir de São Bento, temperaturas de 0 a menos 2 ali no meio oeste, as bolinhas verdes e azuis ali de Fraiburgo, Videira, aquela região de Curitibanos, de 0 a menos 2. Já no extremo oeste, aquela bolinha vermelha com 11 graus é São Miguel do Oeste. Chapecó, um pouquinho mais para cá, tem 8 graus, a região de Lages está com 2 graus e as bolinhas azuis amontoadas aqui na região serrana são temperaturas de menos 3, menos 5, menos 4, menos 2. Tá frio lá na serra, né?
1: Tá friozinho.
0: Região de Urubici, Urupema, São Joaquim, aquela região toda lá com temperaturas bastante baixas, né? Região da serra, como sempre. E o Rio Grande do Sul também com temperaturas um pouco mais altas
1: um
0: agora
1: pouco
0: na fronteira.
1: Mais altas, é.
0: Porque tá chegando chuva lá na fronteira agora, né?
1: Ah.
0: Frente fria. Então o frio intenso já passou. Uruguaiana, por exemplo, tem 12 graus. A região ali de Bagé está com 7 graus. Nós temos 9 graus na região de São Gabriel. Santa Maria está com 8 graus. 10 graus em Santiago, 11 graus em São Borja, a região de Passo Fundo com 6 graus. É. E temos aquela região fria ali, onde está o nosso ex-colega, sempre colega aqui.
1: O seu Enori.
0: Seu Enori, sempre nos ouvindo, né? Tá lá com o fogão a lenha.
1: Com certeza.
0: Com a chapa vermelha.
1: Até
0: já,
1: o pinhãozinho certeza. Na chapa deve ter.
0: Seu Enori deve estar com a chapa vermelha e cheia de pinhão lá em Lagoa Vermelha, Vacaria, aquela região. É. Zero, lá temperatura não. De zero, né? 2 graus na região ali de Bom Jesus, enfim, tá muito frio também no Rio Grande do Sul.
1: São os campos de cima da serra que falam.
0: Exatamente. Caxias do Sul com 6 graus e Porto Alegre com 8 graus agora. Até o litoral gaúcho está com 9 graus na região de Tramandaí. E o litoral mais famoso do Rio Grande do Sul é aqui mais na região norte, né? Essa região ali do litoral norte, aqui não tem temperatura, mas muito perto ali de Torres, uhum. Nós temos a região de Praia Grande e Sombrio com 6 e 7 graus. Tempo bom nesta quinta-feira com temperaturas muito baixas, a previsão do tempo sempre com o Peter Scheuer, que volta ao meio-dia com mais informações do tempo.
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0: Agora são 7:13, vamos às principais manchetes do começo deste novo dia, desta quinta-feira.
1: O IBGE alerta e oferta salários de até R$5.200 em seleção com vaga para mais de 40 cidades aqui no estado. No Vale do Itajaí, médicos que atenderam grávida morta após procurar hospital por 4 vezes são indiciados. Em Concórdia, a mulher que mantinha 400 gatos em apartamento é indiciada. Investigados foram denunciados, grupo neonazista com policiais e advogado cobrava mensalidade. Pais são multados em quase R$1 milhão por não vacinar 3 filhos aqui em Santa Catarina, isso na comarca de Tuporanga. A Câmara aprova urgência de projeto sobre terras indígenas aqui no estado. Polícia Civil desarma esquema de tráfico internacional que exportava drogas pelo Aeroporto Internacional de Florianópolis. Relatórios apontam cenário de horror no Hotel de Acolhimento Social em Florianópolis. O preço do rojão na Copa. A comemoração de gol pode render multa de até R$21 mil em Joinville. Pelo país, o Banco Central reduz taxa de juros básicos pela terceira vez seguida. Banco Central mantém cautela e deixa rumos dos juros em aberto, segundo os analistas. Banco Central alerta para efeitos da política fiscal na inflação e juros do Brasil. As Big Techs veem poderes ampliados de executivo e judiciário nas eleições. Julgamento do STF vira palco de confronto entre Gilmar e Mendonça. Vorcaro emprestou R$22 milhões para a cunhada de Hugo Mota. Presidente da Câmara admite viagem em jato de Vorcaro. Equipe de Bolsonaro inutilizou arma de fogo do ex-presidente por segurança, diz a defesa a Moraes. Pelo mundo, Trump diz que conversou com Lula no G7, chama o Brasil de país politicamente difícil e confunde filhos de Bolsonaro. Acordo de paz dos Estados Unidos com o Irã não foi fácil, diz Trump. China comemora e a Ucrânia ataca a refinaria estratégica de Moscou pela segunda vez em 3 dias. Vamos trazer aqui os números do mercado financeiro, os últimos indicadores. A Bolsa de Valores de São Paulo teve o índice Bovespa com queda ontem de 0,7%, 168.454 pontos. O dólar teve alta de 0,42%, ficou cotado em R$5,10. E o euro, uma queda de 0,57%, R$5,87. O Bitcoin também teve queda, agora de manhã, 0,81%. A queda do Bitcoin está sendo cotado agora em US$64.366.40.
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0: Agora são 7:16 no horário de Brasília, 7:16. Hoje tem um jogo isolado no Campeonato Brasileiro da Série B. É o jogo do Sport Recife contra o Atlético Goianense. E o destaque do nosso esporte local, a nossa nova geração do atletismo de Jaraguá do Sul deixou sua marca no Campeonato Brasileiro Sub-23. No fim de semana, lá em São Paulo, entre os 12 atletas que representaram Jaraguá do Sul, 4 garantiram lugar no pódio e retornaram com medalhas. Foram 3 medalhas de prata: o Henrique dos Santos Guzzi, no lançamento do martelo, a Eduarda Merigo Vieira, no lançamento do dardo, e o Andréas Crais, no salto com vara, além de uma medalha de bronze com o Paulo Henrique Pedroso Batista nos 200 metros rasos.
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0: Em campo da Copa do Mundo, né? Vamos falar de Copa do Mundo com o nosso giro do placar. Hoje tem mais 4 jogos na Copa do Mundo. Hoje tem a Tchequia contra a África do Sul, a Suíça enfrenta a Bósnia. O jogo da Tchequia e da África do Sul vai ser 1:00 PM, a Bósnia contra a Suíça às 4:00, às 7:00 PM tem Canadá e Catar e às 10:00 PM joga o México contra a Coreia do Sul. Ontem a decepção do Cristiano Ronaldo, que foi muito mal, praticamente não encostou na bola e quando encostou praticamente foi muito ruim, né? Não teve habilidade para poder prosseguir. Portugal só empatou com o Congo em 1-1. Foi uma decepção para os portugueses, já que Portugal vem com um time aí super forte, pretendendo ser campeão desta Copa, mas só empatou com o Congo. A Inglaterra venceu a Croácia por 4-2. A Croácia do Modric e companhia limitada, a Inglaterra do Kane, que marcou 2 gols. A seleção de Gana venceu o Panamá por 1-0 e a Colômbia venceu o Uzbequistão por 3-1. E tivemos ainda no começo do dia ontem, na madrugada ainda, a Áustria vencendo a Jordânia por 3-1. Portanto, alguns destaques aí do nosso giro do placar com os destaques da Copa do Mundo.
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0: Bom dia, Rony. Queria parabenizar aí a todos que trabalharam e que fizeram esse trabalho da passagem aqui, depois de Guaramirim, em frente à revendedora de carro. Eu parabenizo e sinto orgulho dessa rádio que transmite coisas boas, tá entendendo? E outro parabéns também que eu quero dar também essa galera que trabalhou e que executaram o ponto de ônibus lá na Custiceira. Que Deus abençoe e ilumine sempre.
1: Valeu, um abraço, não sei quem era, não falou o nome aqui, não temos o nome, mas tá mandando um abraço para todos aí. Ouvintes que vão mandando aí o recado, um abraço aqui também para os nossos ouvintes que vão mandando o seu recado, o seu bom dia pra gente através do nosso WhatsApp, que é o 8837-5377, né? Final 2821, bom dia, neblina forte aqui na Ilha da Figueira. Também não mandou o nome pra gente aqui, é a Riane, né? A Riane Barbosa, mandando um bom dia pra gente aqui. Muito obrigado pela audiência. E o pessoal que vai mandando o seu recado também através do nosso YouTube e através também do nosso Facebook. Não sei se estamos no Facebook ao vivo hoje ou não, né? Mas ontem nós estamos ao vivo de meio-dia no Facebook. Mas algum ouvinte aí no YouTube?
2: O pessoal tá chegando agora, Rony, dando um bom dia pra gente aqui. A gente tá tentando acessar aqui os comentários pra ver o que o pessoal tá mandando aqui. Lembra sempre de... Tem muita gente já dando o like, a sua curtida aqui, dá a sua curtida, se inscrever no canal e também acionar o sininho.
1: 7:20, a participação do ouvinte sempre com prioridade por aqui. O setor de segurança pública, já falamos na primeira hora sobre a senhora que acabou assumindo o homicídio na Via Verde, está presa, passa por audiência de custódia hoje ainda e pode ser liberada ou não, né? Depende das manifestações que serão feitas pelo advogado dela ou pela Defensoria Pública e também pelo Ministério Público, depois o juiz decide se ela vai responder o processo em liberdade ou se vai responder o processo presa. São as duas situações, né? Aqueles quesitos que eu já expliquei aqui na primeira hora do programa, que o juiz avalia, né? Ver se tem alguma situação de risco de fuga, alguma situação de risco ao próprio procedimento judicial, né? Se tem como atrapalhar o restante do trabalho, essas questões todas, e se tem endereço fixo, se tem trabalho fixo, essas coisas todas são avaliadas agora, e se ela oferece algum tipo de risco, solta. Tem tudo isso para ser avaliado a partir de agora, depende muito da decisão do juiz que vai fazer essa audiência de custódia e das manifestações do Ministério Público e também da defesa desta senhora. Ela acabou admitindo, ela não se entregou, muita gente entendeu que ela havia se entregado, não, ela foi descoberta pela Polícia Civil, trabalho eficiente, eficaz da Polícia Civil, que conseguiu identificar uma imagem dela se trocando na Via Verde, trocando de roupa na Via Verde, né? Uma imagem flagrou ela tirando a roupa que estava usando, colocando a sacola e colocando uma outra roupa. Isso chamou a atenção dos policiais, dos investigadores, que acabaram depois também percebendo que um carro deu carona para ela, parou e levou ela para um local ignorado. O carro foi identificado, era filho dela, que a princípio não tem nada a ver com a história, e ela depois, quando foi flagrada, né, ou quando foi, enfim, localizada, acabou admitindo realmente que cometeu o crime. A arma é do ex-marido ou do marido dela, que é vigilante, a arma é legalizada. Ela marcou esse encontro com esse cidadão lá na Via Verde, né? Porque já tinha um relacionamento, segundo ela, já há muito tempo. Só que ela quebrou o celular dele e havia sumido, né? Por isso, no começo, até alguém comentou que poderia ter sido um furto, um roubo, né? Um latrocínio, porque o celular dele havia sumido. Ela disse que levou o celular porque quebrou o celular para que as mensagens não fossem vistas e teria jogado o celular no rio. E o celular dela, ela apagou as mensagens que provariam justamente essa troca de conversas dos dois, marcando o encontro. E ela conseguiu até cometer o homicídio, o assassinato, segundo ela, até porque havia uma relação de confiança entre os dois, né? No momento em que ele havia, digamos assim, mais de forma, não se acomodou um pouco mais no carro, né? Porque havia uma relação de confiança, ficou um pouco mais desatenta, ela pegou a arma e acabou atirando duas vezes contra ele, cometendo homicídio, depois saiu do local, deixou o carro com o corpo já sem vida dentro do carro, ligou pro filho, pegou uma carona e foi para casa. O filho nem desconfiava do que havia acontecido. Então essa é a situação, o fato, o resumo rápido do fato, né? Que a polícia já investigou no depoimento do delegado Caléu de Melo, ele se convenceu de que essa realmente é a história verdadeira, né? Que as falas desta senhora é realmente aquilo que aconteceu em relação a esta situação. Por isso pediu a prisão preventiva dela, representou pela prisão

0: preventiva e ela já está presa e agora passa por audiência de custódia. De resto, no setor de segurança pública, a movimentação de ontem para hoje é relativamente tranquila, nada de muito grave. No setor de segurança pública, nenhuma informação repassada pela Polícia Militar de ontem para hoje para a imprensa. Agora são 7:24.
1: E o desfile comemorativo dos 150 anos de Jaraguá do Sul já está com inscrições abertas. É o aniversário do município que celebra 150 anos e o evento está marcado para o dia 25 de julho, às 14h30, na arena aqui de Jaraguá do Sul. E é uma parte importante, um ponto alto das comemorações do Sesc Centenário. As inscrições devem ser realizadas até o dia 30 de junho, mediante o preenchimento da ficha cadastral e envio para o e-mail desfile.festivo@jaraguadosul.sc.gov.br. Esse e-mail e também a ficha de regulamento estão no site da prefeitura. E podem participar organizações não governamentais, movimentos culturais e de lazer, instituições sociais, educacionais e esportivas, clubes representativos da comunidade, também órgãos públicos municipais, estaduais e federais sediados em Jaraguá do Sul, além de instituições, outras instituições de outros municípios que tenham sido convidadas pela comissão organizadora. Então, basicamente, são instituições e organizações não governamentais que podem participar desse desfile comemorativo aqui em Jaraguá do Sul.
0: Agora são 7:25.
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6: Agora 7h28, 7h28. 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
6: Atualizando o que é notícia do esporte, da cultura e do lazer aqui em Jaraguá do Sul. Falando em cultura, nós temos amanhã a contação de história do Fundo do Baú Cafuné e Histórias, às 15 horas, no Anfiteatro do Céu Mestre Manequinha. Também amanhã, Festival da Canção 2026 começa amanhã, com categorias infantil e juvenil, às 18 horas, no Pequeno Teatro da Escada. Depois continua no dia 20, no sábado, Festival da Canção. Daí a categoria popular e sertanejo, 19 horas no Pequeno Teatro da SCAR. E no domingo, dia 21, o Festival da Canção tem as categorias gospel, juvenil e adulto, 18 horas no Pequeno Teatro da SCAR. No, falando de esporte, o que nós temos previsto para o dia de hoje? Futsal masculino JESC, 11 a 13 anos, das 8 às 12 horas na Arcepum. Hoje também tem bocha, 12º Campeonato Municipal de Bocha, 19h30 em várias canchas. Tem xadrez JESC, 11 a 13 anos, das 13 às 17 horas na Arena Jaraguá. E hoje também tem futsal masculino e feminino JESC, 11 a 13 anos, das 8 às 17 horas na Arcepum.

0: Agora são 7:31, 7:31, o município de Guaramirim vai ter neste fim de semana a presença da Esquadrilha da Fumaça da Força Aérea Brasileira.
1: É verdade, e o espetáculo aéreo vai ser gratuito no centro de Jaraguá, de Guaramirim, ali na Leonides Bruno Bogo, mas quem tem todos os detalhes é o prefeito Adriano Zimmermann de Guaramirim.
2: Olá, amigos ouvintes da RBN. Aqui é o Adriano Zimmermann, prefeito de Guaramirim. Estou passando aqui para fazer um convite muito especial a todos vocês. No dia 20 de junho, nesse próximo sábado, a partir das 12:30, nós teremos um evento espetacular aqui na cidade. E estou reforçando o convite, né, para todos estarem aqui com a gente para festejar essa apresentação da Esquadrilha da Fumaça, que faz muito tempo que ela não vem aqui para Santa Catarina, e nós conseguimos então trazer esse evento para Guaramirim. Gostaríamos que todos prestigiassem o evento. O evento acontece na rua Leonides Bogo, próximo ao Aeroparque, no Poço Grande. Além da apresentação aérea, teremos música ao vivo, com a banda Princípio Ativo e toda a animação do DJ Mário Júnior, garantindo entretenimento para todo o público. Tenho certeza que será um evento de dia especial para Guaramirim e para toda a região. Por isso fica o convite para vocês, tragam a família, tragam os amigos e venham viver essa experiência conosco.
0: É sábado então, a partir do meio-dia e 30, né?
1: A partir do meio-dia e 30, a Esquadrilha se apresenta a partir das 14 horas. Há expectativa de um público de 10 mil pessoas para assistir esse espetáculo, que é maravilhoso. E como o prefeito disse, há algum tempo não vem aqui para Santa Catarina.
0: É um espetáculo diferente, né?
1: Diferente,
0: e com certeza vai ficar marcado aí na memória, na imagem das crianças, especialmente, né? Esquadrilha da Fumaça lá em Guaramirim, neste sábado, à tarde, a partir das 14 horas, já a partir das 12:30, essa concentração do povo polar. 7:33, falando na região ainda, neste fim de semana, ou no outro fim de semana, nós teremos a feira do emprego lá em Massaranduba, né? Que é o feirão do emprego em Massaranduba.
1: Isso mesmo, inscrições já estão abertas para empresas e instituição de ensino interessadas em participar desse segundo feirão de empregos em Massaranduba. Os detalhes com o Pedro Hackbar, que é o responsável pela comunicação do município de Massaranduba, e tem os detalhes sobre esse feirão.
3: O segundo feirão de empregos de Massaranduba é uma iniciativa da prefeitura em parceria com a ACIAN e a Fiesc, e tem como principal objetivo aproximar quem está em busca de uma oportunidade no mercado de trabalho das empresas que estão contratando, além de apresentar opções de qualificação profissional para a comunidade. As empresas e instituições de ensino interessadas em participar como expositoras têm até o dia 23 de junho, às 14 horas, para realizar a sua inscrição. As empresas poderão divulgar suas vagas, realizar o recrutamento de candidatos, enquanto as instituições terão a oportunidade de apresentar cursos, projetos e serviços voltados à capacitação profissional. É importante destacar que as inscrições para expositores são destinadas a empresas e instituições de Massaranduba. No entanto, o evento será aberto ao público de toda a região. Portanto, quem está em busca de emprego ou deseja investir em qualificação profissional está convidado a participar. Embora ainda não haja um número consolidado de vagas para essa edição, a expectativa é bastante positiva. Em 2025, o feirão contou com a participação de 14 empresas que ofertaram cerca de 100 vagas, além de instituições de ensino. Neste ano, novamente serão disponibilizadas oportunidades em diferentes áreas, contemplando as funções administrativas, operacionais, técnicas e especializadas. Além das oportunidades de emprego e qualificação, o evento também contará com outros serviços voltados à comunidade, como a aplicação de vacinas, a distribuição de mudas de árvores, tornando a programação ainda mais completa.
1: As inscrições para esse feirão de emprego para as empresas que pretendem participar é até agora, dia 23 de junho, próximo dia 23 de junho. O feirão em si, aberto a toda a população que procura vaga de trabalho, será no dia 4 de julho, das 8:30 às 12:30, no pavilhão B da Fecarroso, em Massaranduba.
4: Bom dia, Rony. Bom dia, Gisela. Bom dia a todos os ouvintes. Roninho, forte neblina aqui no Estrada Nova. Bem fechado aqui de cerração. Visibilidade baixa. Mas depois vem o sol que racha. Bom dia a todos.
0: É isso aí, bom dia. Valeu, Adir. Um abraço aos vanzeiros todos que estão nos ouvindo. Muito cuidado, muita atenção com essa neblina aí acentuada e que está prejudicando aí a visibilidade das pessoas, né? O Alchoneu tá mandando uma foto aqui do sol do bom dia. Já colocamos aqui no nosso YouTube também a foto do Alchoneu. O Márcio também tá mandando uma foto aqui. A foto do Márcio é só
1: uma nuvem, neblina intensa, né?
0: É. Toda hoje a região. Não dá para enxergar nada aqui na foto do Márcio. Daqui a pouco eu vou colocar a foto do Márcio lá da Tifa Bônus aqui no nosso YouTube também. Ouvinte que vai mandando o seu recado, o seu bom dia, final 7204. Alô, bom dia.
5: Bom dia, tudo bem? Então, tem, tá parado aqui na rodovia do Arroz, entre a Caixa d'Água até no Havaí. Daí quem tiver que passar por esses lugares ali tem que dar a volta. Tá aí aqui no mercado Super 3, em Guaramirim, tem um viaduto, né? Essa rua. Aqui pra lá, tá tudo parado.
0: Valeu, obrigado pela informação. Tá aí o trem parado na região lá de Guaramirim. Também os ouvintes que vão trazer a informação, vão colaborando, vão ajudando aí os demais motoristas. Fala, Fábio.
6: Pois é, Roninho Gisela. Olha, vale frisar que a partir do momento que a pessoa vai lá cometer um delito, crime, tráfico, qualquer coisa, usou o celular, apagou as mensagens ali do WhatsApp, enfim, em geral, né? Pode destruir até o chip, não tem problema. A partir do momento que as autoridades entrarem em contato com a operadora através de um mandado judicial, elas conseguem recuperar totalmente essas mensagens aí também, Rony.
0: O Adevar tá mandando um bom dia para todos. Adevar da Barra do Rio Molha. O Adriano mandou uma foto aqui pra gente de um hangar, né? Hangar. Eu não sei quem é o Adriano. O hangar do ITA. Hangar do ITA. O ITA é um instituto de aviação, eu acho, né?
1: Pois é.
0: Instituto Tecnológico de Aviação. Hangar, tá escrito ali, tem dois aviãozinhos. Não sei do que se trata, né? Deve ser alguma coisa em relação à Esquadrilha da Fumaça, né?
1: É bonito o lugar aqui. Pois é.
0: Não sei. Ele tá escrevendo. O Vigilante Pezão tá mandando um bom dia pra gente. Um abraço para o Petrônio de Guaramirim, motorista de aplicativo. Pessoal que vai mandando o seu alô, o seu recado pra gente através do nosso WhatsApp, que é o 8837-5377.
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0: Tem caminhão tombado na BR-280, depois do trevo da BR-101 em direção a São Francisco. Tem um outro caminhão também com a carga quase caindo aí na divisa entre os municípios de Guaramirim e Massaranduba na SC-108. Informação dos caminhoneiros, motoristas, né? Que estão circulando pela região. O Dorley está circulando lá por São Francisco do Sul, entregando pães, né? E o Cláudio Silva, caminhoneiro, motorista, que está também circulando aí pela região de Blumenau. Um grande abraço, bom dia. O Adriano tá dizendo que é o Poço Grande lá. Estou aqui no Poço Grande, é um lugar bonito aqui, o negócio do avião que vai ter no fim de semana. Ah, vai estar no Poço Grande, mas não é com aqueles aviões daqui que vão fazer, né? Ou vai ser?
1: Não, eu acredito que é da Força Aérea Brasileira mesmo.
0: Eu acho. São os aviões da Esquadrilha da Fumaça, né?
1: É.
0: Mas enfim, um abraço, Adriano. Obrigado pela audiência, obrigado pela companhia. No trânsito, nós tivemos de ontem para hoje vários acidentes que foram registrados pelo pessoal dos bombeiros aqui. Várias ocorrências foram registradas de ontem para hoje, vários acidentes. Entre eles, vamos lá, vamos começar com os acidentes aqui, uma lista grande. Ontem nós tivemos moto contra moto. Os dois motociclistas foram hospitalizados, um de 44 e o outro de 29 anos. Os dois foram parar no pronto-socorro do Hospital São José. Foi na Venâncio da Silva Porto, no centro de Jaraguá do Sul, ontem de manhã. Um outro acidente ontem foi moto contra pedestre, atropelamento. Pedestre, uma mulher de 44 anos, foi encaminhada para o Hospital São José. Foi na Bernardo Gruba, no centro de Jaraguá do Sul. Condutor da moto, uma mulher de 31 anos, também foi hospitalizada. Ontem, outro atropelamento, carro contra pedestre, ontem no começo da tarde, na Valdemar Gruba. Pedestre de 52 anos, com vários ferimentos, foi hospitalizado. Ontem também, começo da tarde, carro contra pedestre. Outro atropelamento. Rua Manuel Francisco da Costa, no bairro João Pessoa. Uma mulher de 30 anos, a pedestre, acabou sendo conduzida para o pronto-socorro do Hospital São José. Carro contra a bicicleta, na Rua João Januário Airoso, no Jaraguá Esquerdo. Condutora do carro, a mulher de 41 anos, não se feriu, mas a ciclista de 83 anos, uma senhorinha de 83 anos, foi atropelada de bicicleta. Ela acabou sendo hospitalizada com vários ferimentos. Ontem à tarde, carro contra moto. Condutor da moto, rapaz de 19 anos, também com vários ferimentos, foi hospitalizado. E tivemos também um outro acidente de moto contra moto ontem à tarde, quarta-feira. Nesse acidente, um dos condutores, a condutora de 21 anos, foi hospitalizada. E teve carro contra moto também no Rio Branco, lá em Guaramirim, ontem à tarde. E nesse acidente, o condutor da moto, de 56 anos, com vários ferimentos, também acabou sendo conduzido para o pronto-socorro do Hospital Santo Antônio.
1: E aqui no trânsito a gente informa que tem trabalho do SAMAI, vai afetar o trânsito também. O SAMAI tem uma manutenção prevista na rede de drenagem fluvial na rua Cisino Garcia, próxima à esquina com a rua José Lázares, no bairro Três Rios, no norte. É hoje das 13 às 17 horas e durante a execução do serviço, o trânsito em meia pista. E também vai fazer manutenção da rede de drenagem pluvial na rua José Krause, no bairro Vila Nova, hoje das 8 às 12 horas, também trânsito em meia pista. São as interdições programadas para hoje.
0: Agora são 7h42. Ontem de meio-dia nós conversamos com o Luiz Hufnisser Lake, que é o presidente da Expo 150. Faltam 14, 13 dias para começar a feira de Jaraguá do Sul, que vai de 1º a 5 aqui no Parque de Eventos, né? Vamos ouvir uma parte da entrevista aqui do Luiz Lake a respeito justamente deste grande evento que marca os 150 anos de Jaraguá do Sul.
8: A expectativa está alta porque tem envolvimento de muita gente, muitos voluntários trabalhando em prol disso, já estamos movimentando agora muitos fornecedores também, e já são meses de planejamento, se não mais de ano já pensando, idealizando essa feira, né, com a missão de fazer jus à Expo 100, né, do centenário, com os balões de silagem que foram tão marcantes para quem viveu e quem conheceu aquele momento. Então a expectativa está grande. Nós vamos ter um pavilhão histórico com resgate da história do centenário até agora. Na sequência temos uma feira organizada pelo Sebrae, da pequeno, micro e empresa, e também dos prestadores de serviço, enfim, do comércio. Acho que tem um momento bem legal da gente reconhecer a economia atual de Jaraguá do Sul, né? Além da indústria, né? Que já estão bem reconhecida. Vai ter um pavilhão das grandes empresas, os grandes patrocinadores da feira, que ajudaram a viabilizar, que vão criar experiências também com as suas marcas ali no pavilhão de eventos. Vai ser uma experiência bem legal. Uma praça de alimentação bem bacana também, organizada pela CDL, com as atrações típicas aqui da cidade, né? Pra gente também, as famílias poderem também passar um tempo mais ali conhecendo, passando um tempo com a família, se alimentando. Vai ter uma área kids também, uma área para as crianças, organizada pelo SESC, para também quem tem criança poder às vezes dar uma folguinha com a criança, deixar ela lá, que vão ter monitores, vão ter profissionais para auxiliar, então as famílias vão poder passear com calma na Expo. E claro, o domo, né? A grande atração, né? Acho que
0: a entrevista completa está no nosso site e também nas nossas redes sociais. A Expo 150 começa no dia 1º, de 1º a 5 de julho, esse grande evento aqui de Jaraguá do Sul. Depois do intervalo tem outras notícias, tem mais ouvintes e a sua participação. Lembrando que o ouvinte participa através do nosso WhatsApp.
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0: Agora são 7h49, bom dia pro Marcelo Castro, mandou uma foto legal, bonita pra nós, hoje aí do dia começando também, né? Com o sol, parece um disco voador.
1: Parece, ali, né? Tem até umas asas, parece uns raios no lado, assim.
0: Não é um disco voador, um objeto não identificado, isso aí, Marcelo?
1: Acho que não, acho que é o sol, com seus raios aí.
0: Tá parecendo um disco voador, vou colocar aqui um.
1: Para que venha pra cá.
0: É.
1: Se faz essa neblina aqui.
0: Parece um disco voador isso aí. Não vai aparecer aqui? Vamos ver se vai aparecer.
1: Apareceu.
0: Tá lá no nosso YouTube, lá, a foto do Marcelo Castro. Será que a foto é dele mesmo ou não?
1: Marcelo, foi você que tirou essa foto?
0: Acho que foi ele que tirou, né?
1: Eu acho que sim.
0: É no Arrozal, lá nas arrozeiras lá de Guaramirim. E tem ali uma nave espacial, né? Tentando aterrissar lá na região de Guaramirim.
1: É, que venha pra cá.
0: O pessoal que vai fazer um espetáculo junto com a Esquadrilha da Fumaça.
1: Com certeza, antecipar já, né? O evento que vem.
0: Ali a foto no YouTube, a foto lá do Marcelo Castro, muito legal, né? Se ele fosse aquele youtuber lá que enganou todo mundo lá em Curitiba, que falou que tinha visto luzes estranhas no céu, né? Essa foto aqui do Marcelo Castro parece mais um disco voador do que aquela foto lá do
1: YouTuber. YouTuber. Ele poderia dizer, não, é um disco voador diferente.
0: É, essa foto aqui do Marcelo Castro tá muito mais convincente do que aquelas imagens que foram feitas lá pelo
1: até
0: influenciador,
1: o sol,
0: né?
1: Até o sol não tá tão arredondado, tá meio achatadinho, né? Assim.
0: É, tá meio estranha essa foto aí. Verifica aí, Marcelo, se é realmente o sol isso aí, né? Daqui a pouco você volta aí com mais informações para nós aqui. Tem mais ouvintes que vão chegando aqui trazendo o seu recado para nós através do nosso WhatsApp, pessoal que participa no 8837-5377. O vigilante Pezão tá dizendo que a base dos aviões da Esquadrilha da Fumaça vai ser em Joinville. A Sara tá mandando um bom dia para nós aqui também, muito obrigado pela audiência, obrigado pela companhia. A Laysa tá por aqui também, bom dia. E o Paraíba tá chegando aqui, fala Paraíba.
2: Rony, o aeroparque ali em Guaramirim é uma região muito bonita ali, tá? Onde que fica bastante aeronaves ali de empresários da região aí, né? Ou alguém que venha visitar a região que vende aeronave, muitos acabam descendo ali, sabe? É um lugar muito bonito, hein? Sábado vamos lá prestigiar o evento, né? Abraço a todos e tenham um bom dia.
0: É isso aí.
1: Paraíba vai estar lá.
0: Foi a foto que o ouvinte mandou pra nós ali. Então tem esse aeroparque lá em Guaramirim, né? E o Marcelo Castro voltou aí, né?
1: Ele disse que ficou assim por causa do nevoeiro, que o nevoeiro fez com que tivesse esse efeito. Ele foi sincero, é o sol.
0: Não é um objeto, não é um objeto voador não identificado.
1: Não é um OVNI. Né?
0: Ouvinte que participa, que manda o seu recado através do nosso WhatsApp, que é 8837-5377. A polícia, no setor de segurança pública, de ontem para hoje, nenhuma informação repassada aí pela Polícia Militar para a imprensa. Também chamou atenção, além desse caso aí que a Polícia Civil já trouxe a informação ontem, né? A respeito justamente do homicídio na Via Verde. Também teve aquele caso que acabou repercutindo, no caso especialmente relacionado aos dois rapazes que foram presos aqui na Schützenfest, aqui em Jaraguá do Sul, em 2024, por ostentarem ali nos seus chapéus, né? Símbolos nazistas, suásticas nazistas. Eles foram absolvidos pelo Tribunal de Justiça. Já haviam sido inocentados pela juíza, aqui em Jaraguá do Sul, né? E depois o Ministério Público recorreu e no Tribunal de Justiça, o TJ também, por unanimidade, acabou inocentando aí os dois rapazes, né? Que tinham broches contendo cruz suástica nazista fixados nos chapéus típicos alemães. Foi em 2024, durante a Schützenfest. 7:52, hoje o secretário da Saúde visita Jaraguá do Sul.
1: É a expectativa, Rony, que visite Jaraguá do Sul, porque tem um importante encontro conduzido à iniciativa da Anvale, reunindo várias lideranças para se pensar a saúde em toda a nossa região. É uma situação bem complicada em muitos hospitais aqui da região e a previsão é de que o secretário esteja por aqui. Quem tem os detalhes é a diretora executiva da Anvale, a Juliana Demarque.
3: Olá, olá, tudo bem? Juliana Demarque, da Anvale, diretora executiva. A gente tem a honra, então, de receber aqui na nossa região da Anvale o secretário Diogo Demarque, que vai estar aqui discutindo conosco um pouquinho mais sobre a saúde da nossa região aqui da Anvale, quantidade de leitos, sobre a questão da a possibilidade da construção de novos hospitais aqui na nossa região, discutir com os prefeitos como é que está a situação da saúde nos nossos municípios, entender um pouquinho mais sobre as demandas, fazer algumas solicitações de recurso também para a nossa região, para apoiar os hospitais, tanto o Hospital São José, o Hospital Jaraguá, o Hospital de Massaranduba, o Hospital de Guaramirim também. Temos aí em pauta também a discussão da inauguração de um PA lá, de uma UPA, né, na verdade, lá em Barra Velha, né, isso vai dar uma melhora muito grande na população ali de Barra Velha também, nos atendimentos, para melhorar a saúde daquela população que muitas vezes tem que se deslocar, é um deslocamento longo, dependendo da situação da saúde da pessoa, então isso vai facilitar muito os munícipes do município de Barra Velha, São João do Itaperiú, ali do entorno também. E os nossos prefeitos aqui da região, os nossos deputados, vão entregar então um pleito para o Diogo Demarque, nosso secretário de Saúde do Estado, para que dessa forma a gente possa então estar aí trabalhando na luta, na busca, né, de novos recursos para a gente poder aprimorar um pouco mais a saúde da região e poder continuar dando um bom atendimento para a nossa população na área da saúde, porque a nossa população merece, a nossa população precisa, né? Por mais que sejamos aqui uma região organizada, uma região unida entre o executivo, o legislativo, os empresários, as entidades, a gente precisa sempre estar aprimorando e sempre em busca de novos recursos. Então, esse apoio do governo do estado agora é extremamente importante para que a gente possa continuar dando uma saúde de qualidade aqui para nossa região da Vale. Muito obrigada a todos.
1: E o secretário da Saúde, então, a previsão desse encontro é ser às 14 horas no Sejas, no Centro Empresarial aqui de Jaraguá do Sul. Inclusive, Rony, a Anvale fez um estudo e certamente vai apresentar e já está divulgando também sobre as necessidades da saúde aqui na nossa região. Esse estudo fala da demografia populacional, do envelhecimento aqui em Santa Catarina, a demografia versus a saúde pública, déficit de leitos nos hospitais aqui na nossa região, a necessidade de expansão de leitos, a taxa de ocupação dos hospitais, enfim, desafios de urgência e emergência, desafios importantes, desafio de média e alta complexidade. Então, é um estudo bem completo, inclusive, do perfil das unidades hospitalares que nós temos aqui na região.
0: 7:56. Eu sou sempre meio reticente a presenças de secretários e políticos em plena campanha eleitoral. Nós estamos para começar a campanha eleitoral. Quer dizer, o secretário da Saúde teve 3-4 anos para visitar Jaraguá do Sul e para discutir os problemas que nós temos aqui. Aí, de repente, chega a campanha eleitoral, está todo mundo visitando Jaraguá do Sul e acompanhado aí, conforme disse a Juliana, de vários deputados, né? Que também são pré-candidatos à reeleição. Então, tenho as minhas reticências com relação a essas visitas em campanha eleitoral, seja governo do estado, seja governo federal, né? Seja presença de deputado que quer buscar a reeleição, seja de político que quer ser candidato, essas coisas todas. Então, as coisas têm que ser feitas durante, claro que não dá para deixar de fazer só porque é ano eleitoral. Agora, tem bastante tempo para que a gente possa justamente debater esses assuntos ao longo desses anos todos e não só durante o período de campanha eleitoral.
1: E eu quero ver os resultados, Rony, práticos, na prática, que não haja uma enrolação, uma demora em se resolver as questões da saúde e pelo estudo que eles colocam,
0: porque,
1: que são sérios.
0: Não, né? Porque infelizmente é isso que acontece.
1: Infelizmente.
0: O pessoal aproveita as campanhas eleitorais para anunciar um monte de coisa.
1: E daí?
0: E aí depois passa a campanha eleitoral, daí todo mundo esquece daquilo que foi anunciado, porque até às vezes capaz de perder a eleição, daí não se elege, não se reelege, as coisas todas, e aí fica tudo, pro outro governo que vai começar, né? E as promessas ficam, digamos assim, a ver navios, né? Com relação a essa questão. Mas enfim, a reunião acontece hoje à tarde.
1: Hoje à tarde.
0: 7:58, ali no nosso WhatsApp, nós temos no nosso YouTube, temos uma foto de um acidente que aconteceu ontem, no final da tarde, lá em Schroeder. Segundo informações dos bombeiros de Schroeder, acidente de caminhão contra moto, colisão de moto e caminhão, o condutor da moto de 33 anos, com vários ferimentos e com suspeita de fratura na costela, acabou sendo conduzido para o PA. A caroneira da moto de 25 anos, também com suspeita de fratura no tornozelo, foi conduzida para o PA. As duas vítimas estavam em situação estável. Duas unidades de resgate e uma viatura de apoio foram enviados ao local da ocorrência. Você vê ali a foto no YouTube do caminhão que acabou se envolvendo aí nesse acidente com esses motociclistas. Agora são 7:58.

0: Fala, Rolim, Gisele aí, bom dia. Que sol, que lua, que dia maravilhoso, galera. Quinta-feira, moçada. Nessa manhã gelada.
1: Não tem tempo ruim pro Fábio, né?
2: Não sei que sol que ele tá vendo, né?
1: Não, eu já tô vendo aqui, ó. Já tá começando a aparecer. Tá
2: você
1: certo,
2: tá sobrevoando. Tá sobrevoando certo? A região com o helicóptero, né?
1: É, já tá aparecendo aqui.
2: Tá de helicóptero sobrevoando a região acima do nevoeiro.
1: Pra ver. Mano, é, mas ele tem razão.
2: Ou tá lá no morro da antena, no pico da antena,
1: não,
2: né? Vendo o sol.
1: Ele sabe que. Como é que a gente diz aquele ditado, né? Que ferração bracha, sol que racha.
2: É mais ou menos,
1: mais
2: por aí.
1: Mais ou menos isso.
2: Valeu, um abraço, bom dia, obrigado pela sua audiência, pela sua companhia. Vem aí na sequência o João Carlos Júnior com o seu programa O de Casa e nós voltamos ao meio-dia no plantão. Um abraço, bom dia, boa quinta-feira.
1: Obrigado a você que nos acompanhou, participou aqui da nossa programação no portal. Fique com a gente daqui a pouquinho, junto com o João Carlos Júnior, estarei por aqui. E depois, no manhã, mais que demais, um abraço, uma ótima quinta-feira pra você.
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6: Bom dia pra você na rádio que faz parte das nossas vidas, 8:04.
7: Bom dia!
8: Bom dia!
7: Bom dia!
6: Alô, bom dia! Bom dia, Jaraguá do Sul, bom dia, norte de Santa Catarina, estamos chegando, minha gente! Chegando pra ficar com você na manhã desta quinta-feira! Tô, minha gente boa, aqui na rádio que faz parte das nossas vidas, mais uma quinta-feira, mas que coisa boa, hein? Estar com você em casa, no carro, no trabalho, onde você estiver, eu quero desejar um bom dia pra você, uma excelente manhã e convidar você a ficar com a gente a partir de agora aqui na manhã da RBN, tá bom? Eu sou o João Carlos Júnior, feliz da vida por estar com você nesse dia que começa bem demais, hein? Aqui na Vila Nova ainda tem uma névoa, mas o sol já tá chegando, mas eu já tenho notícia que por aí tá um dia maravilhoso, hein? Então que seja um dia perfeito na sua vida também, viu? De coisas boas, de paz, de saúde, de prosperidade para todos nós, tá certo? 8837-5377, esse é o WhatsApp para você chegar junto com a gente aqui na manhã da RBN, a rádio faz parte da minha vida. Às 8:05, gente, Jorge Matheus tá chegando aqui. Bom dia, cantada.

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Tá aí, gente, Zé Neto e Cristiano, aqui na manhã da 94,3, ela e ela. Obrigado pelo seu carinho, bom dia, bom dia, bom dia. Uma excelente manhã pra você. Manhã gostosa, gente, hoje é quinta-feira, quintou, minha gente. Quintou daquele jeito friozinho, né, gente? É, mas olha só, serração baixa é sol que racha, então te prepara, porque hoje vai dar um sol maravilhoso, hein? Vai ser um dia lindo, muitas regiões já com sol. Onde é que você tá aí? Manda fotinho pra gente. Já tem sol onde você tá? Aqui na Vila Nova, tá fechado agora, né? Serração baixa, mas promessa, com certeza, de um belíssimo dia. Temperatura na casa aí dos 13 graus agora, entre 13 e 11. Aí a sensação térmica um pouco menor, né? Mas 13 graus marcando aí nos termômetros, nesse momento aqui na Vila Nova. Seguindo

0: amigo Ademir Lenz, tá curtindo a gente. Bom dia, Ademir, um grande abraço pra você, obrigado pelo carinho da audiência, seja muito bem-vindo aqui na manhã, né? Uma boa quinta-feira pra você, também ligado na RBN. Meu amigo José Alcione Pereira tá curtindo a gente, bom dia, José, grande abraço pra você, meu amigão, tamo junto aqui na melhor programação, né? É às 10 da manhã, o nosso de casa tá no ar. Quem mais tá chegando por aqui? Meu amigo Leomar de Souza, bom dia, Leomar, como é que você tá, meu irmão?
1: Bom dia, meu amigo, tudo bem? Leomar da Figueira, tudo certo? Quinta-feira nublado aí, será santo, tamo aí curtindo aí. Represente João Gato no sorteio. E ontem nosso amigo, colega e jogador lá, o Cristiano Ronaldo, não fez nada ontem, meu Deus do céu, vamos ver. Tô preocupado com o Brasil amanhã, valeu, tchau.
0: Eita coisa boa, obrigado, Leomar, um abraço pra você, uma excelente manhã, obrigado pelo carinho. Pois é, o Cristiano Ronaldo ficou muito abaixo do que se esperava, né? Realmente, o pessoal esperava muito do Cristiano Ronaldo, mas ele tá velhinho, né? Tá velhinho pra jogador de futebol, o Cristiano já tá passadinho. É diferente da Argentina. A Argentina, todo mundo joga pro Messi. Cristiano Ronaldo, o pessoal não tá jogando pro Cristiano, né? Esse que é o problema. Então, de repente, tá aí, né, o Leomar? Deve ser. No Brasil, a situação é um pouquinho pior. Vamos ver o que acontece amanhã, mas vai dar boa, tô com fé. Alô, minha querida Maria Aparecida, bom dia pra você.
2: Bom dia, João. Ótima quinta pra você. Vesprinha de sexta-feira, João. Um abraço pra você, Rebene, que faz parte da minha vida. Manda abraço para todos os meus amigos e amigas, João. E dá um abração aí no Osvaldo Pfister, meu amigão. E muito tempo que eu conheço ele. Que Deus abençoe ele, você e sua família. E vamos que vamos com você, João. Aqui em Corupá, João, tá 9 graus, muito frio, menino.
0: Tá frio,
2: Maria. Abraço de sempre pra você.
0: Valeu, minha querida, obrigado, um abraço pra você, Maria, bom dia, obrigado sempre pelo seu carinho, pela sua audiência aqui na manhã, 9 graus em Corupá, tá frio, tá gelado por lá então, né? Chegando por aqui, 8837-5377, é que tá aí na sua região. Bom dia para você, 8:24.
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1: Seguindo por aqui, gente, 8h25 da manhã da RBN. Bom dia, bom dia, bom dia. 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
1: Seguindo com você, gente, agora 8h28, bom dia, bom dia, bom dia, aqui na RBN, faz parte da minha vida. 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
1: Seguindo com você, gente, 8h30. Bom dia, bom dia, bom dia. Bem-vindo aqui na manhã. A rádio que faz parte das nossas vidas. Manhã maravilhosa de quinta-feira. Tem Horóscopo do Dia, sua primeira edição chegando por aqui. Gisela Marodim, bom dia.
8: Bom dia, João. Tudo certo? Bom dia a você que tá aqui no O de Casa. Vamos lá com previsões dos astros para essa quinta-feira, quintou, né, João? E as primeiras informações do zodíaco trazem Áries, Touro e Gêmeos. Atenção, então, Áries, 21 de março a 19 de abril. Hoje é um dia de circunstâncias favoráveis para você, mas evite preocupações excessivas com o que ainda vai acontecer. Foque no momento presente para que seus projetos continuem em marcha, ok? Cor vermelho, Áries, número da sorte é 6. Touro, nascidos de 20 de abril a 20 de maio, coisas mágicas podem cruzar o seu caminho, Touro, mas não dependa apenas da sorte. Continue transitando por suas metas com leveza, sendo estratégico, estratégica e também paciente. Cor verde esmeralda, número da sorte é 2 para você de Touro. Gêmeos, 21 de maio a 20 de junho, confie nos mistérios da vida e tome as iniciativas que estão ao seu alcance. Sua sagacidade está em alta, viu, Gêmeos? Uma fase ótima para transformar pensamentos em estratégias concretas e focar em segurança. A cor para você é o amarelo hoje e o número da sorte é o 21. Já aqui no De Casa, nessa quinta-feira, Câncer, Leão e Virgem.
1: Maravilha, obrigado, Gi. Vamos juntos então até as 10. Você fica comigo aqui. Agora tem Maiara e Maraísa na manhã. Ou melhor, Simone Mendes está chegando aqui, 8h31. Bom dia.
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Bom dia pra você, tá aí, nada me faz esquecer. Alex e Medina com Bruno Rosa aqui na programação da RBN, a rádio que faz parte das nossas vidas, hein? Bom dia pra você, gente, uma excelente manhã, obrigado pelo seu carinho, pela sua audiência, sempre muito bem-vindo.

0: Rio Seco. Evandro mandou uma foto pra gente aqui, ó. Lá no Rio Seco, o sol tá aparecendo por trás da névoa e tá bonita essa imagem demais, hein, Evandro? Bom dia pra você, pessoal do Rio Seco Segundo. Bom dia, gente. Obrigado pelo carinho. Bom demais estar com vocês aí na manhã da RBN. A minha querida Sheila Brusque também tá curtindo a gente. Obrigado, viu, Sheila? Beijo grande pra você, uma excelente manhã. Bom demais estar te fazendo com Bahia por aqui. Quem mais tá por aqui? Bom dia, João Carlos. Uma excelente quinta-feira. É a Mari do João Pessoa, me coloca no sorteio. Obrigado, Mari. Beijo grande pra você. Obrigado pelo carinho, tá aí. A Mari mandou pra gente, inclusive, também, aí a promoção da RBN, né? A RBN torce por você. Obrigado, Mari. Tá participando do sorteio, tá bom, querida? Já vou colocar aqui no sorteio, tá bom? Beijo grande pra você. Bom dia. Sei que não participou ainda? 8837-5377. Chega junto com a gente na melhor. Bom dia, gente. 9:15.
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1: Seguindo por aqui, gente, na manhã da RBN. Bom dia, bom dia, bom dia. 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
1: Seguindo por aqui, gente, bom dia pra você. Com certeza. Você está na RBN, a rádio que faz parte das nossas vidas. Manhã maravilhosa, gente, de quinta-feira, dia 18 de junho de 2026. Horóscopo do dia em sua segunda edição, Gisela Marodim.
7: Oi, João. Câncer, leão e virgem, sim, senhor, a partir de agora. Câncer, atenção, cancerianos, 21 de junho a 22 de julho. É um período de muito magnetismo hoje. Autoestima, crescimento pessoal. O céu pede que você confie no caminho que está seguindo, mesmo que alguns sacrifícios pesem temporariamente. A cor da sorte para você é o branco e o número é o 9. Leão, 23 de julho a 22 de agosto. Faça valer os seus ideais na prática, leão. Muitas pessoas seguirão seus passos e exemplo hoje. Suas relações e finanças estão agitadas, favorecendo o magnetismo e a expressão artística. A cor é o dourado e o número da sorte é o 12. Virgem, 23 de agosto a 22 de setembro. Virginiano, mesmo que você não tenha controle absoluto de tudo, as coisas seguirão por um caminho satisfatório. Então, deixe o descontrole de lado, confie na magia da vida e foque na organização. Cor marrom e o número da sorte é o 20. Você dirige. Já já, João, tem Libra, Escorpião e Sagitário.
1: Maravilha, obrigado, Gi. Um abraço pra você. Daqui a pouquinho te aguardo, então, aqui na manhã da RBN. Agora, gente, 9 para as 10 da manhã. 9 para as 9, né? Tô apressadinho hoje, hein? 9 para as 9, bom dia, boa quinta-feira.

0: que saudade musical aqui na manhã da 94, hein? Zezé de Camargo e Luciano, felicidade, que saudade de você. Agora, gente boa, 5 minutos faltando para as 9. Bom dia.
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0: 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Tá aí a Tata conversando com a gente aqui na RBN, a rádio faz parte das nossas vidas.

0: 94, você ouviu aí Ed Brito e Samuel, Romance Rosa aqui na manhã, hein? É hora de notícia na RBN, faz parte da minha vida. Bom dia pra você, 92, vem aí Rony Oliveira.
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2: A mulher de 60 anos que confessou o assassinato da Via Verde na última segunda-feira vai ter audiência de custódia nesta quinta-feira. Ela foi presa após investigações da Polícia Civil, que levaram ao seu paradeiro após checagem das câmeras de monitoramento. Ao ser encontrada e confrontada com as informações, ela admitiu o crime cometido com a arma do seu ex-marido. O celular da vítima, ela quebrou e jogou no rio. Na audiência de hoje, após manifestações da defesa e também do promotor, o juiz vai decidir se ela vai responder o processo presa ou em liberdade. Jaraguá do Sul abriu as inscrições para o desfile de aniversário do município, que celebra 150 anos de história neste ano. O evento está marcado para o dia 25 de julho, às 14h30, na Arena Jaraguá, e integra a programação oficial das comemorações do Sesc Centenário. As inscrições devem ser realizadas até o dia 30 de junho, mediante o preenchimento da ficha cadastral.
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2: Seguindo por aqui, gente, 9:05 aqui na manhã da RBN. Bom dia, bom dia, bom dia. Obrigado pelo seu carinho. 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
4: Chegando com você, gente, bom dia, aqui na manhã da 94,3, já já tem o nosso hashtag Conta Tudo. Agora tem Exalta Samba aqui na manhã pra gente matar a saudade.

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1: Você está entre amigos ou de casa?
2: Ô, Rio Preto! Diego Arnaldo, Zé Neto e Cristiano, junto e misturado.

0: Cristiane faz parte da minha vida. Bom dia pra você, Thaís Ernesto e Cristiano. Participação de Diego e Arnaldo aqui na manhã. Bom dia!
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0: Agora, gente, 9h17, nesse momento nós vamos até a Lumina Leilões. 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

0: 94,3. Bom dia pra você. Obrigado pelo seu carinho, pela sua audiência. Bom demais estar contigo, viu? Olha, a serração continua baixa aqui na Vila Nova, aquele solão que tá por aí, aqui ainda não apareceu, mas tá chegando aos pouquinhos. E agora é hora de hashtag Conta Tudo aqui na manhã.
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0: Seguindo por aqui, gente, hashtag Conta Tudo, tá, Rihanna, tá com a gente nesta quinta-feira. Bem-vinda, tá? Tudo bem? Como é que você tá? Tudo
2: bom
0: certinho?
2: Bom dia, João. Bom dia aos ouvintes. Tudo certíssimo.
0: Sentimos
2: quintão, né?
0: Falta de você ontem aí na quinta-feira, na quarta-feira que você não tava.
2: Pois é, tava resolvendo uns B.O. aí.
0: Acontece, né?
2: Que o Rony já explanou no plantão do meio-dia.
0: Sério?
2: Dia,
0: já
2: né?
0: falou?
2: Mas, já falou, mas não quero repetir.
0: Não, então tá bom. Não vou falar nada. Vou ficar quietinho.
2: Mas não,
0: pessoal,
2: se
0: vai ficar, o pessoal vai ficar pensando coisa.
2: É, não. Não.
0: Brincadeira.
2: É, será?
0: Pensando, cada um tem seus B.O.s, né?
2: É, coisa com o carro, gente, é complicado, mas enfim, tudo certo. Vamos lá com os assuntos mais
0: isso
2: comentados,
0: aí.
2: Então. Olha, a Simaria confirma a volta aos palcos com lançamento de música previsto para o segundo semestre.
0: Olha aí a Simaria, será que vai ser o sucesso que foi a Simone? Eu não me lembro nem como é que ela canta. Tu
2: também
0: lembra como
2: não.
0: é que ela canta?
2: Pior que não. Nem lembro, só a Simone vem na minha
0: pois
2: mente.
0: Pois é, né? Eu acho que ela era a segunda voz, né? Segunda voz aparece menos, não que seja
2: né?
0: menos importante, mas aparece menos.
2: Então a gente tá curioso como é que vai ser esse solo, né?
0: Verdade.
2: Cantores estão afastados dos palcos profissionalmente desde o fim da dupla sertaneja com a irmã Simone Mendes em 2022.
0: É, será que o pessoal vai

0: comprar a ideia da carreira dela, porque na verdade ela andou abandonando o palco, aquela coisa toda, chegando atrasada, então quer dizer, ficou meio ruim, né? Não sei, vai ter que ser uma música muito boa e o pessoal vai ter que ver que ela realmente está disposta a cumprir os compromissos.
1: Mas acho que o pessoal tende a esquecer esse tipo de coisa, até porque não foi algo tão grave, depois até falaram que ela tava passando por uns momentos bem difíceis, tava com alguns problemas de saúde também, né? Então,
0: acontece.
1: Verdade. Mas enfim, a questão é que ela completou aí na terça-feira 44 anos em uma comemoração intimista ao lado da família e dos amigos, e ela também brindou, além da chegada do novo ciclo, a sua nova fase na carreira. Agora vamos, será que teremos sucessos, né? Porque uma coisa é ela voltar, outra coisa é emplacar,
0: exatamente,
1: né?
0: Exatamente, na verdade assim, ela era um peso pra Simone, né? Porque a Simone, é a Simone, é verdade. Porque a Simone depois dela deslanchou, né, cara? Ganhou o Grammy, um monte de coisa, então tá aí, sucesso absoluto. Vamos ver se a Simone vem na mesma pegada, né?
1: Vamos aguardar aí, claro que a gente vai tocar na RBN.
0: Com certeza. Não, e eu torço por ela, com certeza, é uma das grandes vozes aí do Brasil, né? Então, tomara que dê certo.
1: O que mais e você tem aí? E olha só, a gente já falou aqui do babado, rapaz, né? Do presidente da CBF, que estaria levando aí as amantes para as viagens, com o custeio aí da CBF, né? Uhum. A CBF se pronunciou dizendo que não, que todos os gastos particulares são particulares mesmo, né?
0: Exatamente, é responsável do cara.
1: Do cara, exatamente. E desmentiu o Léo Dias, que foi o portal que de fato falou sobre isso, né?
0: Sim.
1: Agora o Léo Dias anunciou também que a viagem de acompanhante do presidente, uma outra viagem, no caso, né, que foi em Doha, no Catar, custou 100 mil para os cofres da CBF.
0: Rapaz, agora assim, ó, pessoal, mexer com fofoqueiro é complicado, né? O Léo Dias é fofoqueiro,
1: Ele manja de tudo, né? Meu Deus do céu. Ah, isso foi com a influenciadora Tatá Barcelos, que teria acompanhado o Mundial de Clubes.
0: Ó, essa é outra, hein?
1: Essa é outra. Não é a mesma.
0: Já não é a mesma, que era empresária lá, não sei aonde, dos produtos fitness.
1: Não é. Essa é outra. E em dezembro de 2025, final do ano, com despesas custeadas pela Confederação. Inclusive, tem uma foto, é um print aqui da...
0: Essa tá melhor que a outra.
1: De uma selfie dela lá no Catar e tudo mais, que o pessoal resgata tudo, né? Acho que é uma foto que ela deve ter postado nas redes sociais. Enfim, né? Tamires, inclusive, apontada como a fé do atual presidente da CBF, Tamires teve despesas pagas pela Confederação e acesso a áreas VIP.
0: Olha aí,
1: em eventos oficiais.
0: Essa aí ele tem mais amor por ela, porque na verdade a outra ele gastou só 50 e poucos mil, né? Essa aí foi 100 mil, é o dobro, né?
1: Gosta mais dessa,
0: eu acho.
1: Na verdade, se o dinheiro não era dele, né? Então pra ele tanto faz, na verdade, né?
0: Caraca, tem um outro também que gosta de gastar, tá lá na França agora, não sei onde que tá também, né? Com a amante, né?
1: Com a amante também? Ai, meu Deus do céu. Tatá viajou para acompanhar a final entre Flamengo e PSG pela Copa Intercontinental da FIFA, realizada em dezembro de 2025 lá no Catar. Na ocasião, ela permaneceu cerca de 5 dias no país, embarcando dia 14 e retornando no dia 19. E o Léo Dias teve acesso, gente, a todos os documentos, tá? Não sei como. Apenas as passagens aéreas custaram mais de 100 mil, isso.
0: Caraca,
1: só as passagens,
0: só as passagens aéreas.
1: Isso, enquanto a hospedagem, como divulgado anteriormente, ficou em 17 mil. Pouquinho, né? Pouca coisa. É que comparado
0: de repente
1: com a passagem,
0: ele justificou, né, as passagens aí, tem outros gastos no meio, vai saber que o pessoal faz aquelas maracutaia, né?
1: Pois é, enfim, que babado, né?
0: Meu amigo.
1: Imagina, assim, muita gente nas redes sociais tava falando assim que a mulher dele, a esposa dele, de mais de 20 anos.
0: Casado há 20 anos, é.
1: O pessoal questionou, será mesmo que ela não sabia? Né? Ou será que sabia, mas tipo, ah, deixa quieto, minha vida é muito boa aqui. O pessoal tava questionando isso, né?
0: É tipo uma Bruna Biancardi, será?
1: É, que meio que sabe, mas enfim, não sei.
0: Mas não é fácil, o que tu faria nesse caso?
1: Meu Deus,
0: mandava,
1: né?
0: Mandava embora. Acabou na hora.
1: Pelo amor de Deus, que pergunta é essa? Com certeza, tchau e benção.
0: É o que tá acontecendo com essa mulherada, né, cara? Ah. Brincadeira, agora eu vou te falar. O cara é ligeirinho, porque já essa é a outra, então, né?
1: É a outra, gente, meu Deus do céu.
0: Essa
1: daqui
0: aí
1: a pouco
0: é bonita,
1: eu vou fazer
0: o
1: levantamento de todas as viagens aí que foram custeadas, teoricamente, pela CBF, né?
0: Agora a seleção já tá numa situação que não tá lá, o pessoal não tá confiando na seleção, né? O pessoal tá apostando mais aí, dizendo que se der um Monjaro pro Ronaldo Fenômeno e pro Ronaldinho Gaúcho, a gente ganha a Copa. Se buscar o Kaká na igreja, resolve a situação.
1: Muito bom.
0: Pois é, cara, é umas, né? De repente subir um morro lá com um bope pra buscar o Adriano, né? Já resolveu.
1: Meu, João, tá que tá, gente. Meu Deus do céu, socorro.
0: Resolvi.
1: Mas falando
0: cara.
1: Nisso, amanhã tem jogo, não é mesmo?
0: Tem jogo, amanhã tem seleção brasileira.
1: Tem seleção brasileira aí, que horas?
0: Vai ser às 19.
1: 19
0: acho que é às 19. Será que o Neymar vai jogar? É, pesquisa aí pra nós aí.
1: Vamos ver. Calma aí,
0: eu acho que o Neymar treinou, já é o segundo treino. Só que eu vi um especialista, né? Os especialistas, mas esse cara é um jogador, um cara que entende. Falando que é impossível você treinar apenas 2 dias e jogar numa Copa do Mundo. Você teria que estar em uma muito boa forma, e não é o caso do Neymar.
1: Pois
0: então,
1: é,
0: de repente,
1: né?
0: Pode ser que o Neymar não entre também contra o Haiti.
1: Amanhã, 9:30.
0: 9:30?
1: É, eu sabia que era mais tarde.
0: Meia,
1: esse, é que às 19 foi o último jogo, né? Se não me engano. E a gente erra na informação, mas a gente corrige.
0: Corrige, é não. Você, por isso que você tá aqui, você é top.
1: Valeu, João. Então
0: valeu,
1: até amanhã,
0: querida.
1: Né? Tchau, tchau.
0: Até amanhã. Valeu, Tariana, trazendo o hashtag Conta Tudo aqui na manhã da 94,3.
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0: Bom dia pra você, 9:31.
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1: Seguindo por aqui, gente, na RDN, faz parte das nossas vidas. Agora, gente boa, são 25 minutos faltando para as 10 da manhã. Horóscopo do dia, sua terceira edição. A Gisela Marodim tá chegando por aqui. Ô, Gigi, conta pra gente sobre Libra, Escorpião e tudo mais.
2: Isso, João. Trazendo aqui Libra, Escorpião e Sagitário. Vamos de Libra, 23 de setembro a 22 de outubro. Olha, Libriano, Libriana, podem acontecer entendimentos que a liberação a sua alma para seguir em frente e focar novidades. Então, o momento é de libertação e de olhar para novos horizontes. A cor é o rosa e o número da sorte é o 39. Escorpião, 23 de outubro a 21 de novembro. Fuja de qualquer precipitação e da pressão de outras pessoas também. Faça a coisa certa no seu próprio ritmo, garantindo resultados seguros, mesmo que demorem um pouco mais. Mas eles vêm. Cor é o preto, número da sorte é o 5, Escorpião. Sagitário, 22 de novembro a 21 de dezembro. Sua clareza mental estará aguçada, ajudando você a perceber melhor as pessoas ao seu redor. É hora de separar o joio do trigo e se manter otimista, viu, Sagitário? Cor é o roxo, o número da sorte é o 31. E daqui a pouquinho chegam os últimos do Zodíaco dessa quinta-feira, João. Capricórnio, Aquário e Peixes.
1: Maravilha, obrigado, Gi. Te aguardo então aqui na RBN, faz parte da minha vida.

0: 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Bom dia pra você, tá aí, Kelly Clarkson, na programação da 94. Chegando com você, gente, agora 15 minutos faltando para as 10. Bom dia, bom dia, bom dia. Obrigado pelo carinho, pessoal que tá passando por aqui. Excelente manhã, bom dia para você. Deixa eu mandar um abraço para minha querida Maria Schroeder, tá curtindo a gente na Vila Lense. Bom dia, Maria. A gente tá falando antes da seleção brasileira aqui com a Tarri, e a Maria mandou o seguinte, né? Diz ela: bom dia, João. Se o Neymar jogar amanhã, vão ter que deixar tudo pronto, andador e muleta. Tu não é fácil, hein, Maria? Beijo, minha querida. Bom dia, obrigado pelo carinho, tá curtindo a gente, a Maria lá. Tá torcendo pela seleção também, acho que não vai dar Neymar amanhã, hein, Maria? Não vai dar, então. A Tere de Schroeder tá curtindo a gente. Bom dia, Tere. Beijo grande pra você. Obrigado, viu? Pela sua participação sempre aqui na manhã da 94. Ela sim, bom dia. Que a mão de Deus esteja sempre estendida sobre você e sua família, guiando e protegendo todos os momentos em nome de Jesus. Obrigado, viu, Maria? Um beijo pra você. Obrigado pelo seu carinho de sempre. A Salete Kids tá curtindo a gente. Bom dia, Salete. Bom dia, bom dia. Obrigado pela audiência, viu? Meu amigo Caleb Machado tá curtindo a gente. Bom dia, Caleb. Abraço grande pra você. A Francine Gessler também tá conosco. Alô, meu querido Márcio, bom dia, Márcio, obrigado, Márcio, pelo carinho da audiência, obrigado pela sintonia. Ele é a senhora oração da manhã. Bom dia, Senhor, um novo dia se inicia, abençoe nossos planos, ilumine os nossos caminhos, guie os nossos passos, oriente nossas decisões e proteja nossos familiares e amigos e nos afaste de todo mal. Obrigado, viu, Márcio, um abraço pra você, uma excelente manhã. O Leandro do bairro Bananal também tá curtindo a gente. Bom dia, Leandro, obrigado pelo carinho da audiência, tá concorrendo aos prêmios, sim, o Leandro Kubilik de Bananal do Sul, pessoal de Guaramirim ligado na RBN, a rádio que faz parte das nossas vidas. Agora, gente, 13 para as 10.
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1: Seguindo com você, gente, na RBN, faz parte da minha vida, no oferecimento da Casa do Construtor, não esqueça não, tá construindo, tá reformando, precisa de equipamentos para obra andar de verdade? 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
1: Seguindo por aqui, gente, bom dia! É a RBN! Estamos com você aqui na manhã desta quinta-feira, gente. Quinta-feira de tempinho fechado aqui, ó. Aqui tá nublado ainda, né? Tá fechadão. Vamos lá, tem o horóscopo do dia em sua quarta edição, já fechando aqui o nosso horóscopo do dia. Gisela tá conosco aqui. Ô, Gigi, conta pra gente quais são os últimos de hoje, dia 18 de junho, Gi.
14: Oba, as últimas previsões de hoje aqui do zodíaco dessa quinta-feira. Vamos trazer Capricórnio, Aquário e Peixes. Capricórnio, 22 de dezembro a 19 de janeiro. Para tirar ideias do papel e melhorar a dinâmica do dia, você vai precisar confiar na parceria de certas pessoas, Capricórnio. Um benfeitor ou uma boa oportunidade pode cruzar o seu caminho profissional. Cor da sorte hoje é o grafite e o número é o 30. Aquário, 20 de janeiro a 18 de fevereiro. Aquariano, confie no seu taco. Confie nas alianças que você vem articulando atualmente. Elas darão frutos substanciais a médio prazo. Mantenha a mente aberta para colaborações. Cor é o azul turquesa. Número da sorte é o 15. E chegamos a Peixes, 19 de fevereiro a 20 de março. Fuja de atalhos e facilidades tentadoras, pisciano. Prefira seguir o caminho da retidão. Ele pode ser um pouco mais trabalhoso, mas garantirá a sua segurança contra imprevistos. A cor é o verde água e o número da sorte é o 51, Peixes. E assim a gente vai ficando por aqui nessa quinta-feira, João, com as previsões dos astros. Daqui a pouquinho estou de volta no Manhã Mais Que Demais. E amanhã tem mais previsões. Aquele abraço.
1: Maravilha. Obrigado, Gi. Abraço pra você. Tamo junto aqui na RBN. Henrique Diego com Bruno Marrone aqui na Manhã da 94, 6 para as 10.

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0: 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Fechando por aqui, gente, o nosso de casa amanhã desta quinta-feira, quintou, minha gente. Alô, minha querida Ana Fernandes, como é que você tá, Ana? Bom dia pra você.
1: Bom dia, João Carlos, é a Ana da Figueira. Um dia produtivo e abençoado para todos nós. Me coloca aí nos sorteios. Um ótimo dia para todos.
0: Maravilha, obrigado, Ana. Beijo grande para você, uma excelente manhã. Minha amiga Janilce também tá passando por aqui. Bom dia, João Carlos. Um excelente dia para todos nós. Me coloca no sorteio, Janilce do Jaraguá 99. Obrigado, viu, Janilce, pelo seu carinho, pela sua participação sempre, todos os dias, aqui na RBN. Quem tá conosco também, minha querida Ilza, tá curtindo a gente lá no Ribeirão Cavalo. Alô, Ribeirão Cavalo, bom dia, Ilza. Obrigado pelo seu carinho, pela sua audiência, pessoal do Ribeirão, pessoal de Nereu também, obrigado pela audiência. Bom dia, João. Que linda quinta-feira, um dia abençoado para todos que estão ligadaços na RBN, melhor rádio da região. Que coisa boa, obrigado, meu amigão. Deixa eu ver quem é que tá conosco aqui, meu amigo Ademir Vieira. Grande Ademir, um abraço, meu irmão. Tamo junto, Ademir. Bom dia para você, uma excelente manhã, que bom ter você aqui na RBN, a rádio que faz parte das nossas vidas, né? Quem mais tá por aqui também? Pessoal que tá curtindo a gente, obrigado pelo carinho. Final 66. Bom dia, sou a Dakimar, quero participar dos sorteios. Dakimar, um beijo para você, obrigado, viu, Dakimar, pelo seu carinho, pela sua audiência. Quem mais tá por aqui? Final 46. É o João que tá curtindo a gente. Grande João, um abraço para você, bom dia. Gente, eu tô fechando por aqui, chegando na sequência, nossa querida Gisela, e eu volto amanhã, se Deus quiser, a partir das 8 da manhã. Tchau, gente!
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0: Agora, gente, 10:01, vem aí Rony Oliveira e a informação.
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4: O Conselho Municipal de Promoção da Igualdade Racial, o COMPIR de Jaraguá do Sul, promoveu nesta semana uma formação direcionada aos conselheiros do órgão e gestores das áreas de educação, saúde e assistência social. O encontro foi ministrado pela doutora em literatura e pesquisadora Maria Aparecida Rita Moreira. A iniciativa teve como objetivo ampliar o conhecimento sobre letramento racial, fortalecer práticas antirracistas e capacitar multiplicadores para atuação nas políticas públicas do município. E atenção, motoristas, o Samai vai fazer uma manutenção da rede de drenagem pluvial na rua Cisino Garcia, próxima à esquina com a rua José Lázares, no bairro Três Rios do Norte, nesta quinta-feira, da 1 da tarde até às 17 horas. Durante o serviço, o trânsito vai ficar em meia pista. O local estará sinalizado, mas requer a atenção redobrada dos motoristas, ciclistas e pedestres.
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2: Vamos, que amanhã continua sensacional. Tô chegando pra fazer companhia pra você. João Carlos foi dar uma descansadinha e a Gi fica por aqui. Bom dia, meus amores. Começando mais manhã, mais que demais, aqui na RBN FM 94,3, a rádio que faz parte das nossas vidas. E a Gi fica com você, sim, das 10 ao meio-dia. Eu trago música, informação, alegria, claro, a participação sua. Os melhores ouvintes do mundo estão por aqui. Você é um deles, é uma deles. Então, você sabe que tem coração aqui, tem lugar enorme no meu coração pra você. E eu quero você por aqui participando, tá? Ah, hoje tem presente, tem quem participa aqui da programação concorre a 2 growlers de chopp da Caceta Beer, perfeitos pra deixar ainda um dia mais especial. Tem também aquela charada especial da Toda Brilho. Qual será a pergunta hoje? Você acerta a resposta e pode ganhar um brinco banhado a ouro 18 quilates. A gente vai fazer o sorteio dele amanhã. Então, já vai mandando mensagem aqui, mandando o seu alô, dizendo como tá o seu dia, você está tomando café, chimarrão, tá no trânsito, cuidado que ainda tem neblina em alguns pontos, viu? Ainda tem neblina. E eu aqui, o sol tá aparecendo um pouquinho, mas ainda tem neblina aqui na Vila Nova, tá? Vem comigo porque o Manhã Mais Que Demais está começando com música boa, com informação e presentes para você. Até o meio-dia, tô com você. Bom dia!

0: As primeiras aqui do Manhã Mais Que Demais. Logo eu, Jorge Matheus, e chonei com Jorge Matheus e Henrique Juliano. Chega mais pertinho do seu rádio, ouve, ouve com atenção. Eu sei da história de um jardineiro que vivia preocupado com o futuro, mas preso ao passado. Um sábio então mostrou que as árvores prosperam porque aproveitam apenas o sol e a chuva de hoje. E assim ele aprendeu que a felicidade está em viver o presente, pois o passado já passou e o futuro ainda está por vir. E isso causa muita ansiedade na gente, não é? Hoje é o momento de cultivar a vida. Bora ser feliz.
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Não tem, né? Quando a mão fala mais alta, a Patricinha até vira boiadeira Ana Castela. É um manhã mais que demais nesta quinta-feira, 18 de junho de 2026. Estamos na fase da lua nova, estamos no outono ainda. O solzinho tá aparecendo, temperatura nos 13 graus aqui em Jaraguá do Sul, subiu um pouquinho, né? Que venha o sol, manda embora essa neblina. Diz que Serra São Baixa é sol que racha, mas tá demorando aqui pra aparecer na Vila Nova. Não sei onde você tá. Manda foto do dia de hoje pra Gi, pra ver se tá quentinho aí, se tem mais sol do que aqui. Hoje é o dia do químico, hoje também é o dia da imigração japonesa, hoje é o dia da gastronomia sustentável, dia do orgulho autista e hoje é o dia internacional de combate ao discurso de ódio. Nada de ódio, minha gente. Paz e amor aí. E muita música, claro.

0: insônia da madrugada. Será que tem insônia aí, hein? A música tá falando aí. Cuidado com a insônia. Cuidado, cuidado, cuidado. Tem gente ligada com a gente aqui já desde cedinho. É bom demais ter a sua companhia aqui pelo nosso WhatsApp. Você não sabe o nosso WhatsApp? Anota aí. 8837-5377. Gia, é a primeira vez que tô ouvindo vocês, então já manda já sua mensagem, que eu quero ter a alegria de ter você por aqui. A Iris do Água Verde tá sempre ligadinha com a gente. Um abraço. A Zélia da Vila Amizade também. Um beijo, minha linda. Obrigada pela companhia. O Daniel Pins do Água Verde chegou por aqui. Tá muito frio aí, Dani. Um abração pra você, meu querido. Oi, Tati. Pessoal da Ilha da Figueira, um abraço bem carinhoso, bem apertado. O café quentinho que eu tô ganhando aqui do Luiz. Obrigada, Luiz. Ele sempre lembra da Gia que manda um café pelo WhatsApp. Aí eu fico mais quentinha aqui. Gi, Deus abençoe nosso dia, que seja maravilhoso. Um beijão. Quero participar dos brindes. A Janilze tá sempre ligada comigo aqui. Ó, já dei um beijão lindo, mandou uma rosa pra mim aqui, uma mensagem positiva. Aí sim, aí fico feliz. Oi, Anísia, bom dia, que Deus, que o seu dia seja maravilhoso. Eu adorei. Tá caindo muita emoção dessa xícara que você mandou de flores pra mim. A Helena do Chernepes também tá ligadinha por aqui. Sua participação valendo o Growler de Chopp da Croceta.
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2: Olá, tudo bem? Começando mais uma edição do Em Campo RBN. A seleção brasileira teve uma notícia animadora nesta quarta-feira. O atacante Neymar voltou a participar de parte do treino com o restante do elenco pela primeira vez desde o início da sua recuperação da lesão na panturrilha direita. O camisa 10 foi recebido com muita descontração pelos companheiros, que fizeram um corredor polonês para celebrar o seu retorno às atividades coletivas. Nos primeiros minutos do treinamento, que foi aberto à imprensa, Neymar participou da tradicional roda de bobinho e demonstrou estar cada vez mais próximo da recuperação completa. Na sequência, porém, o atacante realizou um trabalho físico específico, separado de todo o grupo, acompanhado pelo preparador físico da seleção brasileira. Outra boa notícia foi o retorno de Rafinha aos treinamentos após se recuperar de bolhas nos pés. Apesar da evolução de Neymar, a tendência é que ele ainda fique fora da partida contra o Haiti nessa sexta-feira pela segunda rodada da Copa do Mundo 2026. Eu sou Renato Santos e este foi o Em Campo RBN. Eu volto a qualquer momento com outras informações da Copa do Mundo 2026.
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0: RBN, bom dia, agora 10h25.
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0: 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Aqui na RBN tem o Manhã Mais Que Demais. Eu sou Gisela Morodinho e faço companhia pra você até o meio-dia. A nossa querida Jaraguá do Sul, 150 anos nesse ano de 2026, comemorações. Ontem a gente bateu papo com o Luiz Leigh aqui durante o plantão do meio-dia, falando sobre a Expo 150, que vai acontecer de 1º a 5. E agora já tem a notícia também de que as inscrições para o desfile do dia 25 de várias entidades já estão abertas. Já estão abertas. Então, hoje o desfile vai ser dia 25 de julho, a partir das 14h30 na Arena Jaraguá. Certamente novidades. E o pessoal que já pode se inscrever aí, né? No site da prefeitura. E tem um e-mail também, o desfile.festival@jaraguadosul.sc.gov.br. Bora fazer a Jaraguá do Sul nossa mais feliz, mais alegre nesses 150 anos.
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0: E a música que não para. Lua Santana, Léo Foguete, bom dia.

0: aí, como é que tá a sua quinta-feira, já na expectativa do fim de semana? Eu já tenho colega dizendo que só já tô pro sábado, calma, ainda hoje é quinta, vamos viver intensamente. Danner Hartman, I Can Dream About You, sucesso super gostoso da sua manhã de quinta-feira. 18 de junho de 2026, o pessoal tá se perguntando de qual é a charada da Toda Brilho hoje. Então, o sorteio da Toda Brilho é amanhã, um lindo par de brinco, banhado no olho 18, você vai adorar. E a pergunta hoje é essa. E tem algo a ver com o que a Toda Brilho tem lá, tá? Pra você encomendar. Depois eu vou falar tudo que a Toda Brilho tem lá, tá? Não sou diploma, mas acompanho quem se formou. Sou feito de metal e guardo uma lembrança para sempre. Represento anos de aprendizado e uma vitória especial. Quem sou eu? Ai, gente do céu, tem a ver com formatura, então? Tem a ver com diploma? Responde pra Gi aqui, 8837-5377, participe na nossa charada aí, quem sabe você fatura o presente da Toda Brilho, tá? Durante a semana, suas participações estão valendo. Oi, Daniel, ele me falou que trabalhando esquenta, eu perguntei se não tava com frio, disse que tá trabalhando, tá esquentando, né, Dani? Então, bora lá, muito trabalho pra você aí, tem mais gente chegando por aqui, mandando seu áudio aqui pra Gi. Oi?
1: Bom dia, Gi.
0: Tudo Opa, bem? Bom tudo dia, Dorilde. Tá rouca?
1: O gol às 10h24.
0: Ah,
1: quero
0: você
1: participar
0: mandou
1: do sorteio
0: gol
1: da Copa do Brasil. Um abraço, tudo
0: abraço,
1: bom,
0: minha linda. Vou colocar você aqui no sorteio, tá, Dorilde? Um beijão. Ó, tem mais gente que anotou o gol. A Helena também anotou o gol. Já tá lá pro nosso sorteio. Gi, abençoe, uma ótima semana. Aqui em Santa Luzia tá muito frio e eu tenho fibromialgia. Aí o frio é pior, é verdade. Quem tem fibromialgia sofre muito, né, Elizabeth? Se agasalha bem aí. Cuida pra não ficar, além da dor da fibromialgia, pra não ficar resfriada, né? Oi, o que que o Richard mandou pra mim aqui? Mandou o buraco que tá sendo feito aqui? O que que é isso?
2: É a rua 21 de abril em Jaraguá, em Schroeder? É a rua 21 de abril em Schroeder.
0: O que que tem aí?
2: Essa obra tá, foi começada em final de janeiro. E é, a rua tem 800 metros, mais ou menos. E até agora não terminaram e tá lá aquela
0: poça de esgoto
2: lá, céu aberto.
0: Vamos cobrar aí da prefeitura de Schroeder o que que tá acontecendo. Richard, um abraço pra você, meu querido. Tá ouvindo a gente aqui, tá trazendo informações também. Oi, Gi, RBM torce por você, mandou aqui a Mari do João Pessoa. A Salete Kids também tá por aqui com a gente. Oi, Paulo, mandou. Paulo da Vila Lalau mandou aqui o horário da vinheta que saiu aqui. Gi, RBM, ó, tá todo mundo ligado. Marco do João Pessoa também. Tá todo mundo querendo ganhar nessa super promoção aqui. Oiê, bom dia, quero participar do sorteio. Ah, aham, mas tem que mandar a resposta completinha, tá, Eliane? Mas tá certo a resposta sim. Bora, que a vida continua. Faz parte das nossas vidas. Bom dia, 16 faltando pras 11.

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1: 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Bom dia. 9 faltando para as 11 da manhã, eu acabei de falar da Biosone, daqui a pouquinho o cara que eu mandei você incomodar tá aqui no estúdio, vai conversar com a gente, então não sai daí, continua mandando seu recadinho aqui, valendo 2 rollers de chopp, uma pessoa vai levar 2 da Croceta Beer e a charadinha da Toda Brilho para você concorrer ao super brinco banhado no ouro 18, o sorteio é amanhã, bora 8837-5377, agora tem Kleber e a Cauã, 1000 adjetivos para você.
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0: com ou sem mim, é isso mesmo. Não se importa com ou sem mim, Gustavo Mioto. 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

0: tem gente que já tá chegando cantando aqui no estúdio, né? E vou contar quem, daqui a pouquinho ele vai conversar com a gente aqui. Stay with me, beautiful girl, sucesso do INXS na programação da RBN, ligadaça em você, só tem notícia boa da manhã de hoje, hein? Ah, resposta certa, viu? Quem mandou aqui é a Eliane Mota do Tifa Martins, da charada da Toda Brilho. A Lenite mandou aqui da promoção do Gol, o Vicente Celestino também tá por aqui, um abração, meu querido Marcos Rogério Cristofolini, tá ligadinho com a gente aqui. A Tiane também mandou áudio pra mim aqui. Fala,
1: bom
0: Tiane.
1: Bom dia.
0: Gisela. A Maria.
1: Gisela Gi.
0: A Gi, pode
1: como
0: ser.
1: Como queiras, ótima quinta pra você, que Deus abençoe sua quinta, sua família, família
0: amém,
1: RBN.
0: Amém.
1: Faz parte da minha vida. Abraço pra todos meus amigos, Gi.
0: Tá bom.
1: Urupá tá gelado.
0: Aqui também tá gelado.
1: Gostoso, mas tá frio, menina.
0: Será
1: do
0: que
1: céu.
0: Tem mais sol aí?
1: E o ódio desse frio. Abraço pra você.
0: Abraço.
1: Uma beijoca.
0: Manda uma foto pra mim, Maria, aqui, de como é que tá o dia aí em Corupá. A Tiane da Barra também chegou por aqui, o Ademir de Schroeder. Oi, Vanira, tá tudo bem aí?
2: Oi, Gi, bom dia.
0: Bom dia, minha linda.
2: Eu, Gi, não vai ser possível eu ir lá.
0: Ah, tu não vai conseguir vir aqui? Já vou conversar contigo, então, pra ver como a gente faz pra você vir aqui, tá bom? Um beijão pra você. Fica ligadinho por aqui que tá chegando o Rony Oliveira com notícia. Faz parte das nossas vidas. Bom dia. Agora 11:05.
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4: O programa Reforma Casa Brasil está com novas regras que aumentaram o limite de renda familiar para até R$13.000 por mês, com juros de 0,99% ao mês e prazo para pagamento em até 6 anos, com financiamento que pode chegar até R$50.000. A superintendente de habitação da Caixa na região norte, Johanna Steiner, explicou detalhes do programa durante entrevista no programa Portal RBN. A matéria completa está no site rbnfm.com.br. Termina no dia 30 de junho, semana que vem, o prazo para que os beneficiários do programa Bolsa Família cumpram as condicionalidades da saúde, que incluem o acompanhamento vacinal, pesagem e pré-natal, conforme previsto pelo programa. Para isso, estas pessoas devem procurar os postos de saúde mais próximos de suas casas. O acompanhamento é obrigatório para crianças menores de 7 anos, mulheres entre 14 e 44 anos e gestantes com acompanhamento pré-natal. Quem perder esse prazo no dia 30 de junho pode deixar de receber o benefício.
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1: E é demais receber gente querida, maravilhosa aqui no estúdio. 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
11: Manhã, mais que demais! Estamos junto aqui na RBN de novo. Bom dia para todos os ouvintes, para todo mundo que tá ligado aqui na rádio RBN, Jaraguá e região. Sempre legal estar aqui, sempre legal marcar presença.
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1: De locutor, né? 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
1: 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Excelente manhã para você agora, 11:18. Música que não para na sua manhã também, tem de tudo, notícia boa, música, informação, dicas de economia para você. Tem Edson e Hudson, papel de homem. Ótima quinta-feira.

0: Sabe aquele textão, é? O Ian cantou pra gente antes, teve Papel de Homem com Edson e Wilson. Manhã mais que demais da sua companhia aqui, com muita energia boa com você aí do outro lado. Um abração pra quem tá rodando pelas ruas da cidade, da região, pelas rodovias também, os motoristas, tanto de aplicativo, de táxi, você que tá aí circulando também ouvindo rádio, de ônibus, de caminhões, pessoal da boleia, do tapetão, brigadão pela carona. Ó, e tem uma notícia bem importante sobre o Bolsa Família. Se você tá nos ouvindo aí, é beneficiário do Bolsa Família, tem até o dia 30 deste mês para você passar no posto de saúde para fazer aquele acompanhamento vacinal, a pesagem, o pré-natal, conforme o programa exige, tá? Então vai perto aí, na unidade básica onde você mora, mais próxima da sua casa aí, para fazer essa atualização toda, para não correr o risco de perder o benefício, né? Tem gente que precisa do Bolsa Família. Tá aí a dica especial para você. E tem gente ligada com a gente aqui no Manhã Mais Que Demais, mandando o seu recadinho pelo 8837-5377. Deixa eu ver quem chegou por aqui cedinho. Ah, 280 Multimarcas tá por aqui com a gente. O Igor, um abraço, Igor. Bom dia, ótima quinta-feira pra você. A Cauane também já chegou por aqui. Eu quero o Shopping da Croceta. E a resposta tá certíssima, Cauane. Tá certíssima. Oi, Raquel, tudo bem? Um abraço. Um beijão, a Raquel de Massaranduba tá comigo aqui, tá? Daqui a pouquinho eu vejo pra você. Quem mais? Um beijo aqui pra quem mandou recado pra Gi aqui, que tá participando do sorteio. Manda sempre seu nomezinho pra mim. Oi, Cailane, sua fofa. Cailane que veio me dar um beijo aqui, um abraço. O Reginaldo também tá por aqui. Fala, Reginaldo.
1: Bom dia, Gi. Bom Reginaldo dia. Solinha. Gi, quero participar do sorteio. Valeu, um abraço.
0: Valeu, tá participando, um abraço. Ligadinho em você, 11:24.
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0: 11:25 na sua manhã. Alerta, alerta, alerta. 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
0: Bom demais estar com você em 94,3. Manhã mais que demais no ar. Você continua participando por aqui, respondendo a charadinha da Toda Brilho na torcida para ganhar também dois Growlers de chopp da Proceta Beer pros nossos ouvintes que são maravilhosos. Daqui a pouquinho tem sorteio já na manhã.
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0: Juntinho com você, 11:36. Gustavo Lima, aquela nota de repúdio, te contar, hein? Tempo bom.

0: Femi.
1: Segura, confia, confia que ele te segura. Aí, na música da manhã, nessa quinta-feira, eu te seguro, Panda. Antes teve nota de repúdio com o Gustavo Lima. Como é que tá a sua quinta-feira? Naquela expectativa especial pro fim de semana que já vem aí. Calma, Gi. Hoje é só quinta, né? Amanhã é sexta e o pessoal tá na torcida. Porque amanhã tem jogo do Brasil. O pessoal tá naquela expectativa, né? Aquela torcida. Você sabe quanto vai dar? Amanhã vou perguntar pra você o placar. Oi, Raquel de Massaranduba, um beijão. Amanda Oliveira também tá por aqui, tá pulando de alegria que tá com a gente aqui, torcendo pra ganhar. Manda um abraço. Ela tá mandando aqui, ó, bom dia, Gi, ótima quinta-feira pra todos. Manda um abraço pro meu filho Davi, Amanda de Três Rios do Norte. Davi, um abraço bem apertado pra você, tá, meu querido? Da Gi aqui, de toda a turma da RBN. Oi, Rejane, a Rejane do bairro Escolinha, que também veio me visitar e quer presente aqui. Já já tem mais gente por aqui. Bom final de manhã, 11:42.
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0: 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Bom dia, bom finalzinho de manhã. Tempo bom com sol. Deixa eu dar uma espiadinha aqui na Ipagricirão, que tá dizendo o nosso termômetro aqui, se subiu essa temperatura. Eu acho que sim, né? Porque o sol agora tá mais fortinho. Temperatura em Jaraguá do Sul nos 18 graus. Subiu, que bom, hein? Ah, o seguinte, daqui a pouquinho tem o sorteio dos rolls de chopp da Toda Brilho, mas eu tô recebendo informação do nosso colega aqui, querido Osvaldo, que tá com um problemaço aí, semáforo no Epitácio Pessoa, Ponte Bernardo Gruba, em alerta, tá piscante ali, tem manutenção ali e o trânsito tá complicado no local. Então, se você tá indo aí pra da Epitácio Pessoa, tem que saber. E ó, ainda mais nesse momento da manhã, né? Que o trânsito é mais intenso. Então, semáforo com problema. Obrigado, Osvaldo. Atenção, motoristas aí que trafegam pela Epitácio Pessoa. Bora de música.
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0: Jason Mars. Momentos. I'm yours.

0: Valeu, fechou, fechou, fechou. A última de hoje com cheiro de culpado, Júnior e César, antes I'm Yours com Jason Mraz na melhor programação do seu rádio, fechando essa quinta-feira. Solzinho, então, dá um sorriso maior pra Gi aqui, pra você também. As últimas participações aqui pelo nosso WhatsApp, 8837-5377. Júlio, o Mar chegou agora, mas já chegou com feijoada,
1: bom
0: isso?
1: Dia, bom dia. Dia. Mandei só agora que tava muito culpado aí, aqui, ó, tá quase pronto aí.
0: O que que é?
1: Agora só saborear, né? Essa quinta-feira.
0: É feijoada, pelo jeito.
1: Friozinho, curtindo vocês. Hoje, tiver presente, bota um sorteio.
0: Sim, aqui, senhor, meu querido. Bom almoço pra você aí. Já me dando fome aqui, Leomar, né? Um abraço.
2: Bom dia, gente.
0: Bom dia.
2: Participar do programa e do sorteio.
0: Sim, minha
2: flor. Um abraço.
0: Um abraço no seu coração. Obrigada pela participação por aqui. Quem mais? A Cecília Ribeiro da Barra também chegou. Gi, um abração pra quem tá mandando recado pra mim. Mandou foto aqui também pra Gi, mandou coisas bacanas e interessantes. A Débora, um abraço, Débora, um abração pra você. Quem mais que tá por aqui? Ah, são essas as últimas participações. E agora eu vou lá pro sorteador online, alguém vai faturar 2 growlers de chope da Crocetta Beer. Ah, primeiro eu vou dar a resposta da charadinha, né? De hoje de manhã, o pessoal participou, agora já não dá mais tempo, agora eu já posso dar a resposta da charadinha. Eu perguntei pra você aqui, né? Sobre não sou diploma, mas acompanho quem se formou. Sou feito de metal e guardo uma lembrança para sempre. Represento anos de aprendizado e uma vitória especial. Quem sou eu? Se você respondeu o anel de formatura, acertou a resposta. Amanhã tem mais charadinha para você concorrer esse lindo brinco e banhado a ouro da Toda Brilho. E agora sim, bora lá então que alguém vai faturar o chopp da Crocetta. 2 growlers de chopp. Final 9968. 9968 é alguém chamado Paulo. Parabéns, Paulo. Tô mandando a mensagem para você. Já pintam por aqui Rony Oliveira, Tariana e também o Renato Santos no plantão do meio-dia. Participe você por aqui também pelo nosso YouTube, pelo nosso WhatsApp. Seja muito feliz, tá? Um bom almoço, uma boa quinta-feira. Oba, amanhã já é sexta e vou estar torcendo pelo Brasil junto com você.
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0: Muito bem, muito boa tarde, sejam bem-vindos ao plantão do meio-dia. Já estamos no ar a partir de agora com as principais notícias desta quinta-feira, quinta-feira de tempo bom. Começamos com forte nevoeiro, com forte neblina, com forte cerração e alguns acidentes já no começo da manhã que alguns ouvintes estavam alertando os demais motoristas, né? Já estamos com o céu claro, quase claro, né? Com sol entre nuvens. Previsão de tempo bom, estamos sob a influência de uma massa de ar seco e fria e que deixa o tempo firme nesses dias. Mas a partir de amanhã à noite, é bem provável que tenhamos mudanças no tempo com a chegada de uma frente fria, mas quem vai trazer mais detalhes sobre isso é o Peter Scheuer daqui a pouco. Sejam bem-vindos ao Plantão do Meio-Dia, eu sou o Rony Oliveira, comigo também a Tariana, o Renato, tudo bem, Tariana? Boa tarde.
1: Boa tarde, Rony, boa tarde os ouvintes, já estamos ao vivo no nosso canal do YouTube, RBN 94,3 FM, esperando sua participação, mande sua mensagem também aqui no nosso WhatsApp, 8837-5377. Participe, deixe seu áudio aqui, queremos a sua opinião.
0: Muito bem, vamos em frente. Renato Santos, tudo bem? Boa tarde.
2: Tudo certo, Rony. Ótima tarde para você, para a Tariana. Hoje os nossos destaques. Santa Catarina cresce acima da média nacional e Jaraguá do Sul reforça o protagonismo econômico do estado e aparece ali como a décima cidade mais importante economicamente aqui no nosso estado. Temos também vagas de emprego para o próximo sábado, viu, Rony? Gigante do setor têxtil aqui em Jaraguá do Sul vai abrir vagas de empregos no próximo sábado. Daqui a pouco a gente traz os detalhes.
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1: 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Ah, e estamos ao vivo também no Facebook, tá? Eu não tô acostumada a falar que a gente tá ao vivo no Facebook agora. A partir dessa semana, ao vivo, Plantão do Meio-Dia no Facebook também.
0: Daqui a pouco nós vamos ouvir o Gilmar Marieto, diretor de trânsito, a respeito da Expo 150, né? Que começa no dia 1º de julho. E nós sabemos que nos períodos de Schützenfest nós temos sempre uma loucura ali, né? O trânsito fica praticamente intransitável, uma loucura ali em frente ao pavilhão de eventos. E com a Expo 150, a gente também estima aí um público muito expressivo, não só de Jaraguá do Sul, mas também de toda a região. Por isso, é sempre importante e necessário fazer algumas alterações, alguns ajustes no trânsito naquela região. Daqui a pouco o Gilmar fala sobre isso. Vamos também falar sobre o frio, a procura pela vacina da gripe. Vamos falar também com relação à questão das pessoas de rua, né? E também sobre a questão habitacional lá de Corupá. Tudo isso e muito mais a partir de agora, aqui no Plantão do Meio-Dia, que tem as principais informações aí das últimas horas para você ficar sabendo de tudo o que acontece na cidade e também na região.
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0: Vamos falar das condições do tempo com Peter Scheuer. Temos uma quinta-feira de tempo bom por aqui. Começamos com forte nevoeiro, neblina, cerração, mas agora já temos a presença do sol com algumas nuvens. Previsão para o restante do dia hoje, Peter, e a previsão, a tendência do tempo para sexta e também para o fim de semana. Tudo bem? Boa tarde.
5: Boa tarde para você, Rony. Boa tarde para todos. Nessas próximas horas vai seguindo com uma condição de tempo mais seco, com temperaturas que permanecem mais agradáveis e com máximas próximas aí dos seus 20 graus. Os ventos sopram com intensidade fraca de nordeste a norte e a maior parte do período é relativamente aproveitável, propício aí para qualquer tipo de atividade, tanto no campo quanto no ar livre. Mantém o domínio do tempo mais seco ao longo dessa sexta-feira, maior parte do dia é aproveitável, à noite assim que aumenta mais a probabilidade de chuva, mas ainda assim é uma chuva que ela é bem mal distribuída, justamente por conta da aproximação de uma frente fria. Durante o decorrer do sábado chove o dia todo, é um dia fechado, chuvoso, com temperaturas mais amenas, e no domingo vai seguindo com uma condição de tempo mais seco. Então, domingo é bem a mais aproveitável, frio de manhã agradável à tarde. Então, praticamente o tempo todo é relativamente aproveitável. Na segunda, passa uma frente fria, organizando inúmeras instabilidades com potencial para estar provocando chuva, isoladamente a formação de alguns temporais e queda na temperatura. Na terça, quarta, quinta, uma massa de ar frio polar derruba as temperaturas em todas as regiões, com mínimas baixas e até mesmo algum pontual próximo aí a zero, quem sabe até alguma geada. Mas daí até lá a gente vai atualizando mais lá para quarta, quinta-feira, que essa massa de ar frio polar ela tem efeito mais representativo aí pela região. O mar ele segue agitado, altura de ondas entre 2 metros, com picos até de 4,5 metros em alto mar. Ondulação continua ainda de sua sudeste. Rony,
0: você já falou, Peter, sobre a sexta-feira à noite. Eu queria só que você reforçasse em função do jogo do Brasil nesse horário, né? Às 9:30 da noite tem o jogo do Brasil amanhã e tem muitas lanchonetes, bares, enfim, o pessoal se programa às vezes para fazer uma atividade especial nesses jogos da Copa, né?
5: Sim, sim. É assim, ó, com os dados de hoje é mais é tempo seco mesmo. É que vai estar bem no limite, a noite ela vai estar ali no Alto Vale do Itajaí. Das 9 da noite até meia-noite ela vai estar bem no, na região ali de Rio do Sul, então ela vai estar muito próxima. Então até o final da noite, algum chuvisco, alguma chuva passageira já não dá para descartar, alguma pancada. Então é bom assim, por meio das dúvidas, é bom se precaver e fazer as atividades assim no local coberto, mesmo que a condição seja bem pequena à noite para ter ocorrência de chuva, mas até o final da noite, né, como o pessoal muitas vezes está voltando para casa, né, então já pode ter a ocorrência de alguma chuva. Agora, garantidamente, sábado é um dia bem estável, chuvoso, porque a frente fria ela já vai estar se deslocando sobre a região.
0: Veja, quem vai fazer um churrasquinho sexta-feira à noite antes do jogo do Brasil e vai fazer ao ar livre, não tem churrasqueira, corre o risco da chuva apagar o fogo e molhar a carne.
5: Por exemplo, eu para mim aqui em Chapecó já vai chover desde manhã cedo. Então, por isso que... Nossa senhora, agora eu tô imaginando, é sexta-feira à noite o jogo, né?
0: É amanhã, né?
5: Sexta-feira à noite. Por isso que tá todo mundo me perguntando, pessoal, perguntando que vai pra lanchonete, vai pros bares, então o pessoal vai encher a cara, duvido se não.
0: É, o pessoal gosta, né, de se reunir pra torcer pelo Brasil, né? Copa do Mundo é só de 4 em 4 anos, né, Peter?
5: É, não, isso tem razão, agora sexta-feira à noite, 9:30, então, já tá explicado.
0: Tá bom, então... Vai dizer que você não vai assistir o jogo.
5: Vou, com certeza, né?
0: Que você ia preferir assistir o Chaves durante o jogo do Brasil.
5: Mas tô assistindo agora aqui.
0: Tá bom, então. Valeu, Peter. Um abraço, até amanhã.
5: Chaves vai ao cinema. Chaves vai ao cinema.
0: Já assistiu esse episódio, Renato?
2: É muito bom, já assisti.
0: Encontrou outro fã do Chaves aqui?
2: Não, assim, eu assisti quando eu era criança, né? Mas eu sou mais Todo Mundo Odeia o Chris. Gosto muito mais do que do Chaves.
5: Pô, mas Todo Mundo Odeia o Chris é bom. Bom, muito bom.
1: É verdade.
5: Eu e a Patrulha e as Crianças também é bom.
2: Também é bom.
1: Tá bom, vocês troquem o WhatsApp aí, vocês dois façam um grupo aí no WhatsApp.
0: Vocês não querem uma pipoquinha, um chimarrão pra vocês continuarem conversando? Um abraço, Peter.
5: Tchau, abraço, tchau.
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0: Vamos aos ouvintes do plantão do meio-dia, os nossos apressadinhos do YouTube, do Facebook e também do WhatsApp.
1: Do WhatsApp.
0: Lembrando que nós só não estamos no Facebook de manhã em função da dona Tariana, né? Que não quer que a gente transmita o portal no Facebook. É isso? Ou tem outra explicação?
1: Será que eu te respondo na altura? Calma, deixa eu pensar aqui. Dois,
0: tem alguma justificativa para você transmitir no Facebook só o plantão do meio-dia quando você está aqui? E você não transmite o nosso portal no Facebook também.
1: Tá, então eu vou falar, tá bom? É porque assim, ó, pra você eu tenho que fazer um cronograma, eu tenho que mandar um livro pra explicar como é que coloca no Facebook a transmissão. Então, pra evitar que você me acorde 5 da manhã, eu ainda não te passei. Essa é a realidade.
0: Mas para evitar que eu te acorde, basta que você esteja aqui às 6 da manhã para colocar no ar, né?
1: Não, já vim uma vez, não foi legal. Leomar, mas vai ter também o portal, gente, no Facebook, aguarde aí, tá? O Leomar tá por aqui, fala, Leomar.
7: Boa tarde, trio da Rádio Brasil Novo. Vem, Leomar da Figueira. Ô, amanhã o Neymar não vai jogar. Acho que vai, o Brasil vai passar na primeira fase. Mas nos outros jogos, não sei se ele vai continuar a jogar. Falar que tá machucado ainda, né? Mas olha, vai acabar a Copa pra outra fase que o Neymar nem vai jogar. E amanhã o Brasil acho que vai empatar com o time lá. Se empatar amanhã, não passa nem a primeira fase. É a minha opinião. Valeu, tchau.
8: Boa tarde, Roni. Boa tarde, José Renato, que agora mudou o nome, né? E boa tarde, Tariana. Roni, eu tenho uma pergunta pra fazer. É, onde não tem placas de limite de velocidade, a polícia ela pode estar batendo foto na beira do asfalto dos carros que passam? E quando não tem placa, qual é a velocidade que eles vão colocar ali na infração deles, no caso? Por exemplo, hoje eu fui para Guaramirim, passei por eles, era mais ou menos uns 70 km por hora, 72 por aí, e ele estava com o radar móvel. Ali naquele trechinho, onde desce do viaduto ali do João Pessoa, até na cabeceira da ponte lá do portal, não tem placa de velocidade. E eles ficaram mais ou menos no meio ali. O que que tu me diz disso aí?
9: Boa tarde, Rony. Boa tarde, Tariana. Boa tarde, Renato, da Reginaldo do Bairro Escolinha. Rony, acabou as férias, meu amigo. Tô de novo na área. Outra coisa, Rony. A gente sempre fala aqui, né? Eu sempre falo que não é só paulada, não é só cobrança. Quando é feito, a gente tem que reconhecer também, né? Aqui em Guaramirim, os abrigos de ônibus estão passando por reforma e melhorias, né? E eu quero dizer assim, cara, que tá ficando magnífico, tá? Tá ficando bonito, cara. E é o que eu sempre digo, né? Uma coisa tão simples, mas, infelizmente, às vezes espera chegar no caos para poder resolver, né? E assim, tá ficando bonito, Rony, tá bom? Valeu, um abraço.
1: Também por aqui, o Álvaro. Boa tarde, vou expor minha indignação sobre uma pedreira. Não me venderam brita porque eu moro no Rio Molha. Daí, dá muito peso pro caminhão trazer. Minha opinião, não querem trazer brita, então enche a caçamba de penas, que daí não tem peso nenhum. E quem mora no Molha, pra cima do posto de saúde, está sujeito a não assistir o jogo, porque quando chove tem 90% de chance de ficarmos sem energia. Ele falou sobre dois assuntos aqui, sobre uma empresa que não ia entregar no Rio Molha, né? Enfim. Mas daí é uma questão particular, a empresa pode decidir se entrega ou não, né? A questão é que ele tem que procurar outra empresa, né? O Dirceu tá por aqui, boa tarde. A Federal prendeu o ex-líder do governo. Logo vai o chefão. A Sheila tá por aqui. Boa tarde. Acorda, Tariana, às 5 da manhã, Rony. Não, deixa quieto, não. Não. O Fabiano, quem é esse político? Jackson Wagner, mais um envolvido com o Master. Quando vão assinar a CPI do Master, temos que pegar estes amigos. O Wilson também tá por aqui, mandando o Dia do Orgulho Aurista, é isso? Acho que é isso, né? Ou será que ele quis dizer outra coisa?
0: Não conheço.
1: Também não.
0: Aurista.
1: A Marise tá por aqui e o Joel também participando. Rony.
0: Ouvinte participa no WhatsApp, que é o 8837-5377.
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0: Agora são 12:17, sábado, tem aqui em Jaraguá do Sul, Liga Nacional de Futsal, o Jaraguá contra o Magnus, né? Lembrando para você que é um jogo importante, o Jaraguá Futsal precisa recuperar-se aí na tabela de classificação, de pontuação. Hoje o Jaraguá Futsal está em sexto lugar, o Magnus ocupa, deixa eu ver aqui onde é que está o Magnus... Está em 11º, não, em quarto lugar, né? Em quarto lugar é o Magnus. O Jaraguá Futsal é o sexto colocado. Então o Jaraguá precisa vencer aqui e precisa do apoio do torcedor neste sábado aqui em Jaraguá do Sul contra o Magnus pela Liga Nacional de Futsal. Destaque do esporte com relação a essa movimentação. E ontem nós tivemos a derrota do Juventus. Ontem à noite, lá em Joinville, pro Nação, o Juventus perdeu por 1-0, até jogou um pouco melhor, resistiu, mas não foi suficiente, né? O time do Nação de Joinville acabou vencendo por 1-0 e o nosso Juventus, lamentavelmente, se mantém lá na penúltima colocação do campeonato com 7 pontos ganhos. O último colocado é o Jaraguá, que tem apenas 1 ponto. São os dois times com a pior campanha do campeonato, Juventus e Jaraguá, e hoje, se o campeonato terminasse hoje, os dois seriam rebaixados para a Série C do campeonato catarinense.
2: Olha, eu vou te falar, perder pro Nação tem que ser um time muito ruim, tá? É igual você jogar, colocar Flamengo junto com um timezinho aqui do bairro, sabe? É praticamente a mesma coisa, porque o Nação é o pior time que existe em Joinville. E aí o Juventus perder pra Nação, não. Aí é de lascar mesmo, né, Rolinho?
0: Não, é pior mesmo, porque o Nação está em 8º lugar e o Juventus está em 9º, né? O Nação tem 9 pontos ganhos, agora vai para 12 pontos ganhos. São os piores times do campeonato. Os times de Joinville e os times de Jaraguá do Sul. Fluminense, o Nação, o Juventus e o Jaraguá são os 4.
2: Eu não vou nem falar do Fluminense, porque o dono do Fluminense não investe, né, no Fluminense. Não sei se vocês sabem quem é ele, mas é o Anelísio Machado. Então o Anelísio não liga muito pro time. Enfim, é um time que também não tem muita influência em Joinville. Quando você pergunta sobre Fluminense, é só você passar lá na frente do prédio do Fluminense, que você já vai ver a estrutura lá, que parece que tem 50 anos que foi reformado.
0: Fluminense e Nação são os dois times de Joinville, e o Juventus e o Jaraguá são os dois times de Jaraguá do Sul nessa competição, e o Metropolitano de Blumenau é o líder com 22 pontos ganhos.
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0: Giro do placar com a Copa do Mundo. Hoje nós teremos mais 4 jogos importantes. Começa já a segunda rodada da Copa do Mundo nos grupos, né? Hoje já temos o segundo jogo de Tchequia e África do Sul. A partir de hoje, os times que jogam hoje já estão jogando a sua segunda partida na Copa do Mundo. Então, daqui a pouco, 1 da tarde, tem a Tchequia, que mudou de nome, né? A República Tcheca, que agora é Tchequia, vai enfrentar a África do Sul, 1 da tarde. Depois, às 16 horas, tem Suíça e Bósnia. Às 19 horas, o Canadá, que também é sede da Copa, enfrenta o Catar. E às 10 da noite, o México, que também é sede da Copa, enfrenta a Coreia do Sul. Ontem, decepção total para os fãs do Cristiano Ronaldo. Ele não jogou nada, quase nem encostou na bola, jogou o tempo todo. E quando tocou na bola, não conseguiu fazer os domínios esperados, né? Portugal apenas empatou com o Congo em 1-1. Ontem a Áustria venceu a Jordânia por 3-1. A Inglaterra venceu a Croácia por 4-2, 2 gols do Kane. O Panamá perdeu para a Gana por 1-0. E a Colômbia venceu o Uzbequistão por 3-1. E amanhã, às 9:30 da noite, tem a seleção brasileira contra a seleção do Haiti na Copa do Mundo, segunda rodada também do nosso grupo, o segundo jogo da seleção brasileira.
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1: Agora são 12:22, nós já falamos bastante ontem e hoje sobre essa ação da Polícia Civil que rapidamente, né, elucidou esse crime da Via Verde. Ontem, quarta-feira, teve coletiva de imprensa com o delegado Caléu de Melo e ele acabou informando a prisão de uma senhora de 60 anos que foi autora de 2 disparos de arma de fogo contra a vítima, né? Aquele senhor de 58 anos que foi encontrado morto dentro do seu carro na Via Verde. Em função dessa situação, ela foi presa, aguarda a audiência de custódia. Deve acontecer daqui a pouco essa audiência de custódia. Tem a possibilidade de continuar presa, mantém-se a prisão preventiva, que não tem tempo determinado, né? Ou com relação especialmente à questão de dar liberdade para ela, para que ela responda o processo em liberdade. Então tem essas duas possibilidades. Tem a defesa dela que vai se manifestar, a audiência de custódia é sempre muito rápida, né? Não se discute o mérito, se teve culpa, se não teve culpa. A audiência de custódia não é para isso. Para analisar depoimentos, para ver dados, detalhes, quem matou, quem não matou, quem são os responsáveis, nada disso. A audiência de custódia é só para analisar as condições da prisão e para ver se ela tem essa possibilidade de responder o processo em liberdade ou responder o processo presa, né? São essas duas condições, essas duas situações. Mas é um fato que chamou a atenção e que, de certa forma, a Polícia Civil rapidamente, né, elucidou esse crime graças às imagens de câmeras de monitoramento.
2: E também o que afrouxa um pouco a situação dela ali é a questão do flagrante delito que não aconteceu, né, Rony? Já que ela se apresentou ali 2 dias depois, após o ocorrido. Então, o que complica mais a situação da pessoa quando comete um tipo de delito como esse é quando ela é presa ainda no local do homicídio e no momento em que o homicídio aconteceu. Nesse caso, como ela se apresentou depois, eu creio que na presença de um advogado, a situação dela fica menos complicada.
1: É, não, mas ela não se apresentou, né? Ela não se apresentou.
2: Ela não se apresentou?
1: Não.
2: É que foi divulgada a princípio que ela teria se apresentado, não, não, né?
1: Houve a investigação, a polícia só descobriu o paradeiro dela porque monitorou uma câmera de monitoramento na região e havia constatado numa imagem que uma mulher trocava de roupa na Via Verde. Ou seja, uma mulher, depois do crime, a Polícia Civil, digamos, solicitou todas as imagens da região, as públicas e as privadas, e numa das imagens aparecia uma mulher trocando de roupa na Via Verde. E aí, esse comportamento levantou a suspeita dos investigadores da Polícia Civil aqui em Jaraguá do Sul. Aí, logo depois, essa mulher pegou carona num carro que parou ali na Via Verde, e aí se deslocou para um local ignorado.
2: Exatamente, foi falado a respeito disso, né? Desse carro que parou, ninguém sabe se é Uber, se...
1: Não, enfim. Não, mas descobriu isso também, né? Aí, na sequência da investigação, a polícia foi atrás das imagens deste carro, descobriu-se a placa desse carro e chegou-se também ao nome do proprietário do carro e motorista do carro, que é filho da mulher. E aí, com esses dados, naturalmente, foram atrás dele e ele acabou informando que era a própria mãe, que ele tinha dado carona para a mãe na Via Verde, mas ele não sabia de nada, né? Aí chegaram nessa mulher com as informações todas, confrontaram ela diante das informações, ela não teve como negar, apenas admitiu realmente e confessou que havia cometido o crime diante das evidências todas, né? Não tinha o que negar, não tinha como dizer que não era ela, porque ela estava na Via Verde, trocou de roupa, entrou naquele carro, e a polícia foi atrás dela. Aí ela, confrontada com as informações, com as evidências e os indícios que a polícia tinha, ela acabou admitindo, confessando, e disse mais, né? Disse que levou o celular dele, porque precisava dar um sumiço no celular dele, em função da troca de mensagem que os dois tinham feito. Ela quebrou o celular dele e jogou no rio, o celular não foi localizado, e as mensagens que os dois haviam trocado no celular dela, ela disse que apagou. É claro que agora é possível resgatar essas imagens, né? Porque os dois... E essa troca de mensagens é o que provaria o relacionamento deles, né? Já que eles haviam combinado o encontro no local através dessas mensagens. E ela, segundo ela, é importante ressaltar isso, né? O delegado fez questão de ressaltar também. E até porque são cuidados que a gente deve ter com essas informações, porque a vítima já não está mais entre nós, não tem mais como se defender, não tem mais como argumentar, não tem mais como falar e nem contestar a versão.

0: versão desta senhora, que é a autora do crime. Ela disse que tinha um relacionamento com ele há mais de 20 anos, que eu imagino que o delegado Calhau confirmou, né?
1: Mas ela era casada, não era?
0: Casada ou separada, enfim, também não ficou muito claro isso, né? Durante a entrevista com relação a essa questão aí. Enfim, os dois eram, né? Mas agora não vem ao caso essa situação. Porque, segundo ela, ela estava sofrendo ameaças de que o caso seria revelado. E aí ela acabou decidindo dar um fim no relacionamento, e da pior forma possível, né? Que foi acabar com a vida desse cidadão que foi a vítima, lamentavelmente, desse homicídio aí na última segunda-feira. E ela pegou a arma do marido, ou ex-marido, que segundo o delegado é vigilante, a arma é legal, ela pegou lá no local, combinou o encontro com a vítima, foi até o local, né? Ele pegou ela, os dois se encontraram dentro do carro, enfim, para conversar, e no momento de distração da vítima, ela pegou o revólver e deu dois disparos contra ele, um deles acertou no pescoço, deixou ele sem vida, depois colocou o revólver de novo na sacola dela, saiu do carro, né? E aí, ali na Via Verde, ligou pro filho para pegar uma carona para voltar para casa. Mas também, o filho não sabia o que ela estava fazendo na Via Verde também, né? Segundo informações, não tem nada a ver, não teve participação de nenhuma outra pessoa, segundo o delegado, não há nenhuma, digamos assim, informação ou evidência de que mais alguém tenha participado. O filho também ficou surpreso quando foi chamado pela Polícia Civil para dar as informações a respeito da carona que ele tinha dado para sua própria mãe. Então é um caso que a partir de agora, eu falo aquela questão do cuidado, porque a família da vítima já está sofrendo com a morte do cidadão. E se tem outras informações que, digamos, desabone o comportamento do cidadão, isso a família sofre duas vezes, né? Então, assim como jornalista, como advogado até, é preciso ter um cuidado nessas informações, porque é bom deixar bem claro que é uma versão da criminosa, da mulher que cometeu o homicídio, e é importante também ressaltar que é claro que o delegado já decretou agora a prisão em flagrante a partir da confissão dela e pediu a prisão preventiva, e a partir de agora tem todo o processo que vai transcorrer com a ampla defesa dela, com os advogados, com a ação do Ministério Público para saber realmente o que foi que aconteceu e se realmente essa versão que ela repassou ao delegado Calhau realmente procede ou não, né? Em relação ao comportamento da vítima, em relação ao comportamento dela. Mas eu imagino que o delegado Calhau tenha outros indícios, outras informações e outros documentos, né? Que comprovem essa versão em relação a este caso, né? Caso contrário, ele nem revelaria, né? Esses dados todos que foram repassados por esta senhora. Tem outras informações que eu imagino vão estar lá mais em segredo de justiça, né? Para serem debatidas, discutidas durante o processo, durante a acusação do Ministério Público e durante a defesa desta senhora. Mas é um caso delicado que chamou atenção. A princípio, algumas pessoas suspeitaram de latrocínio, de roubo, né? Seguido de morte, porque o celular havia desaparecido, mas o celular desapareceu, segundo ela, por causa dessa intenção dela de realmente se desfazer das mensagens e das conversas dos dois que estavam no celular dele também.
1: Você falava desse assunto, eu lembrei de um outro assunto que ganhou destaque nacionalmente e aconteceu aqui na nossa região essa semana e até cômico. E eu lembrei agora um patrocínio nosso aqui da Rádio RBN, do Max Power 2.0, né? Que eu acho que esse casal deve estar tomando. O Max Power ouviu aqui na Rádio RBN, está tomando. Não sei se vocês viram. Deu notícia nacional, inclusive no G1, um casal de idosos, o senhor de 70 e a senhora de 60 anos de idade, foram flagrados em um banheiro de um posto de saúde de Joinville fazendo você sabe o quê. E a população ouviu o barulho, chamou a polícia. Os dois agiram como se nada tivesse acontecido e depois de serem abordados, a informação que foi repassada é que o senhorzinho olhou ainda para a atendente do posto de saúde e perguntou: e os medicamentos que eu vim pegar aqui já estão prontos para eu levar para casa? Cara, eu achei de...
2: Meu Deus.
1: Então é um assunto também que veio agora na mente.
0: Mas não tem nada a ver com esse caso, né?
1: Não tem,
0: mais uma vez, a gente
1: me veio aqui na mente.
0: Deixar aqui os sentimentos aos familiares da vítima, que foi encontrada morta na segunda-feira dentro do carro, né? Esperamos que a partir de agora, com o procedimento judicial, nós tenhamos aí o trabalho tanto da defesa dela como do Ministério Público. O delegado Calhau já concluiu o seu trabalho de investigação, né? Decretou a prisão preventiva, ou sugeriu e pediu a prisão preventiva dela. E a partir de agora, na audiência de custódia, é que a justiça vai decidir se ela vai responder o processo em liberdade ou se ela vai responder o processo surpresa. E é bem possível, já acompanhei outros casos também, onde só temos a versão do autor do crime, do assassinato, e que depois, durante o processo, a partir de outras diligências que o próprio Ministério Ministério Público pode solicitar. É bom lembrar que o próprio promotor pode pedir de novo para o delegado Calel ouvir outras pessoas, também levantar outras provas e outros procedimentos, que às vezes são diligências que o Ministério Público pode solicitar para a Polícia Civil. E aí eu acompanhei casos já no passado, onde nós tínhamos aí, depois de um procedimento judicial com outras diligências e outros depoimentos, a versão do criminoso sendo completamente alterada. E completamente modificada depois de um procedimento judicial com as diligências solicitadas pelo Ministério Público, né? E que voltou-se também a se ter um trabalho da própria Polícia Civil. Então, é importante ressaltar para a população que esta é a versão da autora do homicídio e que convenceu o delegado Calel por enquanto. Mas tem ainda um procedimento judicial com a intervenção do Ministério Público e da defesa desta senhora para saber de que forma isso vai se encaminhar. De qualquer forma, os nossos sentimentos aos familiares da vítima, que morreu dentro desse carro, né? Esse senhor de 58 anos, proprietário de um bar no bairro Cherneves. E também a gente se solidariza com os familiares dessa mulher, né? Eu imagino que devem estar também surpreendidos, apavorados, né? Enfim, bastante entristecidos também com esse fato que envolve uma mãe, uma esposa, enfim, alguém que era da família e que de repente está sendo acusada e assumiu e admitiu ter cometido um crime de homicídio, que é um crime gravíssimo, né? Então, as duas famílias, né, estão aí apavoradas, assustadas, né? Enfim, a da vítima muito mais, em função da morte deste senhor, mas os familiares dela também devem estar bastante apavorados, né? Assustados e surpreendidos com essa notícia que chega, que ela confessa um homicídio de um senhor de 58 anos. É o principal fato da semana, porque o crime foi só na segunda-feira. A Polícia Civil, de forma eficiente, agiu rapidamente e já descobriu o paradeiro desta senhora ainda ontem, menos de 48 horas depois. É o principal fato da polícia e do setor de segurança pública.
1: E atualizando, a gente falava aqui há cerca de uma semana sobre o número de homicídios registrados em Jaraguá do Sul em 2026. Até aquele dia, haviam 4 homicídios registrados. Com esse, sobe, portanto, para 5 o número de assassinatos registrados pela polícia em Jaraguá do Sul em 2026.
0: 12:34, vamos fazer um intervalo e daqui a pouco nós voltamos com mais informações.
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0: 12:37. Faltam 23 minutos para uma da tarde. Esse é o nosso plantão do meio-dia, trazendo mais ouvintes.
1: Vamos lá com mais participações por aqui no nosso WhatsApp, 8837-5377.
2: Boa tarde, trio. O ouvinte aí talvez queria dizer que hoje, dia 18 de junho, é dia do orgulho autista. Tá? Dia 18 de junho. Beleza? Um abraço a todos aí, Cleito do Rio Cerro.
3: Tony, nação é lá de Araquari. E o Fluminense é de Joinville, tá? Tu se enganou aí, amigão. Um abraço, tchau.
4: Bom dia, Rony, tudo certo? Rony, eu digo uma coisa. Eu tô aqui. Fui no posto de saúde amanhã cedo pra ver se consegui uma vaga de médico. Não consegui. Agora eu venho aqui na Vila Lenz, aqui, ó. Já vim segunda-feira, já fiquei 4, 5 horas para ser atendido. Agora estou aqui de novo com um problema de conjuntivite. Tem acho que uma médica atendendo. Tem mais de 30 pessoas aqui para ser atendido. Já estamos desde as 8 horas da manhã. Tem gente que está aqui e não foi atendida ainda. Isso aqui está uma vergonha, cara. Sinceramente, olha, está de abandonar o chapéu e sair correndo. É brincadeira.
5: Bom dia. Eu acho que o colega ali que está apresentando o rádio junto com o Rony deveria ter um pouco mais de sensibilidade em alguns assuntos. Uma coisa é opinião jornalística, informação, outra coisa é opinião pessoal. Brincadeirinhas como essa que ele fez agora em relação a...
6: Olá, Tariana, Rony e seu José. Falar nisso do seu José, ontem vendo a Inglaterra jogar, parecia o Grêmio nos bons tempos. O que você acha, Rony? Não parecia mesmo?
7: Fala, pessoal, muito boa tarde, como é que tá? Tudo certo? E você vê mais um político aí, a Polícia Federal metendo a mão, né? Agora, líder do governo, Jacques Wagner. Você vê como é essa coisa. Fico triste quando vejo essas coisas, cara. Os caras ganham tão bem pra não fazerem nada e ainda ficam metendo a mão, né, cara? Dinheiro público, infelizmente. Os caras ficam com isso aí. Mas, por outro lado, eu fico feliz, sabe por quê? Porque nós não temos o governo federal trocando de delegado da Polícia Federal a cada passo, né? Pra não ter investigação contra os seus. Aí dá pra entender que realmente a Polícia Federal tem autonomia pra investigar quem ela quiser, quem ela for preciso. E quem estiver errado tem que ser pago mesmo, tem que ser punido. Grande abraço a todos e fiquem com Deus.
8: Boa tarde, trio. Alusão aos irmãos da profissão, todos os amigos que estão na escuta. Meio-dia da quinta-feira se foi, agora só vem à tarde. Valeu, valeu, valeu. Tudo de bom.
1: Também por aqui no nosso YouTube, pessoal participando, mandando mensagem. O Jair também está por aqui. A Marise participando. José Eliseu, boa tarde, Rony. Boa tarde, Tariana. E boa tarde, Renato.
0: Muito bem. Aproveitando essa informação aí do Paraíba, o senador Jacques Wagner é líder do governo, é do PT, é líder do governo no Senado e foi alvo de uma operação da Polícia Federal agora de manhã e foram apreendidos num apartamento dele em Brasília R$45 mil em dinheiro e a Polícia Federal suspeita de que ele tenha recebido como propina um apartamento de mais de R$2 milhões do Vorcaro, além de várias outras estadias também, né? Então, também tem essa operação agora de manhã. O Jacques Wagner não estava em Brasília na hora da operação. A informação de que ele foi preso a princípio não procede, mas nós temos a apreensão, sim, e essa revelação da Polícia Federal de que há informações e confirmações de propinas que ele teria recebido, assim como nós tivemos outros senadores, né? Pela atuação no Senado, a favor ou em prol de leis que favorecessem o Banco Master. Então, são vários senadores e hoje foi a vez desse senador do PT, o Jacques Wagner, que teve mandados de busca e apreensão da Polícia Federal hoje de manhã. São informações que ainda estão acontecendo, né, desde o final da manhã e vão prosseguir porque a operação da Polícia Federal com mandados de busca e apreensão prossegue ainda nesta quinta-feira. Mais alguns ouvintes ou vamos falar de quem?
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0: Agora são 12:42, 12:42, faltam 18 minutos para uma da tarde. Nós temos uma fala aí da Juliana Demarque, porque tem um encontro hoje à tarde com o secretário estadual da saúde, que vai estar reunido com prefeitos aqui em Jaraguá do Sul, na sede da Anvale, e a Juliana, que é a diretora executiva da Anvale, fala um pouco mais sobre essa presença do secretário e também a pauta do encontro.
9: Quantidade de leitos, sobre a questão da a possibilidade da construção de novos hospitais aqui na nossa região, discutir com os prefeitos como é que está a situação da saúde nos nossos municípios, entender um pouquinho mais sobre as demandas, fazer algumas solicitações de recurso também para a nossa região, para apoiar os hospitais, tanto o Hospital São José, o Hospital Jaraguá, o Hospital de Massaranduba, o Hospital de Guaramirim também. Temos aí em pauta também a discussão da inauguração de um PA lá, de uma UPA, né? Na verdade, lá em Barra Velha, né? Isso vai dar uma melhora muito grande na população ali de Barra Velha também, nos atendimentos, para melhorar a saúde daquela população, que muitas vezes tem que se deslocar, é um deslocamento longo, dependendo da situação da saúde da pessoa. Então isso vai facilitar muito os munícipes do município de Barra Velha, São João Taperiú, ali do entorno também. E os nossos prefeitos aqui da região vão entregar então um pleito para o Diogo Demarque, nosso secretário de saúde do estado, para que dessa forma a gente possa então estar aí trabalhando na luta, na busca, né, de novos recursos para a gente poder aprimorar um pouco mais a saúde da região e poder continuar dando um bom atendimento para a nossa população na área da saúde.
0: Muito bem, vamos em frente com o plantão do meio-dia. Falei hoje de manhã e vou reforçar agora, né? Eu só acho que esses encontros com secretários estaduais da saúde, com prefeitos e com políticos, especialmente deputados, que são pré-candidatos também, e às vezes não sei se o secretário é pré-candidato, mas geralmente os secretários estaduais são pré-candidatos também, né? Acho até que não, porque já deveriam ter se afastado, se por acaso fossem. Deveria acontecer em anos anteriores, né? Não praticamente durante a campanha eleitoral ou durante a pré-campanha. Porque durante pré-campanha e campanha você só tem tempo de fazer promessa. E fazer manchetes, né, jornalísticas. E a gente sabe que não vai dar tempo de você fazer as coisas antes da eleição. E aí depois, se você perde a eleição, você já não faz mais. E se você ganha, você já perde, digamos assim, aquele compromisso da promessa feita, porque você não precisa mais do voto da região. Então, os encontros e os debates tinham que acontecer previamente, durante toda a gestão, e não só durante a campanha eleitoral. Vamos falar de política habitacional lá de Corupá, Renato?
10: Vamos lá, a Prefeitura de Corupá, que deu um passo importante para ampliar o acesso à moradia lá no município, e anunciou a construção de 20 unidades habitacionais que são de interesse, portanto, da população lá de Corupá. De acordo com informações que foram divulgadas pela Prefeitura, a obra será executada pela empresa JA Construtora e Administradora de Obras Limitada, vencedora da licitação. O investimento total vai ser de R$2.330.000, sendo R$2.280.000 repassados pelo governo do estado de Santa Catarina, por meio do Casa Catarina, e R$50.000 da Prefeitura de Corupá. A respeito do assunto, a gente ouviu o Ronaldo Bernardi, que é lá da Assistência Social de Corupá, a respeito desse assunto, falando dessas casas que serão construídas já nesses próximos anos.
11: Logo após a assinatura da ordem de serviço, feita pelo prefeito municipal, juntamente com a construtora, a partir de agora, então, esta construtora terá 5 dias úteis para iniciar as obras. O Conselho Municipal de Habitação ficará responsável, então, para determinar, a partir de uma reunião com a sua comissão, que já está organizada, e avaliando quais serão os critérios em que essas famílias poderão ficar assim habilitadas para estas 20 casas que serão construídas através de um programa do governo estadual, do Casa Catarina. Então, após essa reunião da comissão do Conselho Municipal de Habitação, será lançado um edital com todos os critérios e a partir daí serão avaliadas as famílias e assim serão escolhidas as 20 famílias contempladas para o programa Casa Catarina do governo do estado.
10: Pois é, e de acordo ali com o cronograma da prefeitura, assim que for dada ali, portanto, a ordem de serviço, essa emissão de serviço, na verdade, aí vai começar a construção 5 dias depois dessas 20 unidades habitacionais lá na cidade de Corupá.
0: Muito bem, 12:47. 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
1: Isso mesmo, mas antes, só para não esquecer aqui, teve uma ouvinte nossa que passou aqui na RBN, ela disse que encontrou início da semana um celular que aparentemente parece ser um iPhone na frente do Santander, lá no centro, na Marechal, bem na ciclofaixa. Um celular iPhone. E quando ela foi abrir a capinha, quando ela chegou em casa, tinha 2 cartões com o nome do suposto dono, né? Então, se alguém perdeu um celular no centro de Jaraguá do Sul, manda uma mensagem aqui pra gente que a gente faz a ponte aqui com a dona Nilda, que encontrou esse celular que parece ser de boa qualidade, pelo que ela falou. Tá bom?
0: Só um recado. Só porque aparentemente é um iPhone de boa qualidade? Você tá ganhando?
1: Não, ela
0: algum
1: falou.
0: Merchan aí do Zuki?
1: Não é o Zuki. O Zuki não é do. iPhone. É o.
10: O Zuki é do Facebook.
1: O dono já faleceu da Apple lá. Esqueci o nome dele. Também dono da Apple? Vocês não sabem o dono
0: vocês
1: da
0: Vocês que são fofoqueiros?
1: Meu Deus do céu. Né? Calma.
10: Pesquisa aí. Mas o Zuckerberg, ele é dono da Meta, que é dono do Facebook, do Instagram e também do WhatsApp.
1: Tá, cadê o nome agora?
10: E pra quem não sabe, um dos donos do Facebook...
1: Steve Jobs.
10: Isso, um dos donos do Facebook é brasileiro. É um dos criadores do Facebook, vocês sabiam disso?
1: Um dos sócios, de certo,
10: um
1: né?
10: Um dos sócios, é, não, sim. Ele ajudou a criar o Facebook.
0: Mas não é ele já agora, show.
10: Não, não é. Eu não sei de onde ele é, mas ele é brasileiro.
0: Não é da Vila Nova aqui.
10: Também não sei.
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0: Depois do intervalo, nós vamos falar sobre o trânsito em frente à Expo 150 a partir do dia 1º de julho. A Expo 150 não é assim uma chute sem festa, né? De um público assim gigantesco, mas a gente espera que reúna aí uma grande população aí de visitantes de 1º a 5 de julho. E depois do intervalo, nós voltamos para falar deste assunto e de outros assuntos aqui no Plantão do Meio-Dia.
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0: 12:53, voltamos já com o bloco final aqui do nosso programa para trazer mais informações a respeito dos ouvintes, né? Uhum. Vamos lá, daqui a pouco tem o trânsito e o trânsito durante a Expo 150 aqui na Walter Marcos, em frente ao pavilhão aí da Schützen Fest. Daqui a pouco com o Marieto. Vamos por enquanto com os ouvintes.
1: Boa tarde, trio, tudo bem com vocês? Mas, hein, Rony, só um adendo ali ao teu comentário, eu acho que não foram 45 mil reais que foram apreendidos, foram 45 mil dólares apreendidos lá do Jacques Wagner. Corrija-me se estiver errado.
2: Boa tarde, Rony, boa tarde aos amigos da RBN, ao Luiz Gustavo. Rony, algumas coincidências estão acontecendo em Xereda e a gente está buscando explicação. Primeiro, um evento da saúde marcado para o dia 22, às 14h22. E agora eu recebo uma imagem aqui do carro oficial, carro novo oficial do prefeito, que foi comprado agora há pouco tempo, no valor de 285 mil. E agora me mandaram a foto aqui da placa. O final da placa é J22. Então a gente tá buscando algumas explicações, algumas informações aí, para ver o que que tá acontecendo. Valeu, Rony, forte abraço.
3: O Luiz também tá por aqui, abraço pro José. Por isso... fala tanto de programas antigos. Clube do Bolinha, Chacrinha, com esse nome milenar, só pode ter mais de 50 anos. O José aqui, né?
4: O Josef? Eu sou o mais novo dessa bancada.
3: O quê? Não, não, calma. Calma, sei que não é muita diferença, mas eu ainda continuo sendo mais nova.
0: 12:54. Deixa eu só comentar sobre esse último ouvinte que comentou. Quem é que foi sobre os números 22?
3: O Luiz,
0: né? Uhum. Inclusive, já tinha recebido essa informação hoje de manhã aqui e já entrei em contato com o advogado da prefeitura lá de Xereda, com o doutor Diego, e já entrei em contato também com o chefe de gabinete da prefeitura, com o chefe de gabinete, que é o Márcio Sabino. E já questionei os dois, né? A respeito dessa questão. E parece que é o Márcio Sabino que já recebeu os contatos, mas não me retornou ainda, porque justamente o pessoal deu uma facilitada, né? Fizeram um anúncio de um evento para semana que vem, no dia 22, às 14h22. Aí a placa do carro do prefeito, eu recebi aqui a foto, é a final 22.
3: 14h22? Eles colocaram o horário?
0: 14h22. Quer dizer, no dia 22, às 14h22.
4: É muita coincidência.
0: E aí a placa do carro que o prefeito comprou lá em Xereda, ele é final 22. E a gente sabe que o partido do prefeito é o PL, que é do número 22. Quer dizer, já teve problemas seríssimos em relação a isso com a Justiça Eleitoral, né? Não digo o Xereda, né? Mas já tivemos no passado vários outros municípios e prefeitos que usavam, né? O 45, que usavam outros números, enfim, que eram números do partido dele. E agora, digamos assim... depois de tanta polêmica que já surgiu em relação a isso, o pessoal da prefeitura, alguém se passou lá, né? Possivelmente não pediram lá alguma sugestão lá do doutor Diego, que é muito bom, né? Nessas questões aí, advogado que entende muito bem, inclusive, da questão eleitoral. Eu imagino que não perguntaram pra ele, né?
3: Isso dá margem pra
0: denúncia. Se tivessem perguntado pra ele, com certeza ele ia dizer, olha, muda essa data, esse horário e esse número da placa aí. Porque, mas enfim,
3: pode dar ruim.
0: Estou aguardando aqui o Márcio Sabino para que ele possa nos explicar o porquê dessa inauguração do Saúde Online em Xereda, dia 22, às 14h22. E se tem alguma coincidência, assim, bastante grande do carro do prefeito ter o final da placa 22, o carro oficial, né? Que é um carro público da prefeitura, que é um Jeep que foi comprado agora recentemente com a placa final 22. Enfim, vamos aguardar. Deve ter alguma explicação, alguma justificativa por parte do chefe de gabinete.
4: Em relação ali ao assunto do dia de hoje que o pessoal tá comentando do Jacques Wagner, que é o líder do governo lá em Brasília, foi divulgado agora há pouco o porquê que ele está sendo investigado pela Polícia Federal. E aí eu tenho aqui a lista que foi atualizada agora há pouco. Troca de favores, mensagens que indicam que o senador teria atuado na criação de emendas parlamentares e de interesse do Banco Master, vantagens indevidas e suspeita de recebimento de um apartamento de luxo lá em Salvador e repasses de 3,5 milhões a uma empresa ligada à família do senador e outros alvos também da operação que mirou Augusto Lima, o ex-sócio do Daniel Vorcaro e operadores financeiros e também familiares do parlamentar. Ao todo foram cumpridos 18 mandados de busca e apreensão autorizados pelo ministro André Mendonça do Supremo Tribunal Federal. E para quem não sabe, o Jacques Wagner, ele é um senador do PT lá da Bahia e atual líder do governo no Senado.
0: Rony. Resumindo, propina, né?
4: Propina. Exatamente isso.
3: Só para não deixar passar aqui, o Paulo mandou, boa tarde, trio, tá Rihanna e Renato, avisem o Rony que o Neymar não viaja com a seleção e está fora do jogo com o Haiti. Também ele informando aqui que o Neymar não viajou, né, com a seleção. Então,
4: olha, a informação que eu tenho aqui, que foi divulgada hoje.
3: Mas o quê?
4: respondendo ele aqui.
0: Sou médico agora da seleção?
3: Ó, não, é que tem uma matéria aqui, ó. É,
4: respondendo ele aqui.
0: Por que me avisar?
4: Foi divulgado hoje pela CBF, tá? Quem foi que divulgou? Foi o...
3: Aqui
0: quem,
3: o próprio Globo.com.
4: Foi divulgado hoje, olha. O Neymar ontem...
0: Sou médico agora, Paulo Amoros, da CBF?
4: O Neymar ontem fez o segundo treino junto com a seleção brasileira, inclusive foi aberta novamente para a imprensa, ele fez na terça, fez ontem o segundo treino na quarta-feira. Segundo o preparador físico, diz que ele está em boas condições, mas ainda é uma incógnita se ele vai ou não jogar amanhã.
0: O pessoal já avisa o Rony. O que eu tenho que ver com isso, né?
3: Como é que se eu fosse... tu é jornalista, tu devia saber?
0: Não, como se eu fosse defensor do Neymar, fosse empresário do Neymar,
4: é
0: sei
4: que
0: lá.
4: Tu defende o Neymar, não, todo defendo, custo, Rony.
0: Não defendo, não tenho nada...
4: Não, tu defende.
0: Contra, mas não tenho nada a
4: favor. Quando a gente falou aqui, inclusive o ouvinte, RBN, falou aqui que o Neymar era um jogador ruim, tu praticamente gritou no microfone da RBN,
0: disse que se
4: defendendo ele
0: jogando 50% é melhor do que os outros que estão lá.
4: Não.
3: Mas o GE falou que ele tá fora oficialmente do jogo, né? Então não é uma incógnita ainda. Segundo...
4: Tu acredita muito no que o GE publica?
3: Não, segundo o GE. Calma que eu falei segundo o GE. Não, eu confio mais em você, Renato.
4: Por que vocês estão na defensiva? Por que vocês estão na defensiva hoje, Tariana?
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0: O Paulo Amoros, quando ele quer pegar no meu pé, ele manda aí, né? Avisa o Rony, não sei o quê. Uhum. Ele mandou aqui outra informação, ó. Fala, Rony, não é jaraguaense, mas o novo técnico do Chicago Bulls é de Blumenau. Essa é uma informação.
3: Ah, eu vi também isso.
0: Chicago Bulls, né? Um brasileiro, catarinense e blumenauense treinando o Chicago Bulls.
4: Olha só que legal.
0: Interessante, né? na terra do basquete. Os últimos ouvintes de hoje.
3: Ai, meu Deus, o Fernandes, o Rony tá engraçadinho hoje, mandou aqui. No YouTube também tá por aqui o Jair, tá? Vocês são bons no que fazem, mandou pra gente, valeu. Aqui também a Rose no Facebook, lembrando que tanto no Face quanto no YouTube fica salvo pra vocês conferirem depois o plantão do meio-dia. Se quiserem ouvir mais a voz do Rony, porque meu noivo me mandou mensagem na metade do programa perguntando pra mim se eu tava fazendo o plantão do meio-dia. Eu falei, sim. Ele, meu Deus, mas eu nem ouvi tua voz. Eu falei, amor, é assim, sabe? Eles não deixam eu falar.
4: O Rony não deixa falar. Não,
3: não deixa eu falar.
4: O Rony Oliveira não deixa você falar.
0: Vamos ouvir o Gilmar Marieta, então.
3: Tá bom.
0: O Gilmar Marieta.
4: Viu? Ele já corta a gente. Não, a gente nem termina de falar, ele tá cortando.
0: Sim. Dia primeiro começa a Expo 150 e nos dias de Cid Sem Festa é um caos ali em frente ao Parque de Eventos, né? Vamos saber o que o trânsito está planejando para esta semana da Expo 150 em relação ao trânsito.
5: Temos programado do dia 1º ao dia 5 de julho a Expo 150, uma feira de exibição de negócios que vai acontecer no Parque Municipal de Eventos. Então, a expectativa é de um grande público, um grande número de visitantes que vai passar pelo Parque de Eventos nesses 5 dias de eventos. Mas no trânsito nós não temos nenhuma alteração. Então o trânsito vai fluir da mesma forma, em mão dupla, da forma que é hoje. Então a expectativa é que venha sim um público significativo, tá? Para prestigiar esse evento, mas nós não vamos fazer nenhuma alteração, até porque o ponto de interesse ali no parque de eventos é interessante que a via fique em mão dupla. Então esse evento vai ocorrer naturalmente com o trânsito da forma que ele é no dia a dia das pessoas.
0: Está aí, portanto, né? Uma reclamação da Cidade Sem Festa com relação à questão da falta de embarque e desembarque, né? E depois, na última edição, o pessoal fez ali uma via só para embarque e desembarque, né?
3: Sim.
0: É, uma via ia, outra via voltava. Quem não precisava passar por ali já evitava, né? Antecipadamente, buscava outras alternativas, mas uma das vias ficou para embarque e desembarque durante a X Sem Festa. Talvez não seja necessário, talvez não tenhamos um público assim tão grande, né?
3: E até
0: como
3: porque,
0: tivemos na Xitzen.
3: E até porque a Xitzen é durante a semana, pelo menos, é só à noite, final de semana, que é durante o dia, mas essa exposição não vai ser só à noite, né? Vai ser durante o dia também, tanto é que as escolas vão, então, acredito que isso seja diluído, vamos dizer assim, esse público todo também, né?
0: Muito bem. Mais alguma informação aí, meu caro Renato?
4: Sim, vamos dar uma boa notícia para o jaraguaense. Gente, Santa Catarina cresceu acima da média nacional e Jaraguá do Sul reforçou protagonismo econômico, dados apurados pelo jornalismo aqui da RBN. É que segundo o boletim da Secretaria de Estado do Planejamento, a CEPLAN, mostra que o produto interno bruto do estado cresceu 2,9% em 12 meses, encerrado lá no mês de março, enquanto a economia do Brasil avançou apenas 2%. O setor de serviços continua sendo o principal motor da nossa economia, com um crescimento de 4,1%, impulsionado principalmente pelos segmentos ligados à tecnologia, à informação e aos serviços. O comércio também apresentou resultado positivo, com um crescimento de 2,3%. Aí eu trago dados aqui de Jaraguá do Sul. Os dados também apontam que a cidade possui atualmente 79 mil empregos formais e remuneração acima da média nacional, que é mais ou menos de R$4.300 acima da média brasileira. Jaraguá do Sul, que teve um crescimento de 6,14% também nas exportações. No empreendedorismo, a cidade aparece entre os principais polos econômicos do estado, ocupando a décima posição com 42.211 empresas ativas. Ou seja, Jaraguá do Sul contribui e muito para o crescimento econômico aqui do norte do estado.
0: Muito bem, aproveitando esse assunto de economia, vou mandar um abraço lá pro Gerson da Blue Sol, né, que esteve hoje de manhã aqui na rádio. E em breve aí vamos agendar alguma pauta pra gente conversar sobre economia aqui no plantão do meio-dia também, né? Ele falou sobre vários assuntos, tirou algumas dúvidas ali com relação a alguns programas federais, né, habitacionais, enfim, e ele tem muito entendimento sobre a questão de taxas de juros. Ontem o Banco Central baixou 0,25%, praticamente não é nada, né? Mas foi para 14,25% a taxa de juros, e sempre tem assuntos importantes com relação à economia, e o Gerson vai estar conosco aí em breve pra gente falar um pouco, pra ter um papo sobre economia. É sempre bom. Ponto final aqui no plantão do meio-dia.
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0: Renato Santos, vem aí com a sua animação, com a sua descontração, com a sua alegria, com a sua habilidade, com a sua inteligência, com a sua sabedoria para conduzir o show da tarde.
4: Eu fiquei até sem palavras, tá aí. Mas hoje vocês me deixaram aqui sem fazer alguma coisa, eu fiquei tão entretido lendo meus textos que acabei esquecendo até da enquete. Não sei nem o que perguntar hoje pro ouvinte.
3: Os ouvintes podiam fazer a enquete hoje pra você.
0: O Leomar Souza vai sugerir uma enquete pro Renato Santos fazer daqui a pouco.
4: Isso. Mas mesmo. Temos duas tainhas grandes ovadas da Peixaria Seu Manuel.
3: Opa, aí sim.
0: Grande abraço a todos, até amanhã.
3: Tchau, tchau, pessoal.
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0: 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Excelente quinta-feira, hoje dia 18 de junho, ano 2026. Tá tudo bem por aí? Tá tudo certo? Muito prazer. Eu sou Renato Santos, já chego pra te fazer companhia com a melhor programação do seu rádio, tá bom? Até as 4 horas tem show da tarde na 94.3. Hoje, dia 18, é comemorado o dia da imigração japonesa, celebrado lá no ano de 1908, dia do químico. Hoje também é o dia do orgulho autista, focado na conscientização, neurodiversidade e combate ao capacitismo. Hoje também é o dia da gastronomia sustentável, uma data estabelecida pela ONU para promover práticas culinárias que respeitem o meio ambiente. Também o dia internacional do sushi e o dia internacional do piquenique. Hoje também é feriado em algumas cidades do Brasil, a exemplo de Erval Velho em Santa Catarina. Portanto, datas comemorativas neste dia 18 de junho, ano 2026. Vamos lá então para nossa enquete de hoje. Vocês acharam que eu não ia ter enquete? Claro que tem enquete no dia de hoje e ainda relacionada à Copa do Mundo 2026. É que vocês sabem que no último jogo da semana passada, o nosso querido Ancelotti deixou de fora o Endrick, aquele jogador que já vinha se destacando na nossa seleção brasileira. E tudo indica que existe ali uma pequena rixa entre Endrick e também o Carlo Ancelotti. Você escalaria o Endrick para o jogo de amanhã contra o Haiti? Conta aí pra gente, vai! Valendo duas tainhas ovadas lá da Peixaria Seu Manuel. Dois ouvintes serão premiados nesta tarde.
1: Oi, boa tarde!
0: É só mandar mensagem 8837-5377. Se é pra mentir, sucesso de Henrique Juliano.

0: sucesso de Cleito e Romário. Opa, cadê eu? 1:18, boa tarde.
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0: Nosso dia, Israel e Rodolfo, arruma um bom aí, vai 1h25 agora. Ai, ai, ai, quinta-feira maravilhosa. Céu, aquele céu parcialmente nublado, né? Algumas nuvens se formando. Não tem previsão de chuva para daqui a pouco, tem uma queda acentuada na temperatura, mas eu vou por aqui, tá? Aquecendo a tua tarde, deixando tua quinta-feira mais gostosa, mais alegre, mais descontraída e cheia de prêmios também, tá bom? 8837-5377, a enquete de hoje é a seguinte: o Endrick deve ser escalado para jogar amanhã contra o Haiti? Responde aí pra nós. 8837-5377 é o WhatsApp aqui da nossa rádio pra você mandar a tua mensagem de áudio ou ainda de texto e interagir com a rádio RBN.
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0: Vamos lá então, falando com o nosso ouvinte, o melhor do mundo, 8837-5377. Muita gente já interagindo por aqui, querendo faturar aquela tainha maravilhosa lá da Peixaria Seu Manuel. Hoje são duas tainhas ovadas, gente, uma delícia, uma delícia. O Marco Juliano já tá por aqui, né, mandando mensagem. E aí ele falou que não pôde ouvir o programa todo e tá dizendo: Renato, quem foi que ganhou ontem, hein? Meus amigos estão me trolando, falando que foi eu que ganhei o presente de ontem. Ô, Maricão, foi um outro Marcos, não foi tu, tá? Mas foi um outro Marcos, valeu. Obrigado pela participação. Os ouvintes são maravilhosos, hein? Fala comigo, Osnildo, boa tarde.
2: Boa tarde, Renato.
0: Tudo bem?
2: É o Silva, agora, Mirim. Seu programa é show. Quero participar desse sorteio das duas tainhas ovadas. Até a Rihanna é brincadeira, ela te apelidou de José, e agora vai ficar, né? Beleza? Um abraço.
0: É, a Tarriana tá toda engraçadinha esses dias, né, Osnildo? Fazer o quê, né? Vamos lá, Ademir Luiz Lenz, tudo bem contigo? Ótima tarde pra você, meu querido. Fala, Leandro.
3: Fala aí, meu garoto, tamo ligado na RBN. No meu ponto de vista,

0: são camarotes do Endrick ali, porque a força da Copa é Adidas e Nike. O Endrick não é dessas empresas, então eu creio que é algo assim que move a escalação do próprio, né? Então, do meu ponto de vista, porque titularíssimo ele sempre foi, entrou e fez gol. Mas eu torço que ele seja titular, sim. Ligar na RBN e manda essa tainha pra nós aí, tá bom? Um abraço, Leandro Jaraguá, 99. A minha rádio é RBN, Rádio Brasil Novo.
1: Valeu, Leandro. Ótima tarde pra ti. Fala, meu querido Leomar, tudo bem?
2: Boa tarde, meu amigo Renato, tudo bem? Eu fosse jogador do técnico lá, toda a vida controlaria o Henrique. Ele não vai porque dos patrocinadores, cara. Ele patrocinou meio Fujuca, né? Que nem outros grandes, mas controlaria. Se desse uns dois, três, tipo o Henrique, que o Brasil ia, olha, cada jogo ia, goleava, cara. Minha opinião. E vão ganhar esses peixes lá do São Manuel. Meu amigo, valeu, tchau.
1: Valeu, Leomar, ótima tarde pra ti. Obrigado pela participação. Tá aí então, gente, manda sua mensagem. Amanhã tem Brasil contra o Haiti. E aí a gente quer saber, o Endrick deve ser escalado para jogar amanhã contra o Haiti? No último jogo ele ficou de fora, foi perguntado para o Carlo Ancelotti a respeito da ausência dele em campo. O Ancelotti disse que não ia comentar nada porque é um assunto que envolve apenas o jogador e não a seleção em si. E aí deixou muitos torcedores revoltados com essa situação. Estão dizendo, inclusive, que o Ancelotti falou que não gosta muito do Endrick, que ele é meio indisciplinado, é respondão, enfim, não sei. Se ele é tudo isso, aí tem que saber o técnico, né? O que todo mundo sabe é que o cara dá um show dentro de campo, joga muito bem e bem melhor que muitos pernas de pau que tem lá na nossa seleção, né? 1:28, intervalo, daqui a pouco tem muito mais. 1:29, boa tarde.
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1: 1:34, deixa eu mandar um beijão bem carinhoso pra você que tá em casa acompanhando o nosso programa. 1:35 da tarde, tem muita gente que tá almoçando agora, né? Na companhia da RBN. Bom almoço pra você.

quinta-feira, tá bom, queridão, queridona? Meu abraço pra você de Guaramirim, de Jaraguá do Sul, pessoal de Xerede. Hoje a gente foi lá em Xerede, viu? Cidadezinha linda, linda mesmo. Parabéns, vocês de Xerede, que acompanham a RBN e tem bom gosto de ouvir a melhor programação do rádio aqui do norte de Santa Catarina. Beijo pro pessoal também de Massaranduba, audiência muito grande em Massaranduba. Nossos amigos de Corupá, a capital nacional da banana, dizem que tem a banana mais doce do Brasil. Não experimentei ainda. Ai, ai, ai. Lá vem a quinta série, né? Misericórdia. Meu Deus do céu. 1:35, já mandou mensagem? Ainda não? Gente, olha, o Endrick deve ser escalado para o jogo de amanhã contra o Haiti? Conta aí pra gente. 8837-5377, tá valendo duas tainhas ovadas, presente da Peixaria Seu Manuel, presentão da Carol pra você ouvir de RBN. Já vai interagindo. Textão é o sucesso do Ian.

0: sucesso de Juan e Leandro e Danilo e Davi. Música muito bonita rolando por aqui, fofoca do ano. Ai, ai, ai, vamos fofocar também por aqui? Faltando apenas 12 minutos para as 14h, o programa está apenas começando. Até as 16h, eu, Renato Santos, vou te fazendo companhia com aquela música que você adora ouvir aqui na 94 e ainda muito prêmio, tá? Afinal de contas, a gente tem por aqui duas tainhas ovadas, presentão lá da Peixaria Seu Manuel. Ô Renato, como é que eu faço para faturar uma dessas tainhas? É só interagir com a gente, 8837-5377, e responder a enquete de hoje. O Hendrick deve ser escalado para o jogo de amanhã contra o Haiti? Conta aí pra nós, vai! 8837-5377.
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0: Vamos então para o nosso WhatsApp. Lá no nosso WhatsApp, muita gente interagindo, mandando mensagem. A Patrícia já tá por aqui. Fala, Patrícia.
2: Boa tarde, RBN. Vindo trabalhar e escutando a melhor. Sim, com certeza. Ele deve sim escalar o Hendrick. Olha, se ele não escalar, não sei o que vai ser do Brasil. Mas ele deve sim. Com certeza.
0: Valeu, Patrícia. Ótima mensagem essa sua. Fala, João.
3: Boa tarde, José. Tudo bem? Aqui é João do Água Verde. É, com certeza. Eu iria escalar sim, mas não iniciando o jogo. Eu ia colocar ele talvez já no começo do segundo tempo. É dessa forma que eu entendo que se revela os craques, né? Valeu, um abraço, põe no sorteio, hein?
0: Valeu, João, já tá concorrendo a uma das tainhas, tá bom? O Cabano, André Luiz, falando: oi, Renato, boa tarde, aqui é o Cabano. Com certeza sim, o Hendrick deve ser escalado. Fala, Jair.
4: Boa tarde, meu irmãozinho Renato Santos, tudo bem, tudo tranquilo?
0: Tudo bacana.
4: Não, tem que convocar sim, tem que escalar ele sim. Beleza? Me bota no sorteio aí. Tamo junto aí. Um abraço, tudo de bom aí. Deus abençoe.
0: Agora faltando 10 minutos para as 2.
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0: Parte da minha vida, faltando 5 para as 2. Vamos lá então, interagindo com a gente, 8837-5377, que daqui a pouco eu quero dar presente pra você. Canta Luan Santana, tudo que você quiser.

0: sucesso de Simone Mendes, Meu Pra Sempre Não Era Meu. 2:01 agora, 2:01 pra fechar a primeira hora aqui do nosso show da tarde desta quinta-feira maravilhosa. E que coisa boa ter a sua companhia. Ainda rolou por aqui sucesso de Luan Santana, Tudo Que Você Quiser. A gente, claro, que leva pra você na 94.3. Quer música boa? Tem por aqui. Quer prêmios? Também tem por aqui. Quer interação, bate-papo? Tem tudo isso e muito mais na 94.3, tá bom? Ô Renato, e como é que eu faço pra mandar mensagem, pra concorrer aos prêmios? Vai lá, manda mensagem no WhatsApp, 8837-5377. Hoje valendo 2 tainhas, lá da Peixaria Seu Manuel. Você vai ter que responder a enquete. Você escalaria o Endrick, aquele jogador super famoso, né? O cara tá famosinho agora, tá jogando bem, fez goleadas nos últimos jogos do Brasil. Você escalaria ele para o jogo de amanhã contra o Haiti pela Copa do Mundo 2026? Segunda rodada. Conta aí pra nós, vai! 8837-5377. 2:02, chegando notícia.
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2: Está começando neste momento um encontro, uma iniciativa da Associação dos Municípios do Vale do Itapocô, ANVALE, para debater a saúde pública em Jaraguá do Sul e na região. O encontro tem a participação do secretário de Estado da Saúde, Diogo Demarque da Silva, e lideranças de saúde de todos os municípios, com o objetivo de fazer um diagnóstico e buscar soluções para a falta de leitos, para a falta de hospitais na região e outros assuntos importantes relacionados à saúde. O encontro está sendo realizado no SEJAS, o Centro Empresarial de Jaraguá do Sul. O SAMAI faz uma manutenção hoje na rede de drenagem pluvial na rua Cisino Garcia, próxima à esquina da rua José Lázares, no bairro 3 de Norte. É hoje das 13 às 17 horas. Já começou, vai até às 5 da tarde. Durante a execução do serviço, o trânsito fica em meia pista. E a Secretaria da Saúde de Jaraguá do Sul está lembrando os beneficiários do programa Bolsa Família, que tem até o dia 30 deste mês para cumprir as condicionalidades de saúde, que incluem acompanhamento vacinal, pesagem e pré-natal, conforme previsto pelo programa. Para isso, essas pessoas devem procurar a unidade básica de saúde mais próxima de suas casas. Eu sou Gisela Marodim e este é o F5 na Notícia. 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

0: 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A gente vai seguindo por aqui na 94.3 até as 4 horas da tarde, agora abrindo mais uma hora de sucessos. E claro que eu conto demais com a sua audiência e com a sua sintonia, tá bom? 8837-5377, vamos interagir com a gente? Vamos lá falar de futebol, vamos falar de Copa do Mundo, vamos participar aqui da nossa enquete de hoje. Você escalaria o Endrick para jogar amanhã contra o Haiti pela segunda rodada da Copa do Mundo 2026. O Endrick, que é um baita de um jogador, mas ficou de fora da primeira rodada ali contra o Marrocos. E aí eu quero saber a tua opinião. 8837-5377, hoje valendo duas tainhas da Peixaria Seu Manuel. WhatsApp RBN. Vamos então ouvir o ouvinte que já está interagindo por aqui. Oi, Renato, boa tarde. Com certeza eu escalaria o Endrick, joga muito mais do que outros que foram titulares. É o Laudelino Schmitz, ele tá no Tifa Martins. Denise, tudo bem, Denise, do Baipendi. Renato, sim, eu escalaria o Endrick, ele deve ser escalado para jogar amanhã. Valeu, Denise. Reginaldo, fala, Reginaldo.
1: Boa tarde, Renato, Reginaldo Baez Folinha. Quero participar do sorteio da Tainha, meu querido. É, sobre o jogo aí do Brasil ali, sobre a convocação daquele jogador que você mencionou, eu prefiro não opinar, vou deixar na mão dos caras que entendem aí. Beleza, meu querido? Valeu!
0: Valeu, Reginaldo, valeu!
2: E aí? Boa tarde, Renato, Thiago Motorista Aplicativo.
0: Oi, Thiago.
2: Sim, ele deveria ser escalado como titular aí, grande chance de nós levar esse ex aí. Boa tarde pra nós, bom fim de semana aí.
0: Valeu, Tiagão, sempre me dando carona, né? O Thiago sempre dá carona pra gente, tocando boa música, né, Thiago, aí no teu carro, para os teus clientes, valeu, viu? Obrigado pelo carinho e também pela preferência de ouvir a 94.3. Oi, Renato, boa tarde, com certeza o Endrick tem que jogar, me coloca no sorteio da Tainha. É a Marlene do Amizade, também na nossa sintonia. Então, estamos aqui, aliás, sempre, né? Eu acho que devem colocar ele com certeza. Miriam, tudo bem contigo, Miriam? Quanto tempo, menina? Edson Schmitz. Oi, Renato, boa tarde. Endrick deve jogar. É o Edson Schmitz, da Figueira, também acompanhando o programa. Renato, boa tarde. Sim, o Endrick tem que ser escalado. Me coloca no sorteio da Tainha. Quero comer ela na hora do jogo. Osnildo, do Amizade, convida nós, tá, Osnildo?
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0: Prepara o coração que essa daqui é boa. Léo Magalhães, aí uma chora, né? 2:10 agora.

0: sucesso de Thiaguinho, Me Chama do Que Quiser, aqui no Show da Tarde.
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0: 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E hoje, dando presentão aqui pro Show da Tarde, duas tainhas ovadas para o ouvinte RBN. É só interagir, 94, aqui no nosso 94.3, tá bom? 8837-5377 é o nosso zap.
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0: Bom, e agora a gente vai seguindo porque tem enquete do dia. O Hendrick deve ser escalado para jogar amanhã contra o Haiti. Conta aí pro Renato, vai, me conta tudo, não esconde nada, porque eu quero saber de tudo. Vamos lá então, interagir com o RBN, o nosso ouvinte RBN, que todo dia manda

0: seleção aí. Me coloca no sorteio da Tainha aí, beleza?
1: Valeu, Vitório. Ótima tarde, bom trabalho pra ti, viu? Renato, boa tarde. O Hendrick tem que ser escalado, sim. Reginaldo de Xerede. Fala, Vanderlei.
2: Boa tarde, Renato. Sim, tem que escalar ele mesmo. Se tivesse escalado o primeiro jogo, nós tínhamos ganhado de 3-1.
1: Também concordo, tá? Concordo plenamente contigo, tá, Vanderlei? Luísa, Renato, boa tarde, quero participar do sorteio. E sim, o jogador Hendrick, ah, o que que ela colocou? Ah, quero participar do sorteio dos jogadores do Brasil, não conheço. Só Neymar. Tá bom, Luísa. Ai, ai, ai, meu Deus. Quem mais tá mandando mensagem por aqui? Eu acho que é denúncia, não é, gente? Deixa eu dar uma olhada aqui, o que é isso aqui que tá mandando pra gente? Uma ouvinte tá mandando um monte de coisa aqui. Ah, é um doguinho. É um doguinho que ela tá mandando. Fala pra mim, vai. É ela ou é ele? A Luciana. Fala, Luciana. O que é que você tá mandando pra nós, querida?
3: Oi, bom dia. Tudo bem? Ou melhor, boa tarde.
1: Boa tarde.
3: Tudo bem? Olha, sou a Luciana de Guaramirim, né? Meu marido escuta muito vocês. Eu sei que vocês não... O foco do o que eu vou pedir pra vocês, eu vou mandar uma publicação. Não é o foco de vocês. Eu
1: vai compreendo. Lá, manda.
3: Tá, é que assim, ó. Domingo, minha cachorra começou a urinar sangue, né?
1: Barbaridade.
3: Então, terça, eu levei ela pro veterinário. Tudo aqui na Gatilate em Guaramirim. Né, vocês quiserem ligar pra lá pra comprovar a veracidade, né? E assim, foi descoberto que ela tinha duas pedras enormes dentro da bexiga.
1: Nossa!
3: Né? E todo o tratamento, todos os gastos foram colocados no cartão.
1: Vai lá, sabe? Fala, tô te ouvindo.
3: E eu não posso pagar. Eu fiz isso pela fé, sabe? Aí não sei se vocês poderiam me ajudar a divulgar a minha vaquinha ou me dar uma orientação, né, dos termos legais, como vocês fazem tudo, porque assim, eu fiz pra tentar salvar meu animalzinho, né, e que os custos não foram baratos, só de medicação, R$600, fora tratamento, tudo. Eu vou mandar tanto as notas, vocês podem ligar lá pra Gato Quilates pra se informar, né, da veracidade. Não sei se vocês podem me ajudar com essa divulgação. Eu ia agradecer e muito.
1: Tá bom, já foi divulgado, tá bom, minha amiga Luciana? Valeu, boa sorte, gente, que coisa, viu? Ela mandou as fotos aqui, meu Deus do céu, bem grande, tá? Bem grande os nódulos que foram retirados da cachorrinha dela ali, que coisa, né? Que situação. Bom, vamos fazer o seguinte, vou chamar o intervalo, daqui a pouco tem muito mais músicas, tem muito mais sucessos, tem interação, tem prêmios hoje. Duas tainhas, presentão da peixaria Seu Manuel. Mas aí você vai responder pro Renato. Renato, eu quero que o Hendrick seja escalado para o jogo de amanhã. Não, Renato, não quero saber do Hendrick jogando amanhã. Conta pra nós, tá bom? 8837-5377.
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1: Agora 2:25.
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8: Parte da sua vida, 2h30 agora.
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8: 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Alguns dos destaques de hoje. Vacina pneumovinte já está disponível nas unidades de saúde de Jaraguá do Sul. Polícia Civil esclarece assassinato da Via Verde e prende a autora do crime. Abertas as inscrições para o desfile de 150 anos de Jaraguá do Sul. Câmara solicita melhorias em iluminação, abastecimento de água, pavimentação e acesso a posto de saúde na cidade de Guaramirim. Santa Catarina cresce acima da média nacional e Jaraguá do Sul reforça protagonismo econômico. E tem mais, viu, gente? A Câmara de Jaraguá do Sul pede a abertura permanente para palco cultural no Parque Linear da Via Verde. E tem mais, Xerede lança programa de telemedicina para ampliar acesso à saúde pública. Essas e outras informações você confere lá no nosso portal rbnfm.com.br. Agora trazendo o sucesso de Hugo e Guilherme, Metade de Mim.
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0: Sucesso de Michel Teló, Humilde Residência. 2:33, 2:33. Rolou ainda por aqui o sucesso de Zezé de Camargo e Luciano, Flores em Vida, Eu Era, Marcos e Belucci, Metade de Mim, Hugo e Guilherme também. Passando por aqui, essa dupla maravilhosa cantando aqui no Show da Tarde. Vamos fazer o seguinte, muita gente já por aqui interagindo com a gente, mandando mensagem, dando seu palpite em relação à participação do Endrick no jogo de amanhã na seleção brasileira. WhatsApp RBN. Eu quero saber de você, valendo duas tainhas da Peixaria Seu Manuel. O Endrick deve ou não entrar em campo a partir de amanhã? Fala aí com a gente, vai. Oi, Renato, boa tarde, quero participar do sorteio da tainha do Seu Manuel. Quem é a pessoa que mandou mensagem aqui pra nós? Jair, tá bom, Jair. Márcio, não vou rir. Não vai rir de quê, cara? Fala comigo.
1: Boa tarde, Márcio Rosa Nogueira. Eu escalaria o Endro. Porque eu sei que vai fazer mais gols agora para o Brasil ganhar com a diferença maior. Bota no sorteio da Peixaria do Seu Manuel. O que está a fazer que não botou eu ainda no sorteio, hã? Um abraço, tudo de bom.
0: Você já tá concorrendo, Márcio. Calma, Márcio. Francine Gesser. Oi, Renato, boa tarde. Caleb também. Ai, ai, ai, eu nunca sei quem é que tá mandando mensagem. Se é o Caleb ou a Francine. Um usa o contato do outro ali, né? Oi, Renato, boa tarde. Irineu Pereira, do Chinevski, que deve ser escalado sim o Endrick. Quero tainha. Valeu, ótima tarde. Fala, Marcelino.
2: Santos, tudo bem com você?
0: Tudo certo.
2: É, Marcelino do Raul. Eu acho assim, ó, o Endrick é um bom jogador, tá? Só que assim, eu acho que deveria deixar ele pro segundo tempo, tá? Porque segundo tempo, o pessoal tá mais cansado, e ele, como ele é um rapaz novo, aí fica mais fácil, assim, de ele fazer uma jogada e, quem sabe, fazer ter muitos gols pra nós, né? Tá bom? Um abraço aí, Renato. E pros seus ouvintes também. Um abraço aqui pra facção Formonte aqui. A dona Creuza, tá? Que é a Matriaca. E a Rafaela, que é a filha, tá bom?
0: Tá bom, então, ô, dona Cleusa. Beijo do Renato, abraço também pra Rafaela e todos aí da facção acompanhando o nosso programa. É isso, muita gente trabalhando na facção, costurando, cortando e acompanhando a rádio RBN.
3: Boa tarde, Renato. Tudo tarde. Certo?
0: Tudo certo.
3: Abençoado o dia pra nós aí. Ah, com certeza, né? Menino é diferenciado ali. Ele tem raça, tem garra. Já devia ter colocado no primeiro jogo ele. Certeza que ele não tinha perdido, não tinha empatado o jogo. Beleza? Um abraço.
0: Valeu, Robson. Robson também na nossa sintonia, pelo jeito, tá me dando carona no carro dele, né, Robson? Ótima tarde pra você, tá bom? Gente, olha, intervalo comercial, mas você pode mandar mensagem ainda. 8837-5377, hoje valendo duas tainhas lá da Peixaria Seu Manuel. Agora 2:46.
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0: Aqui é sensacional, 2:51 agora.
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0: Agora a gente abre o nosso round musical. Três sucessos. Música 1, Não Namora, Cleiton e Romário e Zeneto e Cristiano. Música 2, Imagina Eu, Eduardo Costa. Música 3, A Maior Saudade com Henrique e Juliano. Já vai votando e escolha sua música preferida.
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0: Esse foi o nosso melhor de três, com três grandes sucessos. E agora você vai escolher a música campeã, tá bom? Música 3, A Maior Saudade, Henrique e Juliano. Música 2, Eduardo Costa, Imagina Eu. Música 1, Cleiton e Romário, com Zé Neto e Cristiano, Não Namora. Hoje valendo duas tainhas lá da Peixaria Seu Manuel. Horas pontualmente em Jaraguá do Sul.
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2: Durante sessão, vereadores apresentaram uma série de indicações voltadas à melhoria da infraestrutura urbana e dos serviços públicos no município de Guaramirim. Uma das solicitações pede a modernização da iluminação pública na rua Ervino Lickfeld, no bairro Havaí. A proposta sugere a substituição do sistema atual por luminárias de LED em toda a extensão da via, com o objetivo de ampliar a segurança e o conforto dos moradores. E a Secretaria de Assistência Social e Habitação atualizou o número do Plano Ação Frio Intenso 2026, iniciado no fim de maio, que prossegue até 31 de agosto. Até o momento foram acolhidas mais de 500 pessoas e o plano de ação é necessário tendo em vista as baixas temperaturas já registradas e as previsões de nova onda de frio para esses meses. Com o início da ação, o acolhimento é dividido em homens ficando no Centro de Referência Especializado de Assistência Social CREAS, no bairro Nova Brasília, e mulheres no Abrigo Institucional Aníbal Franzner, na Casa de Passagem. Horário de funcionamento das pernoites será das 19 às 6 horas. Eu sou Gisela Marodim e este é o F5 na Notícia. 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
0: Você voltou e já temos a música campeã. Música de número 1, Não Namora, Cleito e Romário, com Zé Neto e Cristiano. Música 2, Eduardo Costa, Imagina Eu. E a música 3, com Henrique e Juliano, A Maior Saudade.
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0: E o sucesso campeão de hoje é esse, Henrique e Juliano, A Maior Saudade. 3:09.
14: Tem

0: sucesso de Zé Felipe, meu grito de amor, 3:15.
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0: agindo, respondendo a enquete e querendo faturar na faixa aquela tainha deliciosa lá da Peixaria Seu Manuel. 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Vamos então para o WhatsApp.
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0: 8837-5377. E aí, se você pudesse decidir, você colocaria o Endrick pra jogar amanhã no jogo contra o Haiti pela Copa do Mundo 2026? Conta pra gente. 8837-5377. Quem tá respondendo por aqui é o Marcos Rogério Cristofolini. Oi, Renato. Endrick tem que ser escalado, sim. Ainda dá tempo de fazer alguns testes. Vai que dá certo, né? Grande abraço. Ele tá na Vila Lense, acompanhando o programa. O Luiz Lenk também tá por aqui. Renato, eu escalaria, sim. Ô, Endrick, fala, Rogério. Tudo bem contigo?
2: Fala. Ele tem que colocar o Endrick, sim. Não só o Endrick, mas mudar esse time inteiro aí. Colocar o time reserva ali pra jogar. E eu já vou falar, o placar de amanhã vai ser 1-0 Brasil sofrido ainda. Tamo Será? Junto aí na escuta, sempre ligadinho. 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
0: Valeu, Rogério Afonso. 1-0, não sei, cara. O Haiti é meio que fraquinho, né, perto do Brasil. Mas tá tudo bem, tá valendo aí teu palpite. A Helena do Chaneves, que também tá querendo tainha e falando que sim, o Endrick tem que jogar amanhã. Tere de Xirende, tudo bem, queridona? Boa tarde pra ti, que Deus abençoe também a sua vida. Douglas, Renato, o Endrick já no ataque, me coloca no sorteio da tainha. Grande abraço, ele tá em Xereder, também acompanhando o programa. Fala, Tereza.
3: Boa tarde, Renato.
0: Boa tarde.
3: Sim, sim, deve colocar ele pra jogar, mas no último tempo, né? Que ele é um garoto novo, um garoto de potência, ele vai fazer gol. Segundo tempo, que ele não vai estar muito cansado. Boa tarde, me coloca nesse prêmio da pizza. Quero comer pizza hoje. Boa tarde.
0: É tainha, minha amiga Tereza. Mas vai faturar tainha por aqui. Quem sabe vai ser a ganhadora, tá bom? Gente, 3h25, vamos para o intervalo. O tempo já virou 3h26, agora e fazendo 20 graus em Jaraguá do Sul.
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4: Para amanhã tem contação de história do Fundo do Baú, Cafuné Histórias, às 15 horas, no Anfiteatro do Céu Mestre Manequinha. Também amanhã, Festival da Canção 2026. Abertura com as categorias infantil e juvenil, 18 horas, no Pequeno Teatro da Escar. No sábado tem também Festival da Canção, só que nas categorias popular e sertanejo, 19 horas, no Pequeno Teatro da Escar. No domingo segue o Festival da Canção, categorias gospel juvenil e adulto, 18 horas, no Pequeno Teatro da Escar. Até o dia 30, as inscrições para o concurso literário de Jaraguá do Sul 150 anos continuam. E a Secretaria de Cultura, Esporte e Lazer, a CECEL, abriu as inscrições para entidades interessadas em participar do desfile comemorativo dos 150 anos do município. O evento faz parte da programação oficial do Sesc Centenário e ocorrerá no dia 25 de julho, a partir das 14h30, na Arena Jaraguá. Vamos falar um pouquinho de esporte para você aqui no Agenda. No dia de hoje tem bocha, 12º Municipal de Bocha, às 19h30, em várias canchas aqui de Jaraguá do Sul. Hoje também tem xadrez JESC, 11 a 13 anos, das 13 às 17 horas na Arena Jaraguá. Para amanhã, sexta-feira, futsal masculino e feminino, JESC, 11 a 13 anos, das 8 às 17 horas na Arcepum. Na sexta manhã e vai até o dia 21, basquete feminino, Campeonato Sul Brasileiro Sub-14, em Foz do Iguaçu, no Paraná. De amanhã até o dia 21 tem badminton, Campeonato Sul Brasileiro de badminton, para badminton, em Presidente Getúlio, aqui no estado. E de amanhã até o dia 21, bocha paralímpica, circuito catarinense, primeira etapa em Itajaí. Destaques de esporte, de cultura e de lazer para você.

0: sucesso de Coldplay, Adventure e Off Lifetime, pra fechar mais esse bloquinho aqui do nosso show da tarde. Música boa é aqui na nossa frequência de 94.3, tá bom? Agora vamos falar de oferta.
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0: Agora que são 3:44.
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0: E a gente segue por aqui agora com o nosso bloquinho saideira, 3:48, correndo pra mandar um abraço para o João, tá na nossa sintonia. A Loni também tá falando por aqui, né? A Loni querendo o peixe lá da peixaria Seu Manuel, falando sim, que o Hendrick tem que ser convocado. Quem mais tá por aqui, hein? Boa tarde.
13: Oi, Renato, tudo bem contigo?
0: Tudo certo.
13: Sim, o Hendrick deve jogar sim. Ah, coloca no sorteio da Tainha. Beijão, Vânia da Figueira.
0: Valeu, Vânia, ótima tarde pra você, viu? Oi, Renato, boa tarde, me coloca no sorteio e tem sim que colocar o Hendrick pra jogar. O Piá tem que jogar. Quem foi que mandou essa mensagem? Valmir da Silva, valeu. O Kelcio também tá participando por aqui. Fala, meu querido.
14: Boa tarde, Renato.
0: Tudo bem?
14: Tá show o teu programa, hein?
0: Opa, parabéns. Obrigado.
14: Vou dar o meu palpite aqui, então, da... sobre o Hendrick, eu acredito sim que o Hendrick vai se destacar muito, mas seria para o segundo tempo, quando os jogadores lá estiverem cansados, ele entra. Mas eu começaria pela troca do goleiro. Colocaria o Everton do Grêmio no lugar do Alisson. E na frente lá o Hendrick também. E o pro segundo tempo, né? Aí vai dar certo, meu amigo.
0: Beleza, então, Celso Kemper tá acompanhando também o nosso programa. Valeu, queridão. Obrigado pela parceria.
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0: E agora o sucesso de Cleiton e Camargo. Olha pra mim, música muito bonita. 10 minutos para as 4.

0: sucesso de Simone Mendes, Direitos Iguais, pra encerrar o show da tarde.
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0: Agora a gente vai saber quem é que fatura presentão lá da Peixaria Seu Manuel. Hoje, duas tainhas ovadas. Gente, não é qualquer presente não, viu? É presentão da RBN e também da Peixaria Seu Manuel. E eu já tenho aqui dois ouvintes que já foram sorteados pelo nosso sorteador eletrônico. Ah, Renato, mas será quem é que vai levar esse presentão pra casa, hein? Vamos lá, rufando os tambores da 94.3. Primeira tainha do programa de hoje, final do telefone 5428. Final do telefone 5428, pode comemorar meu amigo Valmir Silva. Ele leva uma tainha ovada lá da Peixaria Seu Manuel, tá bom? Parabéns! Vamos agora então para o segundo ganhador de hoje. Rufando os tambores da 94.3. Ah, o pessoal ficou uma loucura, né? Todo mundo querendo levar peixe pra casa. Final do telefone 7091. Final do telefone 7091. Já pode comemorar também minha amiga Marlene Batista. Também ganha tainha lá da Peixaria Seu Manuel. Vocês dois têm 3 dias úteis, ou seja, quer faturar esse peixe amanhã, vem hoje até as 5 horas da tarde, ou amanhã das 9 até as 5, para pegar o voucher aqui na Rádio RBN, tá bom? E aí vocês vão faturar, claro, que esse peixe lá da Peixaria Seu Manuel. Não adianta ir direto lá na peixaria, tem que passar na rádio, pegar o voucher e depois ir lá pegar o pescado com a Carol, tá bom, gente? Final de programa, volto amanhã, 1 da tarde, com mais uma edição do Show da Tarde. Fica com Deus que eu estou indo com ele, beijo no coração, até amanhã.
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3: O município de Schroeder realizará no próximo dia 22 de junho o lançamento oficial do programa Saúde Online Schroeder Telemedicina. A solenidade está marcada para as 14h22 no gabinete do prefeito. A iniciativa, segundo a Secretaria da Saúde, tem como objetivo ampliar o acesso aos atendimentos médicos por meio da tecnologia, permitindo que pacientes sejam conectados a profissionais de saúde de forma mais rápida, segura e eficiente. É já o que acontece nos municípios de Jaraguá do Sul e também Guaramirim. E a Secretaria de Cultura, Esporte e Lazer de Jaraguá do Sul abriu as inscrições para entidades interessadas em participar do desfile comemorativo dos 150 anos do município. O evento faz parte da programação oficial do Sesc Centenário e ocorrerá no dia 25 de julho, a partir das 14h30, na Arena Jaraguá. As inscrições podem ser feitas até o dia 30 de junho, mediante o preenchimento da ficha cadastral e o envio da documentação para o e-mail desfile.festivo@jaraguadosul.sc.gov.br. Eu sou Gisela Marodim e este é o F5 na Notícia. 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
0: Alô, minha gente, estamos chegando. Boa tarde, boa tarde, boa tarde. Aqui na RBN, faz parte da minha vida. Estamos começando por aqui mais um Vai de Carona. Hoje, minha gente boa, é quinta-feira. E nessa quinta-feira eu quero

0: RBN faz parte da sua vida. Bom demais estar com você. Pequeno intervalinho, já já a gente volta.
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2: Olá, tudo bem? Começando mais um Em Campo RBN. Há dois dias do confronto contra o Haiti pela Copa do Mundo, o lateral direito Danilo reforçou o discurso de cautela dentro da seleção brasileira. Em entrevista nesta quarta-feira, o jogador afirmou que falar em goleada seria um desrespeito ao adversário e destacou que o principal objetivo do Brasil é demonstrar em campo a vontade de vencer e convencer o torcedor. Danilo também elogiou a organização da Confederação Brasileira de Futebol durante a preparação para o Mundial. Segundo ele, o planejamento e a estrutura oferecidos atualmente estão entre os melhores que já encontrou na seleção e devem trazer resultados não apenas nesta Copa, mas também para o futuro do futebol brasileiro. O experiente defensor ainda fez questão de destacar o talento de Endrick. Para Danilo, o jovem atacante é uma das maiores promessas do Brasil, possui poder de decisão e está destinado a assumir um papel de protagonismo na seleção nos próximos anos. Após empatar com o Marrocos na estreia, o Brasil enfrentou Haiti nesta sexta-feira, às 9 da noite, buscando sua primeira vitória na Copa do Mundo. Eu sou o Renato Santos e este foi o Em Campo RBN. Eu volto a qualquer momento com outras informações da Copa do Mundo 2026.
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4: Para amanhã tem contação de história do Fundo do Baú, Cafuné Histórias, às 15 horas no Anfiteatro do Céu Mestre Manequinha. Também amanhã, Festival da Canção 2026, abertura com as categorias infantil e juvenil, 18 horas no Pequeno Teatro da Escar. No sábado tem também Festival da Canção, só que nas categorias popular e sertanejo, 19 horas no Pequeno Teatro da Escar. No domingo segue o Festival da Canção, categorias gospel juvenil e adulto, 18 horas no Pequeno Teatro da Escar. Até o dia 30 as inscrições para o concurso literário Jaraguá do 150 anos, continuam. E a Secretaria de Cultura, Esporte e Lazer, a CECEL, abriu as inscrições para entidades interessadas em participar do desfile comemorativo dos 150 anos do município. O evento faz parte da programação oficial do Sesc Centenário e ocorrerá no dia 25 de julho, a partir das 14h30, na Arena Jaraguá. Vamos falar um pouquinho de esporte para você aqui no Agenda. No dia de hoje tem bocha, 12º Municipal de Bocha, às 19h30, em várias canchas aqui de Jaraguá do Sul. Hoje também tem xadrez JESC, 11 a 13 anos, das 13 às 17 horas na Arena Jaraguá. Para amanhã, sexta-feira, futsal masculino e feminino, JESC, 11 a 13 anos, das 8 às 17 horas na Arcepum. Na sexta manhã e vai até o dia 21, basquete feminino, Campeonato Sul-Brasileiro Sub-14, em Foz do Iguaçu, no Paraná. De amanhã até o dia 21 tem badminton, Campeonato Sul-Brasileiro de badminton, para badminton, em Presidente Getúlio, aqui no estado. E de amanhã até o dia 21, bocha paralímpica, circuito catarinense, primeira etapa em Itajaí. Destaques de esporte, de cultura e de lazer para você.
1: Vai de carona aqui na RBN. Boa tarde para você, uma excelente tarde. Com certeza, tudo de bom para você, para a família, né? Você que tá trabalhando, bom trabalho. Você que tá em casa, tá de boa. Aquele abraço.

0: estamos juntos nesse programa gostoso demais, Vai de Carona, que bom estar de carona contigo, hein? Você que tá curtindo a gente na região, boa tarde.
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0: 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Boa tarde.

0: você estiver, está aqui, ó. Vai de carona na RBN, faz parte da minha vida. Boa tarde pra você.
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2: A manhã de ontem foi marcada aqui em Jaraguá do Sul pela entrega oficial de novos equipamentos ao grupo especialista em resgate de alto risco, o GERAR, aqui de Jaraguá do Sul. Os equipamentos foram doados pelo Rotary Club Jaraguá do Sul, Vale do Itapocu. E os equipamentos foram adquiridos por meio de um projeto de subsídio global do Rotary Internacional, com o apoio da Fundação Rotária, clubes parceiros do Brasil, Chile e Colômbia, além da participação de empresas e entidades da região. O investimento foi de aproximadamente $43.700. E Santa Catarina segue apresentando desempenho econômico superior à média nacional, mesmo diante da desaceleração da economia brasileira e mundial. Dados do Boletim de Indicadores Econômico-Fiscais, divulgados pela Secretaria de Estado de Planejamento, a CEPLAN, mostram que o Produto Interno Bruto, o PIB catarinense, cresceu 2,9% no acumulado de 12 meses encerrados em março, enquanto a economia brasileira avançou 2% no mesmo período. O setor de serviços continua sendo o principal motor da economia catarinense, com crescimento de 4,1%, impulsionado principalmente pelos segmentos ligados à tecnologia, informação e serviços especializados. Eu sou Gisela Marodim e este é o F5 na Notícia. 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
1: É o Vai de Carona da RBN, desejando para você uma excelente tarde. Obrigado pelo seu carinho. Vamos juntos com mais música.

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1: Não tem jeito, meu compadre. Vambora.
2: Ela vacilou comigo, nós estamos aí, né? Tudo certo.

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1: Oi, amigo, você já sorriu hoje? Não esqueça que rir é o melhor remédio.

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1: Ouvintes das 6 horas. Em cada dia que passa, nós vemos o mundo se tornando menor, graças aos progressos da ciência e da técnica. Cada dia maior se vai tornando a população da Terra. Mais homens nascendo, mais pessoas cruzando os nossos e os mesmos caminhos. Pense então, como se pode explicar ou compreender que num mundo que se torna cada dia menor em suas distâncias e fazendo com que os homens mais e mais passem uns pelos outros em seus caminhos, as pessoas conseguem viver cada vez mais afastadas uma das outras? Ave Maria, cheia de graça, o Senhor é convosco. Bendita sois vós entre as mulheres, e bendito o fruto do vosso ventre, Jesus. Santa Maria, Mãe de Deus, rogai por nós, os pecadores, agora e na hora de nossa morte.

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1: É bom demais estar de carona contigo nessa tarde maravilhosa. Obrigado pelo seu carinho, muito bem-vindo, hein? 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

0: 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Bom demais estar com você. Daqui a pouquinho tem muito mais.
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1: A rádio que faz parte da minha vida, com você nessa tarde gostosa. Obrigado pelo seu carinho, pela sua audiência. Manda aí seu WhatsApp: 8837-5377.

0: E nessa tarde gostosa, daqui a pouquinho a gente volta pra ficar juntinhos. Vai de carona, boa tarde.
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0: 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Valeu, gente. Fechando por aqui mais um Vai de Carona. Um grande abraço do João Carlos Júnior. Até amanhã.
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1: Olá, tudo bem? Começando mais uma edição do Em Campo RBN. A Inglaterra começou sua caminhada na Copa do Mundo com uma vitória emocionante sobre a Croácia por 4-2, no primeiro grande clássico europeu desse torneio. O destaque da partida foi o atacante Kane, que marcou 2 gols e alcançou sua marca histórica de 10 gols em Copas do Mundo. Os ingleses abriram o placar logo no início com Kane, de pênalti. A Croácia reagiu e empatou com Baturina. Mas os três leões voltaram à frente novamente com mais um gol do Kane. Antes do intervalo, Musa deixou tudo igual em um belo chute, fechando o primeiro tempo em 2-2. Na etapa final, a quantidade do elenco inglês fez a diferença. Bellingham e Rashford marcaram os gols que garantiram a vitória por 4-2 e os primeiros 3 pontos da Inglaterra no grupo L. Com esse resultado, os ingleses reforçam a condição de candidatos ao título e demonstram força na busca por encerrar um jejum de 60 anos sem conquistar uma Copa do Mundo. Eu sou Renato Santos e este foi o Em Campo RBN. Eu volto a qualquer momento com outras informações da Copa do Mundo 2026.
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0: jornalistas de todo o Brasil. É hora de noticiar os fatos que ajudam a construir um novo país. Direto dos estúdios da Empresa Brasil de Comunicação, em Brasília, vem aí a Voz do Brasil.
1: Em Brasília, 19 horas.
0: 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As notícias do governo federal que movimentaram o país no dia de hoje.
2: Olá, boa noite.
1: Boa noite para você que nos acompanha em todo o país.
2: Quinta-feira, 18 de junho de 2026.
1: Vamos ao destaque do dia: saúde em casa.
2: Governo do Brasil lança programa de atenção domiciliar à pessoa idosa, o PAD Brasil.
1: Equipes vão atuar junto com os profissionais de saúde da família para atender em casa os idosos e diminuir a necessidade de hospitalizações.
2: E mais 21 cidades pequenas vão receber o programa Melhor em Casa, que leva atendimento contínuo do SUS no domicílio. Pablo Mundim.
3: O atendimento é destinado principalmente a pacientes que receberam alta hospitalar, mas ainda precisam de acompanhamento intensivo para recuperar movimentos, autonomia e independência.
1: E ainda, direitos de crianças e adolescentes.
2: Combate ao trabalho infantil teve mais de 10 ações de fiscalização em 2025 e retirou mais de 4.300 crianças de condições laborais inapropriadas.
1: Por outro lado, o trabalho legal para jovens aprendizes cresceu e chegou a 726 mil contratos ativos.
2: E nós vamos falar também de